0: E por aqui a gente vai colocando ponto final na edição desta segunda-feira. Obrigado pela audiência e até amanhã.
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5: As últimas do esporte você confere nesta segunda-feira, hoje 6 de julho de 2026. A gente acorda nesta semana aí com a dor de cabeça da derrota da seleção brasileira, com a ressaca, né, de mais uma eliminação da seleção brasileira, hein? Que é isso, rapaz? Pois é, a eliminação do Brasil para a Noruega por 2-1 nas oitavas de final da Copa do Mundo repercutiu na imprensa internacional. Os principais jornais destacaram a grande atuação de Erling Haaland, autor do gol da classificação, e apontaram a superioridade da equipe norueguesa diante da seleção brasileira. Veículos da Espanha, Itália e outros países classificaram Haaland como o grande nome da partida. Apesar do gol de pênalti de Neymar no fim, a reação brasileira foi considerada insuficiente, encerrando a campanha da seleção ainda nas oitavas de final do Mundial. Lamentavelmente, né? Eu sou Kleber Salles e volto daqui a pouco, hein, trazendo mais destaques. Hoje vamos falar mais aí sobre a seleção brasileira, né? Que infelizmente não trouxe o caneco mais uma vez, hein?
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6: O governo brasileiro está em uma corrida contra o tempo para tentar impedir o avanço de um tarifaço de até 37,5% sobre produtos nacionais proposto pelos Estados Unidos. Uma nova reunião entre representantes dos dois países está marcada para o dia 15 de julho. A proposta americana combina duas cobranças: uma tarifa adicional de 25% por supostas práticas comerciais desleais e outros 12,5% relacionados à avaliação de que o Brasil não adotou medidas suficientes para combater o trabalho forçado. O governo Lula pretende esgotar as negociações diplomáticas antes da data limite. Auxiliares do presidente Lula, no entanto, não acreditam em uma reversão completa do tarifaço. Caso as medidas sejam confirmadas, diversos setores da economia brasileira poderão ser afetados, especialmente aqueles com forte relação comercial com o mercado norte-americano.

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1: 21 horas e 15 minutos.
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4: Opa, cheguei! Sabe quem é? Sou eu, seu amigo Jorginho Amaral, e com aquele programa que você espera todos os dias, o Conexão Sertaneja. E nesse começo de semana super gostoso, segunda-feira. Então bora juntinhos, que tá começando o Conexão e tem muita música boa pra você, turma!
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1: É o Conexão Sertaneja no ar, com muita moda gostosa e muita música boa pra você. Daqui a pouquinho tem mais, não saia daí, é rapidão.
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estado do Acre enfrenta uma crise no transporte coletivo, com passageiros lidando com transtornos como lotação nas paradas de ônibus e no terminal urbano, além de dificuldades para embarcar. A situação é um dos destaques das notícias locais divulgadas neste domingo. Outras notícias relevantes da região incluem a realização da Expo Acre Juruá e a renúncia de Dom Joaquim. A nomeação de um novo secretário de Estado, publicada em edição extra do Diário Oficial, também está entre os acontecimentos que movimentam o cenário político e social do Acre.

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0: O planejamento de uma carreira profissional de sucesso consiste nos seguintes pilares. Tenha metas de curto, médio e longo prazo. Invista em capacitação. Aprenda a trabalhar em equipe. Potencialize seus pontos fortes. Tenha sempre autoconfiança. 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Seja sempre um inovador em sua área. 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
3: E a derrota por 2-1 para a Noruega nas oitavas de final da Copa do Mundo de 2026 adiou mais uma vez o sonho do hexacampeonato brasileiro, viu? Com isso, o Brasil poderá chegar a 28 anos, né? Há 28 anos sem conquistar o Mundial, já que o último título foi em 2002, na Copa do Japão e da Coreia do Sul. Além da eliminação, a seleção ampliou um tabu diante de europeus em mata-matas de Copas. Desde a vitória sobre a Alemanha na final de 2002, o Brasil não vence uma seleção da Europa em fases eliminatórias, acumulando eliminações para França, Holanda, Alemanha, Bélgica, Croácia e agora Noruega. Ai, ai, ai, viu? É complicado, seleção brasilórica, rapaz. Vou te contar, viu? Eu sou Kleber Salles e volto já já aqui no nosso Radar Esportivo para falar de Neymar daqui a pouquinho, né? Parece que agora é a despedida definitiva do Neymar. Será, hein? Será? Vamos daqui a pouquinho trazer essa informação, hein? Fique ligado!
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6: Já voltei por aqui sempre rápido, seu amigo Jorginho Amaral. Continua todo vapor aqui no Conexão Sertaneja.
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1: Ah, daqui a pouco tem mais, hein, gente? Não saia daí que o Conexão volta já.
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4: E após a eliminação do Brasil para a Noruega nas oitavas de final da Copa do Mundo, Neymar deu sinais de que pode ter feito sua última partida pela seleção brasileira. Em entrevista, o camisa 10 lamentou a derrota e afirmou, abre aspas, tentei, agora acabou. Comecei aqui, fechei aqui, fecha aspas, lembrando que estreou pela seleção justamente no MetLife Stadium em 2010. O Brasil foi derrotado por 2-1 e deu adeus ao sonho do hexacampeonato. A Noruega avançou às quartas de final, enquanto a declaração de Neymar aumentou as dúvidas sobre a continuidade do craque com a camisa da seleção. Pois é, né? Vamos ver, né? Eu acho que ainda... Vamos ver. Só o tempo dirá. Eu não digo mais nada, viu? Ai, aí encerrando aqui o nosso radar esportivo. E a gente vai acompanhando aí agora os outros clubes, as outras seleções, melhor dizendo, né? Na Copa do Mundo. Quem será que vai levar o título, né? O caneco nesse ano de 2026, hein? É, vamos aguardar aí. Tente chutar aí, porque o espetáculo continua, né? Bora curtir, porque vale a pena. Escolha aí a sua seleção para torcer, hein? Eu sou o Kleber Salles e volto na próxima edição aqui do Radar Esportivo. Até lá!
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5: Olá! Está começando mais um boletim com as principais informações do mercado financeiro e do agronegócio. Informação rápida, clara e objetiva para manter você sempre bem informado em qualquer hora do dia. No mercado cambial, o dólar comercial apresenta queda de 0,74%, cotado a R$ 5,17. O euro também opera em baixa, recuando 0,65%, valendo R$ 5,92. Nas demais moedas, o dólar turismo cai 0,68% e está cotado a R$ 5,38. A libra esterlina registra desvalorização de 0,6%, sendo negociada a R$ 6,93. O peso argentino permanece em 4 milésimos de real. Já o Bitcoin segue em alta, com valorização de 0,72%, ultrapassando os R$ 326 mil. Agora, confira os principais preços do agronegócio. O açúcar está cotado a R$ 92,31 a saca de 50 quilos. O algodão vale R$ 4,07 por libra peso. O arroz é comercializado a R$ 59,91 a saca de 50 quilos. O bezerro registra o valor de R$ 3.390,78 por cabeça. A arroba do boi gordo está cotado a R$ 358,65. O café segue valorizado, chegando a R$ 1.517,04 por saca de 60 quilos. E o milho é negociado a R$ 63,45 a saca de 60 quilos. Este foi o nosso boletim do Agro e Mercado desta segunda-feira. Informação de qualidade para você que acompanha a economia e a força do campo brasileiro.

Milhares de adeptos em Cabo Verde foram às ruas neste domingo, 5 de julho, para receber a Seleção Nacional de Futebol, os Tubarões Azuis, que retornou da Copa do Mundo de 2026. A capital, Praia, vestiu-se de azul para saudar os jogadores no Aeroporto Internacional Nelson Mandela. A equipe fez a melhor campanha da história do futebol cabo-verdiano, alcançando as oitavas de final em sua estreia absoluta no Mundial. A despedida da competição ocorreu na sexta-feira, 3 de julho, em um jogo emocionante contra a campeã Argentina, que só garantiu a vitória na prorrogação por 3 a 2. A celebração coincide com o Dia da Independência de Cabo Verde, que se tornou independente de Portugal em 5 de julho de 1975. O governo propôs a criação do Dia dos Tubarões Azuis para celebrar o orgulho e a união nacional inspirados pela performance da seleção.

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2: Já voltando por aqui, Conexão Sertaneja. E com muito mais moda, muito mais alegria, aqui na sua rádio preferida, solta o som.
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2: Ah, daqui a pouquinho eu volto com muito mais música pra você no nosso Conexão Sertaneja.
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7: Olá, chegando para você o nosso Esporte Agora de hoje, com a minha apresentação, locutora Patrícia. E Johan Zarco não será submetido a uma cirurgia para tratar uma lesão no joelho esquerdo e, após uma resposta positiva à reabilitação, deve retornar às corridas de MotoGP em setembro, confirmou a equipe em um comunicado. Nas últimas semanas, o francês esperava que uma queimadura cicatrizasse antes de se submeter à cirurgia. Enquanto isso, ele continuou treinando e apresentou progresso constante.
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Portugal assinala neste domingo 5 de julho um dia de luto nacional em homenagem às vítimas dos sismos que devastaram a Venezuela. Entre os mortos, dezenas são cidadãos portugueses e luso-descendentes, evidenciando a profunda ligação entre os dois países. A sequência sísmica, que começou em junho, provocou 2.645 mortos e 12.666 feridos, além de milhares de desalojados. Dentre as vítimas fatais, 93 são portuguesas ou luso-descendentes, incluindo 17 crianças, e 57 ainda estão desaparecidas. Em resposta à tragédia, Portugal enviou uma equipe de emergência da Proteção Civil e planeja enviar dois aviões da Força Aérea, com toneladas de medicamentos e material de higiene. O governo português também financiará organizações locais com 250 mil euros para assistência psicológica às populações afetadas.

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3: Já voltando por aqui, Conexão Sertaneja. E com muito mais moda, muito mais alegria, aqui na sua rádio preferida, solta o som.
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1: Daqui a pouquinho voltem com muito mais aqui no Conexão Sertaneja. Não saia daí, é rapidinho, turma.
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icônica Ponte do Brooklyn, em Nova York, registrou focos de incêndio brevemente durante o show de fogos de artifício que celebrava os 250 anos da independência dos Estados Unidos, na noite de sábado, 4 de julho. Imagens de vídeo mostraram chamas em vários pontos da passarela da ponte, logo após o início do espetáculo. O Departamento de Polícia de Nova York informou que não houve feridos no incidente, que ocorreu pouco depois das 21 horas, horário local. As autoridades acreditam que o fogo foi muito provavelmente causado pelos fogos de artifício disparados da própria ponte. Equipes de emergência agiram rapidamente para controlar as chamas. Um caminhão-pipa foi visto apagando os incêndios após o término do show. O incidente gerou preocupação, mas a situação foi controlada sem maiores consequências.

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3: Sempre rapidão, já de volta por aqui no Conexão Sertaneja. E as melhores músicas pra você. E tem mais, claro, bora curtir, bora cantar.

0: Muito obrigado.
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2: Gente, só as melhores rolando aqui da sua rádio preferida no Conexão Sertaneja. Já já eu volto, tem mais.
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0: Olá! Está começando mais um boletim com as principais informações do mercado financeiro e do agronegócio. Informação rápida, clara e objetiva para manter você sempre bem informado em qualquer hora do dia. No mercado cambial, o dólar comercial apresenta queda de 0,74%, cotado a R$ 5,17. O euro também opera em baixa, recuando 0,65%, valendo R$ 5,92. Nas demais moedas, o dólar turismo cai 0,68% e está cotado a R$ 5,38. A libra esterlina registra desvalorização de 0,6%, sendo negociada a R$ 6,93. O peso argentino permanece em 4 milésimos de real. Já o Bitcoin segue em alta, com valorização de 0,72%, ultrapassando os R$ 326 mil. Agora, confira os principais preços do agronegócio. O açúcar está cotado a R$ 92,31 a saca de 50 quilos. O algodão vale R$ 4,07 por libra peso. O arroz é comercializado a R$ 59,91 a saca de 50 quilos. O bezerro registra o valor de R$ 3.390,78 por cabeça. A arroba do boi gordo está cotado a R$ 358,65. O café segue valorizado, chegando a R$ 1.517,04 por saca de 60 quilos. E o milho é negociado a R$ 63,45 a saca de 60 quilos. Este foi o nosso boletim do Agro e Mercado desta segunda-feira. Informação de qualidade para você que acompanha a economia e a força do campo brasileiro.
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3: E o ex-campeão duplo do UFC, Henry Cejudo, fez duras críticas à condução de combates por parte de árbitros veteranos, personificando o descontentamento na figura de Herb Dean, que vem sendo amplamente criticado. Em análise feita durante seu podcast, ele utilizou cenários recentes envolvendo atletas brasileiros, como Michel Pereira e Alex Poatan, para ilustrar o impacto direto que as decisões de arena têm nas finanças dos competidores. Em sua análise, Cejudo destacou a estrutura de pagamento do UFC, onde uma parcela significativa da bolsa de um atleta está atrelada à vitória. Quando um árbitro deixa de deduzir pontos por infrações repetidas, um resultado que deveria ser uma vitória ou um empate pode se transformar em derrota, custando caro ao bolso do atleta.
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5: O técnico australiano Andy Postecoglou foi contratado pelo saudita Al Nassr. Ele vai comandar o português Cristiano Ronaldo. Lembrando que ele já treinou o Tottenham e o Nottingham Forest. E antes de ser contratado pelo Al Nassr, ele foi cogitado para ser o técnico das seleções da Escócia e Cazaquistão.
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7: Olá, é hora de ficar muito bem informado. O Info News está no ar. Hoje é segunda-feira, 6 de julho de 2026. Eu sou o Silva Júnior. A Caixa Econômica Federal alcançou um marco histórico ao atingir R$ 1 trilhão em sua carteira de crédito habitacional. Esse valor representa um crescimento de 14,2% em relação ao mesmo período do ano passado. O programa Minha Casa Minha Vida impulsiona significativamente esse resultado, respondendo por 58,4% do total. A Caixa concentra 68% do mercado, com 7,9 milhões de contratos ativos que beneficiam cerca de 1,44 milhão de pessoas. Em apenas 6 anos, a carteira de crédito da instituição mais que dobrou, saltando de 483,6 bilhões em 2020 para o patamar atual de R$1 trilhão em 2026. Esse aumento acumulado de 107% incorporou cerca de R$516 bilhões em novos financiamentos ao estoque do banco. O Fundo de Garantia do Tempo de Serviço, FGTS, mostrou-se essencial para o desempenho com novas permissões de uso desde 2025. No primeiro trimestre de 2026, os financiamentos com recursos do fundo cresceram 17,1%, totalizando R$38,6 bilhões dos R$64,2 bilhões concedidos pela Caixa. Daqui a pouco, mais informações aqui no Info News. Fique ligado!
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9: Aqui no Conexão é assim, você se gruda, né? Com certeza, fica juntinho, se conecta e não desgruda. Bora de muito mais sucesso!
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1: Fechando por aqui mais o Conexão Sertaneja nesta segunda-feira, começando a semana com tudo, né? Com Conexão Sertaneja, com as melhores músicas. Mas amanhã vai rolar muito mais pra você aqui no nosso Conexão. Grande beijo, grande abraço e até amanhã. Boa semana!
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4: Segundo a imprensa esportiva europeia, 8 jogadores da seleção da Tunísia que disputaram a Copa do Mundo estão sendo investigados após exames antidoping identificarem a substância clenbuterol, que é proibida pela Agência Mundial Antidoping. Mas, segundo as informações preliminares, as concentrações encontradas nas amostras seriam compatíveis com o quadro de contaminação alimentar. Suspeita-se que os jogadores ingeriram carne contaminada durante sua estadia em Monterrey, no México.
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5: 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pessoal, ser ético, não tirar vantagens sobre os colegas de trabalho e empresa, cuidar da sua aparência pessoal, ser responsável e comprometido com a empresa que trabalha, ser organizado nas tarefas do seu dia a dia, ser comunicativo, melhorar sempre a sua capacidade de comunicação oral e escrita, ter interesse, conhecer toda a estrutura da empresa, dar ideias para melhorar o atendimento, vendas 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
1: Muito bem, voltamos com mais informações nesta segunda-feira, deixando você muito bem informado aqui no InfoNews. Cerca de 500 mil contribuintes não vão receber a restituição automática do imposto de renda neste ano por não terem o CPF cadastrado como chave Pix. A informação foi divulgada pela Receita Federal, que orienta esses trabalhadores a cadastrarem o CPF como chave Pix para receber os valores devidos. Segundo a Receita Federal, a restituição automática é destinada a pessoas que não eram obrigadas a declarar o imposto de renda, mas tiveram imposto descontado na fonte ao longo do ano. O objetivo é simplificar a devolução desses valores sem o contribuinte, para ele não precisar fazer a solicitação. A consulta ao lote especial será liberada na quarta-feira. O pagamento está previsto para 15 de julho e será feito por Pix, usando o CPF cadastrado como chave. Daqui a pouco mais informações aqui no InfoNews. Fique ligado!
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8: 23 horas e 24 minutos.
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13: Opa! Estamos chegando com mais uma edição do Sertanejo Classic, para você curtir e relembrar as clássicas do sertanejo. É só você apertar os cintos e viajar nessa emoção que se chama sertanejo.
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0: gostou, bate palma aí!
1: Que reunião que é essa? Churrasco, cerveja e viola.
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1: Maravilha, maravilha. Depois do intervalo a gente volta com mais Sertanejo Clássico. Não saia daí.
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3: Já está disponível nas bancas o kit de atualização para o álbum oficial da Copa. São 120 novas figurinhas para completar a coleção dos torcedores. Esse kit apresenta cromos de 118 atletas que não estavam presentes na coleção original, mas que foram convocados. No Brasil, adições de Alexandro, Neymar, Endrick, Igor Thiago e Everton.
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5: Olá! Está começando mais um boletim com as principais informações do mercado financeiro e do agronegócio. Informação rápida, clara e objetiva para manter você sempre bem informado em qualquer hora do dia. No mercado cambial, o dólar comercial apresenta queda de 0,74%, cotado a R$ 5,17. O euro também opera em baixa, recuando 0,65%, valendo R$ 5,92. Nas demais moedas, o dólar turismo cai 0,68% e está cotado a R$ 5,38. A libra esterlina registra desvalorização de 0,6%, sendo negociada a R$ 6,93. O peso argentino permanece em 4 milésimos de real. Já o Bitcoin segue em alta, com valorização de 0,72%, ultrapassando os R$ 326 mil. Agora, confira os principais preços do agronegócio. O açúcar está cotado a R$ 92,31 a saca de 50 quilos. O algodão vale R$ 4,07 por libra peso. O arroz é comercializado a R$ 59,91 a saca de 50 quilos. O bezerro registra o valor de R$ 3.390,78 por cabeça. A arroba do boi gordo está cotado a R$ 358,65. O café segue valorizado, chegando a R$ 1.517,04 por saca de 60 quilos. E o milho é negociado a R$ 63,45 a saca de 60 quilos. Este foi o nosso boletim do Agro e Mercado desta segunda-feira. Informação de qualidade para você que acompanha a economia e a força do campo brasileiro.
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7: Olá, voltamos e o Info News está no ar, deixando você muito bem informado nesta segunda-feira. A empresa de tecnologia e informação da Previdência Social, a Dataprev, abriu um novo concurso público nacional. O edital, publicado na última sexta-feira, dia 3, oferece 1.823 vagas para diversas áreas. São 212 vagas imediatas e mais 1.611 para a formação de cadastro de reserva, todas destinadas a candidatos com nível superior. A remuneração inicial varia de R$ 8.273,94 para analista de processamento a R$ 10.685,44 para analista de tecnologia da informação. Além dos salários, os contratados terão direito a benefícios como ticket alimentação, auxílio pré-escolar e assistência à saúde. As inscrições começam hoje e seguem até 6 de agosto pelo site da Fundação Getúlio Vargas. As provas objetivas estão marcadas para o dia 11 de outubro, com aplicação em todas as capitais e no Distrito Federal. O concurso terá validade de 2 anos com possibilidade de prorrogação por igual período. Daqui a pouco mais informações aqui no Info News. Fique ligado.
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1: Sertanejo Classic está de volta. Aumente o volume e vem conferir só as clássicas.
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Bandas e companhia no ar, comigo Nando Pinheiro, um prazer imenso estar junto com você no comando dessa nave com o melhor das bandas do Sul, as músicas que se destacam no Sul do nosso Brasil, que tem uma cultura particular e músicas que são um verdadeiro sucesso. Aumenta o volume para mais uma edição de Bandas e Companhia.

0: Legal saber que você está na melhor programação do seu rádio. Fica ligado que daqui a pouco tem mais bandas e companhia para você que se liga nessa rádio. É já já, hein? Não sai da frequência. Bandas e companhia.
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3: Na abordagem para vender ao cliente dentro de uma loja, o vendedor pode se utilizar da percepção em três situações. A primeira é a sinestésica, quando o cliente usa o tato para conhecer em produtos, para ele decidir a compra. Muitos gostam de tocar ou pegar o produto para sentir o seu peso, a sua consistência e outras informações. A segunda situação é auditiva, quando o cliente fica atento a tudo que o vendedor fala. Assim, o vendedor tem que ter uma voz agradável, não falar alto, não responder com frases curtas e grossas. O vendedor deverá dar todas as informações possíveis ao cliente sobre o produto e condições de pagamento. A terceira situação é o visual, quando o cliente adquire o produto sempre no olhar e levando em consideração a beleza, a cor, o modelo, o tamanho que envolve esse produto e com a ajuda do vendedor, ele acaba comprando o produto. Por meio de uma pesquisa da Confederação Nacional dos Dirigentes Lojistas, CNDL, afirmou que 70% dos consumidores compram pelo visual. Olhar, a beleza, cor, tamanho, forma. 20% pelo auditivo, pelo que o vendedor transmite pela fala. E 10% pelo sinestésico, onde o cliente toca o produto.
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6: Olá, chegando para você o nosso Esporte Agora de hoje, com a minha apresentação, locutora Patrícia. E Johan Zarco não será submetido a uma cirurgia para tratar uma lesão no joelho esquerdo e, após uma resposta positiva à reabilitação, deve retornar às corridas de MotoGP em setembro, confirmou a equipe em um comunicado. Nas últimas semanas, o francês esperava que uma queimadura cicatrizasse antes de se submeter à cirurgia. Enquanto isso, ele continuou treinando e apresentou progresso constante.
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8: Um hidroavião fez um pouso forçado em um rio próximo à Orla de Manhattan, em Nova York, na tarde deste domingo. A notícia foi publicada pelo The New York Times com informações de autoridades do Corpo de Bombeiros e da polícia. Entre 8 e 10 pessoas estavam a bordo da aeronave e todos foram resgatados sem ferimentos. O piloto, um membro da tripulação e os passageiros foram retirados da aeronave por equipes do Corpo de Bombeiros. A aeronave partia dos Hamptons e seguia para uma base de hidroaviões quando atingiu uma onda durante o pouso, o que causou o capotamento parcial. Embarcações do Corpo de Bombeiros rebocaram o avião de volta ao cais.
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0: legal saber que você está na melhor programação do seu rádio. Fica ligado que daqui a pouco tem mais bandas e companhia pra você que se liga nessa rádio. É já já, hein? Não sai da frequência.
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4: E o ex-campeão duplo do UFC, Henry Sejudo, fez duras críticas à condução de combates por parte de árbitros veteranos, personificando o descontentamento na figura de Herb Dean, que vem sendo amplamente criticado. Em análise feita durante seu podcast, ele utilizou cenários recentes envolvendo atletas brasileiros, como Michel Pereira e Alex Poatan, para ilustrar o impacto direto que as decisões de arena têm nas finanças dos competidores. Em sua análise, Sejudo destacou a estrutura de pagamento do UFC, onde uma parcela significativa da bolsa de um atleta está atrelada à vitória. Quando um árbitro deixa de deduzir pontos por infrações repetidas, um resultado que deveria ser uma vitória ou um empate pode se transformar em derrota, custando caro ao bolso do atleta.
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6: O governo brasileiro está em uma corrida contra o tempo para tentar impedir o avanço de um tarifaço de até 37,5% sobre produtos nacionais proposto pelos Estados Unidos. Uma nova reunião entre representantes dos dois países está marcada para o dia 15 de julho. A proposta americana combina duas cobranças, uma tarifa adicional de 25% por supostas práticas comerciais desleais e outros 12,5% relacionados à avaliação de que o Brasil não adotou medidas suficientes para combater o trabalho forçado. O governo Lula pretende esgotar as negociações diplomáticas antes da data limite. Auxiliares do presidente Lula, no entanto, não acreditam em uma reversão completa do tarifaço. Caso as medidas sejam confirmadas, diversos setores da economia brasileira poderão ser afetados, especialmente aqueles com forte relação comercial com o mercado norte-americano.
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0: Bandas e companhia, tocando o que há de melhor pra você. De volta aqui, Nando Pinheiro. Vem que tem músicas de bandas, vem que tem as melhores da regionalidade do sul do Brasil. Bandas e companhia, vamos conferir as próximas músicas.
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E aí, tá gostando da nossa programação? Espero que sim. Ó, daqui a pouco eu estou de volta com mais Bandas e Companhia. Não saia daí! 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

0: Um levantamento Datafolha divulgado neste domingo aponta que a aprovação da gestão do governador Tarcísio de Freitas em São Paulo permanece em 45%. A pesquisa foi encomendada pelo jornal Folha de São Paulo e ouviu 1.608 pessoas entre quarta e sexta-feira. O governo é mais bem avaliado entre homens, eleitores mais velhos, moradores do interior e empresários. A margem de erro é de 2 pontos percentuais para mais ou para menos, com nível de confiança de 95%. Outra boa notícia para Tarcísio de Freitas na pesquisa Datafolha foi a indicação de que há mais brasileiros que se identificam com a direita do que com a esquerda.
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6: Vinícius Júnior não é apenas o principal destaque da seleção brasileira dentro de campo, mas também o maior fenômeno comercial da equipe nesta Copa do Mundo. O camisa 7 chegou ao Mundial com contratos publicitários que movimentam cerca de 180 milhões, valor que pode se aproximar dos 200 milhões durante o torneio, e é garoto propaganda de 19 marcas globais, consolidando sua imagem como um dos atletas mais valiosos do futebol mundial. O sucesso de Vini vai além dos gramados. Gerenciado pela empresa Roc Nation do rapper Jay-Z, o atacante participa de campanhas para diferentes segmentos e se tornou o primeiro jogador de futebol a firmar uma ação publicitária com a Apple. Nas redes sociais, soma mais de 62 milhões de seguidores, ampliando o alcance das marcas que investem em sua imagem e reforçando seu protagonismo no mercado internacional. O bom desempenho na Copa, com 4 gols nas 4 primeiras partidas, fortaleceu ainda mais sua valorização comercial. Para especialistas em marketing esportivo, Vinícius Júnior representa hoje a principal vitrine da seleção brasileira, unindo performance, carisma e grande influência digital, fatores que o transformaram em um dos atletas mais requisitados do mundo da publicidade.
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7: Meia-noite e 50 minutos.
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2: De volta aqui com Nando Pinheiro, no programa que você já sabe, já conhece e curte, Bandas e Companhia, porque aqui a música não para.

0: curtindo a nossa programação Bandas e Companhia com a apresentação de Nando Pinheiro. Deixa eu tomar uma aguinha ali, é coisa rápida. Daqui a pouco eu volto trazendo só as melhores. 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

0: o estado do Acre enfrenta uma crise no transporte coletivo, com passageiros lidando com transtornos como lotação nas paradas de ônibus e no terminal urbano, além de dificuldades para embarcar. A situação é um dos destaques das notícias locais divulgadas neste domingo. Outras notícias relevantes da região incluem a realização da Expo Acre Juruá e a renúncia de Dom Joaquim. A nomeação de um novo secretário de Estado, publicada em edição extra do Diário Oficial, também está entre os acontecimentos que movimentam o cenário político e social do Acre.
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3: As últimas do esporte você confere nesta segunda-feira, hoje 6 de julho de 2026. A gente acorda nesta semana aí com a dor de cabeça da derrota da seleção brasileira, com a ressaca, né, de mais uma eliminação da seleção brasileira, hein? Que é isso, rapaz? Pois é, a eliminação do Brasil para a Noruega por 2-1 nas oitavas de final da Copa do Mundo repercutiu na imprensa internacional. Os principais jornais destacaram a grande atuação de Erling Haaland, autor do gol da classificação, e apontaram a superioridade da equipe norueguesa diante da seleção brasileira. Veículos da Espanha, Itália e outros países classificaram Haaland como o grande nome da partida. Apesar do gol de pênalti de Neymar no fim, a reação brasileira foi considerada insuficiente, encerrando a campanha da seleção ainda nas oitavas de final do Mundial. Lamentavelmente, né? Eu sou Kleber Salles e volto daqui a pouco em trazendo mais destaques. Hoje vamos falar mais aí sobre a seleção brasileira, né? Que infelizmente não trouxe o caneco mais uma vez, hein?
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5: Bandas e companhia, tocando o que há de melhor pra você. De volta aqui, Nando Pinheiro. Vem que tem músicas de bandas, vem que tem as melhores da regionalidade do sul do Brasil. Bandas e companhia, vamos conferir as próximas músicas.

0: E aí, tá gostando da nossa programação? Espero que sim, ó. Daqui a pouco eu estou de volta com mais Bandas e Companhia. Não saia daí!
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3: A cidade de Sorocaba, no interior de São Paulo, enfrenta um aumento preocupante nos casos de síndrome respiratória aguda grave. Hospitais da região estão com as UTIs infantis operando no limite e crianças aguardam vagas em postos de saúde. O G1 Sorocaba e Jundiaí informou neste domingo que os casos dispararam na cidade, acendendo um alerta médico para a situação. As autoridades de saúde pedem cautela e reforçam a importância das medidas preventivas. A população é orientada a buscar atendimento médico em caso de sintomas e a manter a vacinação em dia. A situação exige atenção redobrada para evitar a sobrecarga do sistema de saúde local.
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5: Autoajuda, conhecimento, vendas, atendimento, motivação. Começar um negócio não é fácil, mas não tenha medo de errar. Você sempre pode mudar tudo e começar de novo. Apenas comece, tente, você nunca vai saber antes de tentar. Vão aqui algumas dicas fundamentais para você iniciar o seu negócio. Defina e entenda seu público-alvo. Estude sua concorrência, supere suas crenças que limitam suas ideias e decisões, administre seu tempo, tenha uma boa rede de contatos, administre suas finanças. O negócio de sucesso é aquele que conquista a confiança do seu cliente.
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7: A japonesa Naomi Osaka protagonizou uma das maiores surpresas de Wimbledon ao derrotar a número 1 do mundo, Arina Sabalenka, por 2-0, com parciais de 6-2 e 7-6, 7-2. Com uma atuação dominante durante 1 hora e 28 de partida, Osaka garantiu vaga inédita nas quartas de final do Grand Slam disputado em Londres. Dona de 4 títulos de Grand Slam, Osaka controlou o primeiro set com autoridade e manteve a tranquilidade em uma segunda parcial equilibrada, decidida no tie-break. Após a vitória, a japonesa agradeceu o apoio da torcida, destacou a importância da quadra central para sua carreira e brincou ao atribuir parte do desempenho à comida preparada por sua mãe, que acompanhou a partida das arquibancadas. Com o triunfo, Naomi Osaka encerrou um retrospecto desfavorável diante de Sabalenka e avançou para enfrentar Carolina Mukova nas quartas de final. A eliminação da líder do ranking também deixa a chave feminina ainda mais aberta na reta decisiva de Wimbledon.
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0: Bandas e Companhia, tocando o que há de melhor pra você, chega ao final, mas não fica triste não. Bandas e Companhia de volta na próxima edição.
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4: 1:40.
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7: Fala aí, gente boa! Estamos chegando com o Baú Sertanejo. Eita, coisa boa! É sempre aqui com você, Diogo Ferrari. Com você, onde você estiver, na segunda-feira que inicia a partir de agora. Estamos chegando com mais um Baú Sertanejo. Como é que foi seu fim de semana? Foi bom? Bacana, então. Começamos a partir de agora com o Baú Sertanejo.

0: Queria ver com a galera. Gera, vamos ver a galera, quer ver? Pra ver se vocês estão afinadinhos, só o refrão sem a banda aqui, só vocês.
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0: Sertanejo, sempre com as melhores pra você aí de todos os tempos. Não sai daí não, depois do intervalo a gente volta.
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0: governo brasileiro está em uma corrida contra o tempo para tentar impedir o avanço de um tarifaço de até 37,5% sobre produtos nacionais proposto pelos Estados Unidos. Uma nova reunião entre representantes dos dois países está marcada para o dia 15 de julho. A proposta americana combina duas cobranças: uma tarifa adicional de 25% por supostas práticas comerciais desleais e outros 12,5% relacionados à avaliação de que o Brasil não adotou medidas suficientes para combater o trabalho forçado. O governo Lula pretende esgotar as negociações diplomáticas antes da data limite. Auxiliares do presidente Lula, no entanto, não acreditam em uma reversão completa do tarifaço. Caso as medidas sejam confirmadas, diversos setores da economia brasileira poderão ser afetados, especialmente aqueles com forte relação comercial com o mercado norte-americano.
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3: Autoajuda, conhecimento, vendas, atendimento, motivação. Como escolher um bom ponto comercial em shopping center? Veja quais são as formas estratégicas para uma boa escolha. Fazer uma análise do potencial de consumo da região ou avaliar os dados fornecidos pelo administrador do shopping. Fazer um criterioso estudo de viabilidade da sua atividade dentro de um shopping de seu interesse. Para instalação da loja, fazer um estudo dos corredores do shopping. Os melhores são aqueles quanto à maior circulação de clientes. Isto é, nos corredores próximos das lojas âncoras e praça de alimentação. Analisar o custo de ocupação total da loja, que não se restringe apenas ao aluguel do espaço, e envolva também gastos com condomínio, fundos de promoção e a luva, que é uma taxa única a ser cobrada para a entrada da sua empresa no shopping, valor que pode variar bastante dependendo da medida em metro quadrado do estabelecimento e também a localização da loja dentro do shopping.
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5: As últimas do esporte você confere nesta segunda-feira, hoje 6 de julho de 2026. É, a gente acorda nesta semana aí com a dor de cabeça da derrota da seleção brasileira, com a ressaca, né, de mais uma eliminação da seleção brasileira, hein? Que é isso, rapaz? Pois é, a eliminação do Brasil para a Noruega por 2-1 nas oitavas de final da Copa do Mundo repercutiu na imprensa internacional. Os principais jornais destacaram a grande atuação de Erling Haaland, autor do gol da classificação, e apontaram a superioridade da equipe norueguesa diante da seleção brasileira. Veículos da Espanha, Itália e outros países classificaram Haaland como o grande nome da partida. Apesar do gol de pênalti de Neymar no fim, a reação brasileira foi considerada insuficiente, encerrando a campanha da seleção ainda nas oitavas de final do Mundial. Lamentavelmente, né? Eu sou Kleber Salles e volto daqui a pouco em trazendo mais destaques. Hoje vamos falar mais aí sobre a seleção brasileira, né? Que infelizmente não trouxe o caneco mais uma vez, hein?
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10: Vem com a gente, meu povo, estamos chegando de volta.

0: melhores pra você, onde você estiver. A gente volta daqui a pouquinho, é só tempo de tomar uma água e a gente volta.
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5: O lateral paraguaio Juan José Cáceres revelou uma provocação inusitada feita por Kylian Mbappé durante a vitória da França por 1 a 0 sobre o Paraguai pelas oitavas de final da Copa do Mundo. Segundo Cáceres, em meio aos intensos duelos em campo, o atacante francês perguntou: "Quer me dar um beijo?" O paraguaio respondeu em tom de brincadeira: "Se é sim, sim quero", afirmando que levou a situação com bom humor. Após a partida, Mbappé criticou o estilo de jogo do Paraguai, dizendo que a França estava preparada para um confronto mais físico e que, se fosse necessário, também sabia jogar futebol sujo. Cáceres afirmou que não ouviu essas declarações no momento, mas reforçou que sua equipe apenas fez o trabalho de marcar forte os atacantes franceses durante os 90 minutos. Apesar da atuação destacada da defesa paraguaia, a França garantiu a classificação com um gol de pênalti marcado por Mbappé. O desempenho de Cáceres na marcação ao camisa 10 francês repercutiu nas redes sociais, rendendo elogios, críticas e diversos memes pela intensidade do duelo entre os dois jogadores.
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8: Um levantamento Datafolha divulgado neste domingo aponta que a aprovação da gestão do governador Tarcísio de Freitas em São Paulo permanece em 45%. A pesquisa foi encomendada pelo jornal Folha de São Paulo e ouviu 1.608 pessoas entre quarta e sexta-feira. O governo é mais bem avaliado entre homens, eleitores mais velhos, moradores do interior e empresários. A margem de erro é de 2 pontos percentuais para mais ou para menos, com nível de confiança de 95%. Outra boa notícia para Tarcísio de Freitas na pesquisa Datafolha foi a indicação de que há mais brasileiros que se identificam com a direita do que com a esquerda.
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0: Estamos de volta com o Baú Sertanejo.

0: Eita coisa boa, mal sertanejo, levando pra você os melhores de todos os tempos. Não sai da sintonia, já já tem mais pra você.
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Portugal assinala neste domingo 5 de julho um dia de luto nacional em homenagem às vítimas dos sismos que devastaram a Venezuela. Entre os mortos, dezenas são cidadãos portugueses e luso-descendentes, evidenciando a profunda ligação entre os dois países. A sequência sísmica, que começou em junho, provocou 2.645 mortos e 12.666 feridos, além de milhares de desalojados. Dentre as vítimas fatais, 93 são portuguesas ou luso-descendentes, incluindo 17 crianças, e 57 ainda estão desaparecidas. Em resposta à tragédia, Portugal enviou uma equipe de emergência da Proteção Civil e planeja enviar 2 aviões da Força Aérea, com toneladas de medicamentos e material de higiene. O governo português também financiará organizações locais com 250 mil euros para assistência psicológica às populações afetadas.

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1: Pois é, a eliminação do Brasil para a Noruega nas oitavas de final da Copa do Mundo 2026, ontem, né? Entrou para a história de forma negativa, viu? Apesar de ter avançado em primeiro lugar na fase de grupos, com duas vitórias e um empate, vitória suada contra o Japão nos 16avos, a seleção brasileira caiu nas oitavas de final e tem o pior desempenho desde 1990, quando foi eliminado para a Argentina. Na Copa da Itália, em 1990, a fase de oitavas de final era a primeira de mata-mata. Com isso, o Brasil repete o desempenho ruim e fica fora dos 16 melhores da Copa pela primeira vez desde então. Outro resultado marcante aconteceu em 1934 na Itália. Naquela edição, disputada em formato eliminatório, desde a primeira fase, o Brasil entrou em campo apenas uma vez e foi derrotado pela Espanha por 3-1, encerrando sua participação logo na estreia. Ainda assim, terminou a competição na 14ª colocação geral. Assim, o resultado de ontem, dia 5 de julho, entra para a história ao encerrar uma sequência de quase 3 décadas que a seleção, mesmo nas campanhas mais frustrantes, sempre figurou entre as 8 principais equipes do Mundial. É uma pena, né? Eu sou Kleber Salles e volto daqui a pouco para falar mais de seleção brasileira aqui no seu rádio, hein?
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5: Estamos de volta com o Baú Sertanejo.

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1: Muito a nossa carreira e nos deu o primeiro disco de ouro.

0: E pra você ouvir, curtir e relembrar. Daqui a pouco tem mais, não sai daí não.
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5: Gabriel Martinelli vive um dos melhores momentos da carreira na seleção brasileira, mas sua trajetória até o sucesso foi marcada por uma decisão incomum. Ainda nas categorias de base do Corinthians, o atacante deixou o clube para defender o Ituano, atendendo ao desejo da família de se mudar para o interior de São Paulo em busca de mais qualidade de vida e maiores oportunidades para alcançar o futebol profissional. A aposta deu resultado. No Ituano, Martinelli ganhou espaço, chamou a atenção do mercado internacional e chegou a ser observado por cerca de 25 clubes, incluindo gigantes europeus. Em 2019, foi contratado pelo Arsenal, sem sequer ter atuado por uma equipe da Série A do Campeonato Brasileiro, seguindo um caminho raro para jogadores brasileiros rumo ao futebol europeu. Hoje, consolidado no Arsenal e na seleção brasileira, Martinelli é apontado como uma das principais opções ofensivas do técnico Carlo Ancelotti na Copa do Mundo. A história do atacante mostra como uma escolha familiar, feita ainda na adolescência, mudou completamente o rumo de sua carreira e o transformou em um dos destaques da nova geração do futebol brasileiro.
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0: O narrador Luiz Roberto retornou à Globo neste domingo após um período afastado para tratar um câncer. Em participação no Domingão com Hulk, ele emocionou o público ao falar sobre o tratamento e agradecer o carinho recebido. Luiz Roberto contou ao apresentador Luciano Huck que as mensagens de solidariedade foram fundamentais para enfrentar o período de tratamento. Ele afirmou que está a caminho da cura e que a gratidão o move neste momento especial. Afastado da cobertura da Copa do Mundo de 2026, o narrador participou do programa antes da transmissão da partida entre Brasil e Noruega pelas oitavas de final. Sua volta foi celebrada por colegas e fãs.
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4: Estamos de volta com o Baú Sertanejo, trazendo para você as grandes emoções do sertanejo.

0: Isso é Baú Sertanejo no seu rádio, não sai da sintonia, já já voltaremos com mais.
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0: A gigante da tecnologia Microsoft anunciou a demissão de cerca de 4.800 funcionários, o que representa 2,1% de sua força de trabalho global. A reestruturação visa adaptar a empresa ao rápido avanço da inteligência artificial, afetando principalmente a divisão de videogames Xbox. A diretora de recursos humanos da empresa, Amy Coleman, justificou a decisão pela necessidade de ajustar recursos, investimentos e esforços em um ambiente tecnológico que evolui em alta velocidade. As mudanças na forma de desenvolver e utilizar a tecnologia estão ocorrendo mais rapidamente do que o esperado. Essa movimentação reflete a tendência de grandes empresas de tecnologia em realinhar suas estratégias e força de trabalho para focar em áreas de maior crescimento e inovação, como a inteligência artificial, que continua a remodelar o mercado global.
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3: Autoajuda, conhecimento, vendas, atendimento, motivação. Quando no atendimento e nas vendas de seus produtos aos clientes, você pode utilizar-se de palavras poderosas para seus clientes, podendo realizar fechamentos e ter um aumento significativo nas suas vendas. Indicações dramáticas, palavras como surpreendimento.

0: Surpreendente, incrível, sensacional, super 10, superou suas expectativas. 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
2: Após a vitória da seleção inglesa sobre a mexicana no último domingo por 3-2, o meia inglês Jordan Henderson sofreu uma lesão no punho durante a comemoração. Henderson tentou pular uma placa publicitária, escorregou ao apoiar a mão para amortecer a queda e lesionou-se. O jogador deixou gramado de marca. Henderson é o primeiro jogador da seleção masculina da Inglaterra a disputar 4 Copas. Mas devido à lesão, ele não poderá mais entrar em campo.
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5: Eita, moda boa é essa aí que tá chegando aqui no nosso Baú Sertanejo.

0: Muito bem, gente, são as últimas de hoje aqui do nosso Baú Sertanejo dessa terça. Se cuida, juízo, coloque Deus na frente de tudo, que você sabe que com ele tudo dá certo. É, sempre estamos aqui ligados com você. Amanhã estaremos de volta nessa mesma hora, nesse mesmo canal. Fica com Deus e até amanhã.
1: 3 horas e 32 minutos.
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3: Um motorista foi preso em São Paulo após causar um grave acidente na rodovia Castelo Branco, na altura de Osasco, que resultou na morte de 2 adultos e 1 criança. A batida entre os veículos chocou a região e mobilizou equipes de resgate. De janeiro a maio deste ano, a Grande São Paulo já registrou mais de 800 mortes em acidentes de trânsito, um dado alarmante que ressalta a urgência de medidas de segurança viária. As causas do acidente estão sendo investigadas pela polícia. O caso reacende o debate sobre a segurança nas estradas e a responsabilidade dos condutores. A prisão do motorista é um passo importante para a justiça e para a conscientização sobre os perigos da imprudência no trânsito.
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6: Conor McGregor mostrou confiança total para seu retorno ao UFC após 5 anos longe do octógono. O ex-campeão de 2 categorias afirmou que vive o auge da carreira e prometeu uma atuação memorável na revanche contra Max Holloway, que acontece no sábado, 11 de julho, na luta principal do UFC 329, em Las Vegas. Segundo o irlandês, ainda há muitos títulos, recordes e nocautes para conquistar. McGregor também prometeu nocautear Holloway e classificou a luta como uma obra-prima. Os dois já se enfrentaram em 2013, quando o irlandês venceu por decisão unânime no peso-pena. Agora, o reencontro será na categoria dos meio-médios, com McGregor tentando provar que continua entre os principais nomes do MMA, apesar do longo período afastado e das polêmicas fora do esporte.
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4: Cheguei, gente. Sou eu, seu amigo Jorginho Amaral. Começando por aqui mais um Conexão Sertaneja. Terçou, hein? Terça-feira gostosa. Semana abençoada. Semana alegre, animada. E com muita música gostosa, muita música sertaneja pra você. Então vamos juntos com as melhores aqui no Conexão Sertaneja que tá começando.
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1: É o Conexão Sertaneja no ar, gente. Aqui sou eu, seu amigo Jorginho Amaral. Daqui a pouquinho tem muito mais pra você.
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0: A tenista bielorrussa Arina Sabalenka, atual número 1 do mundo, foi eliminada por Naomi Osaka nas oitavas de final de Wimbledon no último domingo, 2-7 a 0, parciais 6-2, 7-6. Sabalenka, após a derrota, admitiu que não fez seu melhor. Eu estraguei tudo este ano. No ano que vem, eu vou tentar um pouco melhor. Obviamente, não estou feliz com a forma como joguei, mas ela me superou em força. Sinto que foi um nível incrível da parte dela. Não joguei meu melhor e ela provavelmente jogou o seu melhor.
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2: 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Melhorar suas vendas requer estratégias criativas nos seguintes pilares. Ajuda os clientes a alcançar seus objetivos. Pense no seu produto como parte do valor que você oferece. Use um ciclo de vendas mais longo. 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

O mercado financeiro brasileiro trouxe uma notícia positiva ao reduzir a projeção para a inflação no país em 2026. De acordo com o boletim Focus do Banco Central, a estimativa para o IPCA diminuiu de 5,33% para 5,30%, marcando a primeira queda após 16 semanas consecutivas de alta. Apesar da redução, a projeção ainda se mantém acima do teto da meta de inflação perseguida pelo Banco Central, que é de 4,50%. A expectativa para a taxa Selic, a taxa básica de juros, foi mantida em 14% ao ano, enquanto a previsão para o crescimento do PIB permaneceu em 1,99% para este ano. Esses dados são acompanhados de perto por investidores e analistas, pois refletem as expectativas do mercado sobre a saúde econômica do Brasil. A desaceleração da atividade no setor de serviços americano também contribui para a leitura de que a economia global perde ritmo, influenciando as projeções.

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2: É, e por aqui a música não para, turminha, a gente segue. É o Conexão Sertaneja no ar, tem mais.
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1: Gente, não saia daí que daqui a pouquinho tem muito mais pra você aqui no Conexão.
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governo Trump anunciou a deportação de Danny Marucci, um homem de 55 anos e nacionalidade italiana que havia sido condenado por pedofilia no Brasil. Marucci vivia na Flórida sem visto de residência e foi preso pelo ICE em 9 de junho. Ele era procurado pela justiça brasileira por ter sido condenado pelo estupro de uma criança de 4 anos. A deportação é resultado de uma ação conjunta entre as autoridades americanas e brasileiras, reforçando o combate a crimes graves. A extradição de Marucci é um passo importante para garantir que ele cumpra sua pena no Brasil, enviando uma mensagem clara sobre a cooperação internacional na luta contra crimes sexuais e a proteção de crianças.

O técnico brasileiro Felipe Luiz, ex-Flamengo, foi contratado pelo Mônaco. O vínculo do brasileiro com o clube francês será válido até junho de 2028. Em suas redes sociais, o clube publicou: o Mônaco tem o prazer de anunciar a chegada de Felipe Luiz como treinador, marcando o início de uma nova era. Felipe Luiz também estava na mira do Bayer Leverkusen. O técnico estava sem clube desde sua demissão em março.

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1: Já voltei eu mesmo, seu amigo Jorginho Amaral, no seu Conexão Sertaneja. Muita música, bora, tem mais.
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1: Gente, só as melhores rolando aqui da sua rádio preferida no Conexão Sertaneja. Já já eu volto, tem mais.
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4: Olá, voltamos e o nosso Info News está no ar, edição dessa terça-feira com mais um bloco deixando você bem informado. O TV Time, aplicativo popular para resgatar séries e filmes, será desativado em definitivo no dia 15 de julho. A decisão foi anunciada pelo WIP Media, empresa proprietária da plataforma lançada há cerca de 15 anos. Os usuários ativos no Brasil, Estados Unidos, França e Itália precisarão buscar alternativas para organizar suas maratonas. A plataforma acumulou mais de 26,4 milhões de instalações ao longo da sua existência. O WIP Media justificou o encerramento devido aos altos custos de operação e à baixa demanda por uma versão paga. A empresa, adquirida pela BlueTorch, agora foca seus esforços em uma ferramenta de inteligência artificial chamada Helix. Uma ferramenta de exportação de dados foi liberada para que os usuários possam salvar seus históricos antes do desligamento total. O aplicativo será removido do App Store e também da Google Play, marcando o fim de uma década de serviço. Daqui a pouco mais informações aqui no Info News. Fique ligado.
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7: Olá, tudo bem? Chegando para você o nosso Esporte Agora de hoje com a minha apresentação, locutora Patrícia. E o Mônaco anunciou a contratação do técnico Felipe Luiz, que estava sem clube desde a demissão do Flamengo em março deste ano. O técnico de 40 anos assinou contrato até junho de 2028. Felipe chega acompanhado de Ivan Palanco, auxiliar, e Diogo Linhares, preparador físico, ambos já integrantes de sua comissão técnica no Flamengo. O Mônaco informou que Felipe Luiz comanda o primeiro treino já nesta quarta-feira. A negociação com o treinador foi conduzida pelo brasileiro Thiago Escurro, que é diretor esportivo do Mônaco.
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1: Opa, já voltando por aqui no nosso Conexão, com muito mais música sertaneja pra você.
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0: Pode deixar que eu não vou exagerar, não.
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2: É só música boa no Conexão Sertaneja. Daqui a pouquinho a gente volta, trazendo muito mais pra você.
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5: Olá, voltamos e o Info News está no ar com o último bloco do dia, deixando você muito bem informado nesta terça-feira. O governo federal negocia cerca de 20 contratos com multinacionais e prevê o lançamento de um foguete ainda este ano. A estratégia comercial busca inserir o país no mercado aeroespacial global, um setor que movimenta bilhões de dólares anualmente. A empresa sul-coreana InnoSpace recebeu autorização oficial para realizar uma nova operação no Centro Espacial de Alcântara, no Maranhão. A estatal Alada lidera as negociações com organizações estrangeiras para otimizar o uso da infraestrutura tecnológica da base brasileira. A demanda por envio de satélites cresce rapidamente e atrai o interesse de grandes corporações americanas, asiáticas e também europeias. Diretores do setor estimam que as instalações nacionais possuem capacidade para absorver a grande maioria das missões globais de pequeno e médio porte. A localização geográfica maranhense reduz o consumo de combustível dos veículos lançadores em até 30% por sua proximidade com a linha do Equador. Essa vantagem técnica e as condições climáticas favoráveis consolidam o potencial logístico da base no cenário internacional. Assim encerramos mais um Info News. Eu sou o Silva Júnior e volto amanhã com mais notícias para você. Grande abraço e até lá.
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8: O Vasco protocolou um agravo de instrumento no Tribunal de Justiça do Rio de Janeiro para tentar suspender a decisão que determinou a intervenção na SAF e afastou Pedrinho e outros dois integrantes do Conselho de Administração. No recurso, o clube pede que a medida seja derrubada imediatamente, alegando que a intervenção provocou uma grave crise institucional e comprometeu a gestão do futebol. O clube sustenta que a decisão da justiça invadiu uma competência que deveria ser resolvida pela arbitragem e afirma que a paralisação da administração prejudica negociações importantes, incluindo a busca por um novo investidor para a SAF e reforços durante a janela de transferências. Agora, o pedido será analisado pelo Tribunal de Justiça, que decidirá se mantém ou suspende a intervenção judicial.
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2: E aí, tá curtindo, tá gostando? Bora continuar com o nosso Conexão? Vem mais música por aí, vem! Então bora cantar, turma!
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1: Daqui a pouquinho voltem com muito mais aqui no Conexão Sertaneja. Não saia daí, é rapidinho, turma.
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0: O Itamaraty expressou preocupação com o risco de os Estados Unidos utilizarem força militar contra o Brasil. A manifestação está contida em um documento enviado à Câmara pelo ministro das Relações Exteriores, Mauro Vieira. O risco de ataque ao território brasileiro é citado em dois momentos do comunicado, especialmente após a classificação do Comando Vermelho, CV, e do Primeiro Comando da Capital, PCC, como organizações terroristas pelos Estados Unidos. A medida americana gerou apreensão no governo brasileiro. A situação eleva a tensão diplomática entre os dois países, e o Itamaraty busca esclarecimentos e garantias para evitar qualquer escalada. A diplomacia brasileira trabalha para proteger a soberania nacional e os interesses do país.
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2: As principais janelas para o atendimento qualificado e fidelização do cliente são: considerar o atendimento interno e externo como parte principal da sua empresa. Envolva toda a equipe para o foco do atendimento, a partir do proprietário, gerente e funcionários, fazendo uma reunião semanal para definir qualidade no atendimento. Na venda, informe primeiro todas as características dos produtos, serviços e seus benefícios. Esteja presente na emoção e na vida do seu cliente, lembrando do seu aniversário, enviando uma mensagem. Um brinde de vez em quando vai bem. Envio de e-mails e mensagens de interesse e oportunidades. Ofereça ganho extra ao seu cliente. Um serviço de atendimento por WhatsApp ou telefone. Um desconto especial. Conheça os seus clientes. Perfil. Levante cadastros. Frequência de compras. Comunique sempre com seus clientes. 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
5: E o Ronaldo Fenômeno desmentiu as declarações atribuídas a ele após a eliminação do Brasil para a Noruega nas oitavas de final da Copa do Mundo. Segundo o jornal espanhol AS, o ex-atacante teria criticado Carlo Ancelotti, questionado a ausência de João Pedro entre os convocados e cobrado um melhor desempenho de Vini Júnior. No entanto, pelas redes sociais, Ronaldo afirmou que não concedeu entrevistas após a partida e classificou todas as supostas declarações como falsas. Com a eliminação, o Brasil chegará à Copa de 2030, completando 28 anos sem conquistar um título mundial, o maior jejum de sua história. É, rapaz, que coisa, hein? Eu sou Kleber Salles. E esse foi o nosso Radar Esportivo. A gente volta amanhã com mais notícias do mundo da bola no seu rádio. Até lá!
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9: Já voltei eu mesmo, seu amigo Jorginho Amaral, no seu Conexão Sertaneja. Muita música, bora, tem mais!
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Obrigado, gente. Essa eu gravei em outra oportunidade da minha vida. Se chama De Tanto Que Eu Te Amei. Vambora! 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
1: Terminando, encerrando por aqui mais um Conexão nesta terça gostosa. Terça que foi animada demais, muita música boa rolou aqui no nosso Conexão, hein? Mas amanhã quartou com muito mais músicas no nosso Conexão Sertaneja. Beijinho, abraço e até amanhã, gente!
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4: O Itamaraty expressou preocupação com o risco de os Estados Unidos utilizarem força militar contra o Brasil. A manifestação está contida em um documento enviado à Câmara pelo ministro das Relações Exteriores, Mauro Vieira. O risco de ataque ao território brasileiro é citado em dois momentos do comunicado, especialmente após a classificação do Comando Vermelho, CV, e do Primeiro Comando da Capital, PCC, como organizações terroristas pelos Estados Unidos. A medida americana gerou apreensão no governo brasileiro. A situação eleva a tensão diplomática entre os dois países e o Itamaraty busca esclarecimentos e garantias para evitar qualquer escalada. A diplomacia brasileira trabalha para proteger a soberania nacional e os interesses do país.
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6: E as críticas de Vanderlei Luxemburgo a Carlo Ancelotti após a eliminação do Brasil para a Noruega nas oitavas de final da Copa do Mundo ganharam repercussão na imprensa espanhola. O jornal AS destacou as declarações do ex-técnico da seleção brasileira do Real Madrid, que responsabilizou o italiano pela queda da equipe e afirmou que a cobrança seria muito maior caso o comandante fosse brasileiro. Abre aspas, se fosse um treinador brasileiro, a imprensa já estaria pedindo sua cabeça, declarou. Luxa questionou as escolhas de Ancelotti ao longo do Mundial. Segundo ele, o treinador errou na escalação, nas substituições e na leitura da partida que culminou na eliminação brasileira. O antigo treinador também criticou a forma como Neymar foi utilizado durante a competição. Na visão de Luxemburgo, Ancelotti deveria ter montado a equipe para potencializar o camisa 10, assim como a Noruega faz com Erling Haaland. Abre aspas, não temos jogadores melhores que Neymar. Qualquer seleção do mundo protegeria um jogador como ele. Fecha aspas, disparou aí Luxa. Pois é, rapaz, essas ações aí, né, do Ancelotti ficaram meio complicadas aí, enfim. Difícil, viu? Difícil. Olha, vamos ver o que vai acontecer aí até 2030, agora nesse ciclo aí, né? Vamos ver se vai ter bastante preparação aí, né? Como que vai ser essa renovação da seleção brasileira? A gente vai aguardando aí e torcendo, né? Eu sou Kleber Salles e volto daqui a pouco aqui para trazer mais notícias do mundo da bola no nosso radar, hein?
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1: 5 horas e 37 minutos.
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9: Previsão do tempo para terça-feira, 7 de julho de 2026. Região Sudeste, em Vitória, terça-feira com céu claro pela manhã. À tarde, acúmulo de nuvens, mas sem previsão de chuva. Os termômetros registram mínima de 18 e máxima de 28 graus. Umidade relativa do ar, na capital do Espírito Santo, vai de 80% a 40%. A cidade de São Paulo tem previsão de céu encoberto. O dia começa mais frio, com temperatura mínima de 12 graus e a máxima de 24 graus. Umidade relativa do ar é de 100 a 40%. Você ouviu a previsão do tempo para esta terça-feira, 7 de julho de 2026, com informações do IBGE Cidades e do Instituto Nacional de Meteorologia, o INMET.
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13: Olá você, estamos juntos por aqui com mais um Sertanejo Classe A. Quem vos fala e se apresenta sou eu, Elbert Andrade. Prazer imenso fazer companhia com você a partir de agora com muita música boa. E vamos começando o programa de hoje.
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1: Mais uma que você recordou e ouviu com a gente também? Bom, daqui a pouco tem mais sucessos.
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6: E o Ronaldo Fenômeno desmentiu as declarações atribuídas a ele após a eliminação do Brasil para a Noruega nas oitavas de final da Copa do Mundo. Segundo o jornal espanhol AS, o ex-atacante teria criticado Carlo Ancelotti, questionado a ausência de João Pedro entre os convocados e cobrado um melhor desempenho de Vini Júnior. No entanto, pelas redes sociais, Ronaldo afirmou que não concedeu entrevistas após a partida e classificou todas as supostas declarações como falsas. Com a eliminação, o Brasil chegará à Copa de 2030, completando 28 anos sem conquistar um título mundial, o maior jejum de sua história. É, rapaz, que coisa, hein? Eu sou Kleber Salles. E esse foi o nosso Radar Esportivo. A gente volta amanhã com mais notícias do mundo da bola no seu rádio. Até lá!
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8: 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Uma pesquisa da Confederação Nacional de Dirigentes Lojistas em relação ao atendimento do varejo sobre perdas de clientes constatou que muitos clientes não voltam mais a uma empresa para comprar pelos seguintes motivos: 4% por mudança de endereço para um bairro distante, município ou estado; 11% porque criou vínculo comercial com outra empresa concorrente devido às vantagens oferecidas pelo concorrente; 18% por reclamações não atendidas pela empresa; 67% por indiferença dos atendentes da equipe de atendimento da empresa. Com esta pesquisa, vimos que a importância do atendimento ao cliente, pois 85% dos clientes, sendo 18% por reclamação e 67% por indiferença no atendimento, daqueles que não voltaram mais na empresa para comprar pelo motivo de mau atendimento. É de suma importância considerar o atendimento interno e externo como parte principal da empresa.
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9: Olá, voltamos e o nosso Info News está no ar, edição dessa terça-feira, com mais um bloco deixando você bem informado. O TV Time, aplicativo popular para resgatar séries e filmes, será desativado em definitivo no dia 15 de julho. A decisão foi anunciada pelo WIP Media, empresa proprietária da plataforma lançada há cerca de 15 anos. Os usuários ativos no Brasil, Estados Unidos, França e Itália precisarão buscar alternativas para organizar suas maratonas. A plataforma acumulou mais de 26,4 milhões de instalações ao longo da sua existência. O WIP Media justificou o encerramento devido aos altos custos de operação e à baixa demanda por uma versão paga. A empresa, adquirida pela BlueTorch, agora foca seus esforços em uma ferramenta de inteligência artificial chamada Helix. Uma ferramenta de exportação de dados foi liberada para que os usuários possam salvar seus históricos antes do desligamento total. O aplicativo será removido do App Store e também da Google Play, marcando o fim de uma década de serviço. Daqui a pouco, mais informações aqui no Info News. Fique ligado.
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1: Daqui a pouquinho, muito mais músicas em nossa programação. Eu volto em instantes.
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0: A Justiça do Distrito Federal determinou que o governo local melhore o ambiente de trabalho no Hospital Regional de Taguatinga. A decisão judicial obriga a elaboração de um plano para reforçar as equipes e aprimorar as condições de trabalho na unidade de saúde. O Distrito Federal também foi condenado a pagar uma indenização de R$ 200 mil por danos morais coletivos, reconhecendo a sobrecarga e o adoecimento dos profissionais. A medida visa garantir um ambiente mais digno e seguro para os trabalhadores da saúde. Essa decisão é um marco importante na luta por melhores condições para os servidores públicos da saúde que enfrentam desafios diários. A expectativa é que as melhorias implementadas resultem em um atendimento mais eficiente e humanizado para a população.
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5: O Vasco protocolou um agravo de instrumento no Tribunal de Justiça do Rio de Janeiro para tentar suspender a decisão que determinou a intervenção na SAF e afastou Pedrinho e outros dois integrantes do Conselho de Administração. No recurso, o clube pede que a medida seja derrubada

0: imediatamente, alegando que a intervenção provocou uma grave crise institucional e comprometeu a gestão do futebol. O clube sustenta que a decisão da justiça invadiu uma competência que deveria ser resolvida pela arbitragem e afirma que a paralisação da administração prejudica negociações importantes, incluindo a busca por um novo investidor para a SAF e reforços durante a janela de transferências. Agora, o pedido será analisado pelo Tribunal de Justiça, que decidirá se mantém ou suspende a intervenção judicial.
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3: Você está ouvindo o sertanejo classe A, de volta com você com mais um bloco de música boa.
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4: O Vila Nova venceu o São Bernardo por 1 a 0 pela 16ª rodada da Série B do Campeonato Brasileiro no estádio Onésio Brasileiro Alvarenga, em Goiânia. O gol da vitória saiu no segundo tempo, garantindo 3 pontos importantes para o time goiano em um confronto direto na parte de cima da tabela. Com o resultado, o Vila Nova voltou a ganhar confiança na briga pelo acesso à Série A e levou a melhor sobre um adversário que também disputa as primeiras posições da competição. Já o São Bernardo conheceu sua quarta partida seguida sem vitória e perdeu a chance de se aproximar da liderança da Série B.
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0: motorista foi preso em São Paulo após causar um grave acidente na rodovia Castelo Branco, na altura de Osasco, que resultou na morte de dois adultos e uma criança. A batida entre os veículos chocou a região e mobilizou equipes de resgate. De janeiro a maio deste ano, a Grande São Paulo já registrou mais de 800 mortes em acidentes de trânsito, um dado alarmante que ressalta a urgência de medidas de segurança viária. As causas do acidente estão sendo investigadas pela polícia. O caso reacende o debate sobre a segurança nas estradas e a responsabilidade dos condutores. A prisão do motorista é um passo importante para a justiça e para a conscientização sobre os perigos da imprudência no trânsito.
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6: Você está ouvindo o sertanejo classe A, de volta com você com mais um bloco de música boa.
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0: Obrigado, Gil!
1: Obrigado, Eduardo Costa!
0: Obrigado, Chico Rei! Obrigado, Paraná!
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1: Modão bonito que nós conferimos. Você sabe, o nosso Sertanejo Classe A é selecionado com muito carinho, com só sucesso, só música boa, tá bom? Nós vamos ver o nosso intervalo daqui a pouquinho, demais. Eu volto já.
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4: Alexander Zverev ficou muito perto da classificação às quartas de final de Wimbledon. O alemão venceu os dois primeiros sets contra o tcheco Jiří Lehecka por 6-4 e 7-5, e o terceiro estava empatado em 3-3, quando a partida foi interrompida por causa do toque de recolher do torneio, que impede jogos após as 23 horas no horário local. O confronto será retomado nesta terça-feira, com Zverev precisando de apenas mais um set para avançar às quartas de final. Quem vencer, enfrentará o americano Taylor Fritz, que já garantiu sua vaga na próxima fase. A interrupção aconteceu porque o duelo começou mais tarde, após uma longa partida na quadra central de Wimbledon.
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5: O planejamento de uma carreira profissional de sucesso consiste nos seguintes pilares. Tenha metas de curto, médio e longo prazo. Invista em capacitação. Aprenda a trabalhar em equipe. Potencialize seus pontos fortes. Tenha sempre autoconfiança. Seja sempre pontual em todos os seus compromissos. Dê o seu melhor na sua rotina de trabalho. Construa uma boa rede de contatos. Cuide da sua imagem pessoal. Seja sempre um inovador em sua área. 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
8: O governo Trump anunciou a deportação de Danny Marucci, um homem de 55 anos e nacionalidade italiana que havia sido condenado por pedofilia no Brasil. Marucci vivia na Flórida sem visto de residência e foi preso pelo ICE em 9 de junho. Ele era procurado pela justiça brasileira por ter sido condenado pelo estupro de uma criança de 4 anos. A deportação é resultado de uma ação conjunta entre as autoridades americanas e brasileiras, reforçando o combate a crimes graves. A extradição de Marucci é um passo importante para garantir que ele cumpra sua pena no Brasil, enviando uma mensagem clara sobre a cooperação internacional na luta contra crimes sexuais e a proteção de crianças.
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1: Você está curtindo o Sertanejo Classe A, na comunicação desse amigo de vocês, o Elbert Andrade, abraçando você, amigo ouvinte, em toda a nossa cidade e região, curtindo o nosso programa.
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1: Daqui a pouquinho tem mais aqui do Sertanejo Classe A.
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4: A Justiça de São Paulo anulou o afastamento de Romeu Tuma Júnior da presidência do Conselho Deliberativo do Corinthians. A decisão considerou irregular a reunião que aprovou sua saída, por entender que a convocação não seguiu as regras previstas no Estatuto do Clube. Com isso, Tuma volta a estar apto para reassumir o cargo e recuperar os poderes que exercia antes do afastamento. A medida representa mais um capítulo da crise política vivida pelo Corinthians nos últimos meses, marcada por disputas internas entre diferentes grupos da diretoria e do Conselho. A decisão judicial ainda pode influenciar os próximos passos da administração do clube, incluindo discussões sobre mudanças no estatuto e outras deliberações importantes envolvendo a gestão alvinegra.

0: O TV Time, aplicativo popular para resgatar séries e filmes, será desativado em definitivo no dia 15 de julho. A decisão foi anunciada pelo WIP Media, empresa proprietária da plataforma lançada há cerca de 15 anos. Os usuários ativos no Brasil, Estados Unidos, França e Itália precisarão buscar alternativas para organizar suas maratonas. A plataforma acumulou mais de 26,4 milhões de instalações ao longo da sua existência. O WIP Media justificou o encerramento devido aos altos custos de operação e à baixa demanda por uma versão paga. A empresa, adquirida pela BlueTorch, agora foca seus esforços em uma ferramenta de inteligência artificial chamada Helix. Uma ferramenta de exportação de dados foi liberada para que os usuários possam salvar seus históricos antes do desligamento total. O aplicativo será removido do App Store e também da Google Play, marcando o fim de uma década de serviço. Daqui a pouco, mais informações aqui no Info News. Fique ligado.
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0: Obrigado, gente. Obrigado. Legal, valeu.
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1: Estou indo embora. Forte abraço aqui do amigo Elbert Andrade. Voltaremos na nossa próxima edição. Um abraço e até lá.
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5: Olá, voltamos. É hora de ficar muito bem informado com Info News. O Ministério da Gestão e da Inovação em Serviços Públicos autorizou novos concursos federais. As seleções são destinadas à Receita Federal e ao Banco Central do Brasil, abrindo oportunidades em importantes órgãos. Juntos, os certames somam 316 vagas para cargos de níveis médio e superior, conforme publicado no Diário Oficial da União. Para a Receita Federal, foram autorizadas 146 vagas, sendo 116 para analista tributário e 30 para auditor fiscal. O Banco Central, por sua vez, teve autorização de 170 vagas, distribuída entre 100 para auditor, 50 para técnico e 20 para procurador. As portarias estabelecem que os editais deverão ser publicados em até 6 meses. Se o prazo não for cumprido, as autorizações perderão a validade. A primeira prova só poderá ser aplicada pelo menos 2 meses após a publicação dos editais, com a nomeação dos aprovados dependendo da homologação e autorização do governo. Daqui a pouco mais informações aqui no Info News.
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7: Olá, tudo bem? Chegando para você o nosso Esporte Agora de hoje com a minha apresentação, locutora Patrícia. E o Mônaco anunciou a contratação do técnico Felipe Luiz, que estava sem clube desde a demissão do Flamengo em março deste ano. O técnico de 40 anos assinou contrato até junho de 2028. Felipe chega acompanhado de Ivan Palanco, auxiliar, e Diogo Linhares, preparador físico, ambos já integrantes de sua comissão técnica no Flamengo. O Mônaco informou que Felipe Luiz comanda o primeiro treino já nesta quarta-feira. A negociação com o treinador foi conduzida pelo brasileiro Thiago Escurro, que é diretor esportivo do Mônaco.
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8: 7:34.
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10: Previsão do tempo para terça-feira, 7 de julho de 2026. Região Sudeste, em Vitória, terça-feira com céu claro pela manhã. À tarde, acúmulo de nuvens, mas sem previsão de chuva. Os termômetros registram mínima de 18 e máxima de 28 graus. Umidade relativa do ar, na capital do Espírito Santo, vai de 80% a 40%. A cidade de São Paulo tem previsão de céu encoberto. O dia começa mais frio, com temperatura mínima de 12 graus e a máxima de 24 graus. Umidade relativa do ar é de 100 a 40%. Você ouviu a previsão do tempo para esta terça-feira, 7 de julho de 2026, com informações do IBGE Cidades e do Instituto Nacional de Meteorologia, o INMET.
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1: Chegamos! O Sertanejo Classic está no ar com mais uma super edição para você voltar no tempo e relembrar as clássicas que tocaram em todas as rádios. Aumente o volume e vem com a gente nessa viagem.
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0: Obrigado, Goiânia!
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5: Olá, tudo bem? Chegando para você o nosso Esporte Agora de hoje com a minha apresentação, locutora Patrícia. E o Mônaco anunciou a contratação do técnico Felipe Luiz, que estava sem clube desde a demissão do Flamengo em março deste ano. O técnico de 40 anos assinou contrato até junho de 2028. Felipe chega acompanhado de Ivan Palanco, auxiliar, e Diogo Linhares, preparador físico, ambos já integrantes de sua comissão técnica no Flamengo. O Mônaco informou que Felipe Luiz comanda o primeiro treino já nesta quarta-feira. A negociação com o treinador foi conduzida pelo brasileiro Thiago Escurro, que é diretor esportivo do Mônaco.
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6: Um vendedor do comércio lojista, para ter sucesso, requer de alguns requisitos: ser pontual nas suas obrigações profissionais e pessoais, ser honesto em tudo que envolve a sua vida profissional e pessoal, ser ético, não tirar vantagem sobre os colegas de trabalho e empresa, cuidar da sua aparência pessoal, ser responsável e comprometido com a empresa que trabalha, ser organizado nas tarefas do seu dia a dia, ser comunicativo, melhorar sempre a sua capacidade de comunicação oral e escrita, ter interesse, conhecer toda a estrutura da empresa, dar ideias para melhorar o atendimento, vendas e qualidade dos produtos da empresa, procurar ser bem relacionado com clientes, colegas de trabalho e trabalhar em espírito de equipe. 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
9: Olá, voltamos. É hora de ficar muito bem informado com Info News. O Ministério da Gestão e da Inovação em Serviços Públicos autorizou novos concursos federais. As seleções são destinadas à Receita Federal e ao Banco Central do Brasil, abrindo oportunidades em importantes órgãos. Juntos, os certames somam 316 vagas para cargos de níveis médio e superior, conforme publicado no Diário Oficial da União. Para a Receita Federal, foram autorizadas 146 vagas, sendo 116 para analista tributário e 30 para auditor fiscal. O Banco Central, por sua vez, teve autorização de 170 vagas, distribuída entre 100 para auditor, 50 para técnico e 20 para procurador. As portarias estabelecem que os editais deverão ser publicados em até 6 meses. Se o prazo não for cumprido, as autorizações perderão a validade. A primeira prova só poderá ser aplicada pelo menos 2 meses após a publicação dos editais, com a nomeação dos aprovados dependendo da homologação e autorização do governo. Daqui a pouco mais informações aqui no Info News.
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1: Voltamos a apresentar o Sertanejo Classic. Vem comigo.
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1: Isso é tudo por hoje, mas segura aí que está chegando mais um campeão de audiência aqui na rádio. Voltaremos na próxima edição com mais Sertanejo Classic.
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4: Olá, voltamos e o Info News está no ar com o último bloco do dia, deixando você muito bem informado nesta terça-feira. O governo federal negocia cerca de 20 contratos com multinacionais e prevê o lançamento de um foguete ainda este ano. A estratégia comercial busca inserir o país no mercado aeroespacial global, um setor que movimenta bilhões de dólares anualmente. A empresa sul-coreana InnoSpace recebeu autorização oficial para realizar uma nova operação no Centro Espacial de Alcântara, no Maranhão. A estatal Alada lidera as negociações com organizações estrangeiras para otimizar o uso da infraestrutura tecnológica da base brasileira. A demanda por envio de satélites cresce rapidamente e atrai o interesse de grandes corporações americanas, asiáticas e também europeias. Diretores do setor estimam que as instalações nacionais possuem capacidade para absorver a grande maioria das missões globais de pequeno e médio porte. A localização geográfica maranhense reduz o consumo de combustível dos veículos lançadores em até 30% por sua proximidade com a linha do Equador. Essa vantagem técnica e as condições climáticas favoráveis consolidam o potencial logístico da base no cenário internacional. Assim encerramos mais um Info News. Eu sou o Silva Júnior e volto amanhã com mais notícias para você. Grande abraço e até lá.
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5: E a eliminação do Brasil na Copa do Mundo era esperada e expôs um trabalho abaixo do esperado de Carlo Ancelotti, avaliou Mauro César Pereira no posse de bola do canal UOL. Para Mauro César, a equipe repetiu uma proposta de pouca posse de bola e de transições rápidas contra a Noruega, mesmo com intervalo de 6 dias para treinar antes da partida. Segundo ele, a condução do ciclo e decisões do jogo pesaram no desfecho. Mauro disse que o Brasil ficou dependente de roubar uma bola para acelerar e criticou o contraste com o volume de passes da Noruega, que dominou a posse de bola. Na leitura dele, o problema vai além de geração de jogadores e passa pela filosofia de jogo.
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6: 8:29.
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9: Previsão do tempo para terça-feira, 7 de julho de 2026. Região Sudeste, em Vitória, terça-feira com céu claro pela manhã. À tarde, acúmulo de nuvens, mas sem previsão de chuva. Os termômetros registram mínima de 18 e máxima de 28 graus. Umidade relativa do ar, na capital do Espírito Santo, vai de 80% a 40%. A cidade de São Paulo tem previsão de céu encoberto. O dia começa mais frio, com temperatura mínima de 12 graus e a máxima de 24 graus. Umidade relativa do ar é de 100 a 40%. Você ouviu a previsão do tempo para esta terça-feira, 7 de julho de 2026, com informações do IBGE Cidades e do Instituto Nacional de Meteorologia, o INMET.

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4: Terça-feira, mais um Hit Sertanejo. Johnny Crazy na sua cola. Bem-vindos, amigos e amigas, com a melhor programação pra você. Bom trabalho, boa curtição. Chega mais.
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8: Olá, voltamos e o nosso Info News está no ar, edição dessa terça-feira, com mais um bloco deixando você bem informado. O TV Time, aplicativo popular para resgatar séries e filmes, será desativado em definitivo no dia 15 de julho. A decisão foi anunciada pelo WIP Media, empresa proprietária da plataforma lançada há cerca de 15 anos. Os usuários ativos no Brasil, Estados Unidos, França e Itália precisarão buscar alternativas para organizar suas maratonas. A plataforma acumulou mais de 26,4 milhões de instalações ao longo da sua existência. O WIP Media justificou o encerramento devido aos altos custos de operação e à baixa demanda por uma versão paga. A empresa, adquirida pela BlueTorch, agora foca seus esforços em uma ferramenta de inteligência artificial chamada Helix. Uma ferramenta de exportação de dados foi liberada para que os usuários possam salvar seus históricos antes do desligamento total. O aplicativo será removido do App Store e também da Google Play, marcando o fim de uma década de serviço. Daqui a pouco, mais informações aqui no Info News. Fique ligado.
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9: Na abordagem para vender ao cliente dentro de uma loja, o vendedor pode se utilizar da percepção em três situações. A primeira é a sinestésica, quando o cliente usa o tato para conhecer em produtos, para ele decidir a compra. Muitos gostam de tocar ou pegar o produto para sentir o seu peso, a sua consistência e outras informações. A segunda situação é auditiva, quando o cliente fica atento a tudo que o vendedor fala. Assim, o vendedor tem que ter uma voz agradável, não falar alto, não responder com frases curtas e grossas. O vendedor deverá dar todas as informações possíveis ao cliente sobre o produto e condições de pagamento. A terceira situação é o visual, quando o cliente adquire o produto sempre no olhar e levando em consideração a beleza, a cor, o modelo, o tamanho que envolve este produto, e com a ajuda do vendedor, ele acaba comprando o produto. Por meio de uma pesquisa da Confederação Nacional dos Dirigentes Lojistas, CNDL, afirmou que 70% dos consumidores compram pelo visual. Olhar, a beleza, cor, tamanho, forma. 20% pelo auditivo, pelo que o vendedor transmite pela fala. E 10% pelo sinestésico, onde o cliente toca o produto.
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12: E o presidente da FIFA, Gianni Infantino, confirmou que recebeu uma ligação do presidente dos Estados Unidos, Donald Trump, sobre a suspensão do atacante Folarin Balogun. Segundo Infantino, explicou que o caso seria decidido exclusivamente pelos órgãos independentes da entidade e negou qualquer interferência política na decisão. Balogun teve a suspensão do cartão vermelho anulada e foi liberado, né? Enfrentou a Bélgica ontem, né? A decisão gerou repercussão internacional com críticas da UEFA, que classificou a medida como um precedente preocupante para a credibilidade e aplicação das regras do futebol. É, rapaz, são as polêmicas aí da Copa do Mundo, os bastidores agitados aí do Mundial, hein? Eu sou Kleber Salles e volto daqui a pouco. Continue ligado.
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5: 8 horas e 52 minutos.
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0: E aí, me conte onde você está, na sua casa, no seu trabalho, na rodovia, me fale. Vamos chegando com mais um bloco, quero você comigo, aumentando o volume, plugado, sintonizado, conectado com o Hit Sertanejo. Johnny Crazy continua contigo com a melhor programação sertaneja.
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2: Esse foi realmente pra tirar o pica-pau do ninho, porque eu vou te contar que bloco incrível. Ah, não tem melhor. Hit sertanejo, o seu melhor programa aqui na sua primeiríssima. Muito obrigado pelo seu carinho, pela sua audiência, pelo WhatsApp, pela comunicação. Tamo junto e daqui a pouquinho, Johnny voltando mais com um bloco arrasador. Promessa é promessa e é dívida e eu vou cumprir. Já volto.
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6: Olá, voltamos e o Info News está no ar com o último bloco do dia, deixando você muito bem informado nesta terça-feira. O governo federal negocia cerca de 20 contratos com multinacionais e prevê o lançamento de um foguete ainda este ano. A estratégia comercial busca inserir o país no mercado aeroespacial global, um setor que movimenta bilhões de dólares anualmente. A empresa sul-coreana InnoSpace recebeu autorização oficial para realizar uma nova operação no Centro Espacial de Alcântara, no Maranhão. A estatal Alada lidera as negociações com organizações estrangeiras para otimizar o uso da infraestrutura tecnológica da base brasileira. A demanda por envio de satélites cresce rapidamente e atrai o interesse de grandes corporações americanas, asiáticas e também europeias. Diretores do setor estimam que as instalações nacionais possuem capacidade para absorver a grande maioria das missões globais de pequeno e médio porte. A localização geográfica maranhense reduz o consumo de combustível dos veículos lançadores em até 30% por sua proximidade com a linha do Equador. Essa vantagem técnica e as condições climáticas favoráveis consolidam o potencial logístico da base no cenário internacional. Assim encerramos mais um Info News. Eu sou o Silva Júnior e volto amanhã com mais notícias para você. Grande abraço e até lá.
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8: Alô, meu povo! A terça-feira chegou e antes de gastar, vender ou investir, é hora de conferir como anda o nosso bolso. Vamos às principais informações da economia e do mercado. Começando pelas moedas. O dólar comercial caiu 0,71% e está cotado a R$ 5,13. O dólar turismo também recuou, valendo R$ 5,33. Já o euro caiu 0,66% e está sendo negociado a R$ 5,87, enquanto a libra aparece cotada a R$ 6,89. E no mundo das moedas digitais, o Bitcoin foi na contramão, subiu 0,69% e está valendo mais de R$ 333 mil. É dinheiro que não cabe nem no cofrinho do porquinho. Agora vamos ao campo, porque o agro trabalha, produz e também fica de olho nas cotações. A saca de 50 quilos do açúcar está valendo R$ 92,31. O algodão aparece cotado a R$ 4,07 por libra peso. E a saca de 50 quilos do arroz está em R$ 59,91. Na pecuária, o bezerro está cotado a R$ 3.390,78 por cabeça, enquanto a arroba do boi gordo vale R$ 338,65. Já o café, um dos produtos mais valorizados da nossa lista, está cotado a R$ 1.517,04 a saca de 60 quilos. E fechando as cotações agrícolas, a saca de 60 quilos do milho está valendo R$ 63,45. E assim começa a nossa terça-feira. Dólar e euro em queda, Bitcoin em alta e o produtor rural fazendo as contas antes de fechar negócio. Porque na economia é assim. Tem preço que sobe, preço que desce e conta que, infelizmente, nunca tira folga. Essas foram as principais informações da economia e do mercado. Fique ligado, acompanhe as cotações e tenha uma excelente terça-feira. Com muito trabalho, bons negócios e dinheiro no bolso.

O técnico brasileiro Felipe Luiz, ex-Flamengo, foi contratado pelo Mônaco. O vínculo do brasileiro com o clube francês será válido até junho de 2028. Em suas redes sociais, o clube publicou: "O Mônaco tem o prazer de anunciar a chegada de Felipe Luiz como treinador, marcando o início de uma nova era." Felipe Luiz também estava na mira do Bayer Leverkusen. O técnico estava sem clube desde sua demissão em março.

0: blá blá blá. Nem desculpa, viu? Vamos curtir agora o modão? Vamos curtir as modas boas? O sertanejo rústico e sistemático no seu hit sertanejo? Johnny tá contigo. Vamos com mais um bloco arrasador. Vem com a gente. Aumenta o volume aí.
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1: Obrigado, gente.
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1: Assim fechamos mais um Hit Sertanejo desta terça-feira. Obrigado pelo carinho, pela sua audiência. Voltamos amanhã por aqui na sua número 1, hein? Aguardo vocês. Tchau, tchau.
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5: E as críticas de Vanderlei Luxemburgo a Carlo Ancelotti após a eliminação do Brasil para a Noruega nas oitavas de final da Copa do Mundo ganharam repercussão na imprensa espanhola. O jornal AS destacou as declarações do ex-técnico da seleção brasileira do Real Madrid, que responsabilizou o italiano pela queda da equipe e afirmou que a cobrança seria muito maior caso o comandante fosse brasileiro. Abre aspas, se fosse um treinador brasileiro, a imprensa já estaria pedindo sua cabeça, declarou. Luxa questionou as escolhas de Ancelotti ao longo do Mundial. Segundo ele, o treinador errou na escalação, nas substituições e na leitura da partida que culminou na eliminação brasileira. O antigo treinador também criticou a forma como Neymar foi utilizado durante a competição. Na visão de Luxemburgo, Ancelotti deveria ter montado a equipe para potencializar o camisa 10, assim como a Noruega faz com Erling Haaland. Abre aspas, não temos jogadores melhores que Neymar. Qualquer seleção do mundo protegeria um jogador como ele. Fecha aspas, disparou aí Luxa. Pois é, rapaz, essas ações aí, né, do Ancelotti ficaram meio complicadas aí, enfim. Difícil, viu? Difícil. Olha, vamos ver o que vai acontecer aí até 2030, agora nesse ciclo aí, né? Vamos ver se vai ter bastante preparação aí, né? Como que vai ser essa renovação da seleção brasileira? A gente vai aguardando aí e torcendo, né? Eu sou Kleber Salles e volto daqui a pouco aqui para trazer mais notícias do mundo da bola no nosso radar, hein?
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6: Olá, voltamos e o nosso Info News está no ar, edição dessa terça-feira com mais um bloco deixando você bem informado. O TV Time, aplicativo popular para resgatar séries e filmes, será desativado em definitivo no dia 15 de julho. A decisão foi anunciada pelo WIP Media, empresa proprietária da plataforma lançada há cerca de 15 anos. Os usuários ativos no Brasil, Estados Unidos, França e Itália precisarão buscar alternativas para organizar suas maratonas. A plataforma acumulou mais de 26,4 milhões de instalações ao longo da sua existência. O WIP Media justificou o encerramento devido aos altos custos de operação e à baixa demanda por uma versão paga. A empresa, adquirida pela BlueTorch, agora foca seus esforços em uma ferramenta de inteligência artificial chamada Helix. Uma ferramenta de exportação de dados foi liberada para que os usuários possam salvar seus históricos antes do desligamento total. O aplicativo será removido do App Store e também da Google Play, marcando o fim de uma década de serviço. Daqui a pouco mais informações aqui no Info News. Fique ligado.
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8: 9:33.
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5: Olá, uma ótima terça-feira para você. Hoje, dia 7 de julho de 2026, eu sou Kleber Salles e está entrando no ar mais uma edição do Café com Notícias. A informação, a notícia chegando até você através da nossa equipe de rádio jornalismo. Café com Notícias no ar a partir de agora. Vamos conferir as primeiras reportagens desta manhã.
12: A decisão da FIFA sobre o cartão vermelho dado para o atacante norte-americano Folarin Balogun está movimentando o mundo do futebol. A Real Associação Belga de Futebol já anunciou que vai contestar a decisão da FIFA em suspender a punição do cartão vermelho e, consequentemente, a suspensão do jogador. A penalidade foi aplicada durante o jogo entre as seleções dos Estados Unidos e da Bósnia-Herzegovina na última quarta-feira. De acordo com as regras da FIFA, o jogador estaria fora da disputa pelas oitavas de final desta segunda contra a Bélgica. Mas em comunicado, nesse domingo, a FIFA disse que a suspensão automática de uma partida do atacante fica suspensa por um período probatório de um ano. Ou seja, nesta segunda-feira, a seleção dos Estados Unidos poderá entrar em campo com o seu time completo para enfrentar a Bélgica. A Associação Belga anunciou ainda que, mesmo diante de questionamentos, a FIFA não deu explicações sobre o caso e, com isso, não restou outra alternativa. A organização disse que vai continuar lutando nas próximas horas, dias e meses em prol da ética, da concorrência leal e dos interesses do futebol. Veículos como The New York Times e Reuters notificaram que a decisão é fruto de uma interferência do presidente dos Estados Unidos, Donald Trump, que teria telefonado para o presidente da FIFA, Gianni Infantino, para que revisasse a expulsão. Também no domingo, Trump escreveu em uma rede social: "Obrigado à FIFA por fazer o que era certo e reverter uma grande injustiça." A reversão do cartão vermelho também surpreendeu a UEFA, a União das Associações Europeias de Futebol, que classificou como inédita, incompreensível e injustificável. Para a entidade, a revogação do cartão vermelho ultrapassou todos os limites, já que a aplicação não admite exceções, muito menos em meio a um torneio em que vários outros jogadores já estiveram na mesma situação e cumpriram suas suspensões regularmente. A decisão do Comitê Disciplinar da FIFA motivou o comentário também do ex-presidente da entidade, Joseph Blatter. Segundo ele, cartões vermelhos não são revertidos por ligações políticas, mas sim por regras, evidências e órgãos independentes. Da Rádio Nacional em Brasília, Sayonara Moreno.
13: A Câmara aprovou na última quarta-feira o requerimento de urgência a um projeto de lei que reduz a área de proteção ambiental da Baleia Franca, em Santa Catarina. É uma área de 130 quilômetros de extensão na costa catarinense, vai ali do finzinho de Florianópolis, quase em Palhoça, passando por Garopaba, Imbituba, Tubarão, chegando até Balneário Rincão. Essa área foi demarcada nos anos 2000 para proteger a natureza nessa faixa de terra e também o mar, principalmente a baleia franca, que está ameaçada de extinção e de tempos em tempos vem da Antártida para se reproduzir por aqui. O Stefano Diniz, que é chefe da APA da Baleia Franca, explica que os riscos não são só para a vida marinha, mas para a região como um todo.
14: Não existem bem menos de 1.000 indivíduos de baleias que existem. Na parte terrestre da APA da Baleia Franca também existem espécies em risco de extinção, né? Vou dar exemplo aqui de uma espécie de planta e de uma espécie animal. A planta é o butiá, ele só vive aqui e ele não cresce muito, né? Uma outra espécie endêmica, mas de animal, que é o Tropidurus imbituba. É um réptil que só existe no município de Imbituba. São só dois exemplos de uma vasta gama de animais e plantas e ambientes aí que podem se deteriorar.
13: Na prática, o projeto quer a redução de mais de 30 mil hectares na região. É excluir toda a parte terrestre da área de proteção, mantendo dentro da APA apenas a parte marinha. Isso contando da areia naquela faixa em que o mar chega quando está em maré alta, chamada de pré-mar. O local registra a construção de mansões e de casas milionárias, inclusive na faixa de areia e na mata. Construções que desde 2014 são alvo de ações judiciais. Com produção de Daniel Ito, da Rádio Nacional em Brasília, Priscila Mazenotti.
15: O prazo para os candidatos se inscreverem na Prova Nacional Docente 2026 foi prorrogado até esta sexta-feira. O período para pedir atendimento especializado e tratamento pelo nome social também foi estendido até a mesma data. Os pedidos devem ser feitos no momento da inscrição. As inscrições devem ser feitas pelo sistema PND no site pnd.inep.gov.br/pnd. Podem se inscrever estudantes que vão concluir cursos de licenciatura, inscritos no ENAD, o Exame Nacional de Desempenho dos Estudantes, e professores já formados que tenham interesse em dar aulas na rede pública de ensino. A data de pagamento da taxa de inscrição, que custa R$ 85,00, também foi prorrogada até o dia 14 deste mês para os candidatos que não conseguiram a isenção. As provas vão ser aplicadas pelo INEP, Instituto Nacional de Estudos e Pesquisas Educacionais Anísio Teixeira, em 20 de setembro, em todos os estados e no Distrito Federal, e vão contar com questões de formação geral e específica. O resultado final do exame vai ser divulgado em 15 de dezembro. A edição deste ano conta com novas licenciaturas, como teatro, dança, ciências naturais e letras com especialidade em espanhol. A Prova Nacional Docente ajuda estados e municípios a selecionar professores para suas redes de ensino e integra o programa Mais Professores para o Brasil. Com informações da Agência Brasil e supervisão de Fabiana Sampaio, da Rádio Nacional em Brasília, Vitor Mendes.
16: Dados da Organização Mundial da Saúde apontam que a doença pneumocócica, infecção que pode atingir desde os ouvidos até os pulmões, é uma das principais causas de mortalidade infantil por enfermidades infecciosas causadas por vírus ou bactérias que podem ser evitadas por meio da vacinação. Recentemente, o combate a esse tipo de doença ganhou um importante reforço no Brasil com a incorporação do imunizante Pneumovinte ao calendário nacional de vacinação. O infectologista Alberto Chebabo destaca que a vacina amplia a cobertura contra sorotipos relacionados à pneumonia invasiva.
17: O pneumococo é uma bactéria que é causador de pneumonia, entre outras infecções graves, meningite também pode acontecer. Então é uma vacina que protege principalmente contra 20 sorotipos diferentes do pneumococo, dessa bactéria. E principalmente a função é reduzir o risco de pneumonia e infecções invasivas graves por essa bactéria pneumococo, que é a mais comum causa de infecção de pneumonia, tanto na criança quanto no adulto.
16: O SUS também oferece a Pneumo 10 e a 13. O especialista esclarece a diferença entre os imunizantes.
17: A grande diferença é o número de sorotipos que a vacina protege, né? A gente tem, no caso da Pneumo 20, um acréscimo aí de mais ou menos em torno de 20% de proteção em relação à Pneumo 13 e um aumento significativo de proteção em relação à vacina Pneumo 10. Então, com a Pneumo 20, a gente ganha um percentual importante de proteção contra essas doenças pelo aumento de sorotipos protetores da vacina.
16: A nova vacina já está disponível em todo o país. O estado do Rio de Janeiro recebeu um lote inicial de 36.700 doses. Na capital, a vacina está disponível nos Centros Municipais de Saúde, Clínicas da Família e no Supercentro Carioca de Vacinação para crianças de 2 meses até 5 anos. Da Rádio Nacional, no Rio de Janeiro, Solimar Luz.
5: Fique ligado, depois do intervalo estaremos de volta com o segundo bloco do Café com Notícias desta terça.
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20: 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Começar um negócio não é fácil, mas não tenha medo de errar. Você sempre pode mudar tudo e começar de novo. Apenas comece, tente, você nunca vai saber antes de tentar. Vão aqui algumas dicas fundamentais para você iniciar o seu negócio. Defina e entenda seu público-alvo. Estude sua concorrência. Supere suas crenças que limitam suas ideias e decisões. Administre seu tempo. Tenha uma boa rede de contatos. Administre suas finanças. O negócio de sucesso é aquele que conquista a confiança do seu cliente.
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5: Já estamos de volta aqui no Café com Notícias. A informação sempre chegando no seu rádio. Notícias desta terça-feira, 7 de julho de 2026. A gente continua girando a nossa reportagem.
23: Começou a funcionar nesta segunda-feira o Receita Atende, novo canal digital de atendimento ao contribuinte. O serviço vai tirar dúvidas e orientar empresas e cidadãos, tudo em uma única plataforma. Segundo a Receita Federal, a mudança faz parte da modernização dos canais de relacionamento com os contribuintes, mas a transição será gradual. Nesta fase inicial, serão substituídos os assuntos do Fale Conosco. Em uma segunda etapa, será feita a integração dos canais de atendimento por e-mail e por processo digital. No Receita Atende, o contribuinte pode enviar mensagens para esclarecer dúvidas, agendar atendimento presencial e acessar o chat da Receita Federal para regularizar débitos. Mas atenção! Para aproveitar todos os serviços ou acessar o histórico completo de solicitações, é necessário realizar o login com a conta gov.br. Para mais informações, basta acessar o site gov.br/Receita Federal. Da Rádio Nacional em Brasília, Renato Ribeiro. O ministro do Supremo Tribunal Federal, Alexandre de Moraes, deu prazo de 48 horas para o Batalhão de Polícia do Exército entregar 8 armas de fogo vinculadas ao ex-presidente Jair Bolsonaro. A decisão de Moraes foi tomada nesse domingo e publicada nesta segunda-feira. O armamento, composto por 5 pistolas, 2 espingardas e 1 carabina, deverá ser levado para a Superintendência da Polícia Federal em Brasília. A PF ficará responsável pela apreensão e guarda do material. Na última sexta-feira, Alexandre de Moraes manteve a prisão domiciliar humanitária de Bolsonaro e revogou o porte de arma e o registro de CAC, colecionador, atirador desportivo e caçador do ex-presidente. Moraes determinou ainda a apreensão de 10 armas de Bolsonaro. A defesa do ex-presidente informou ao Supremo que entregou 2 armas à Polícia Federal em abril de 2023, enquanto outros armamentos foram deixados em batalhão de polícia do Exército em Brasília. No mesmo prazo de 48 horas, a PF terá de confirmar a entrega pelo ex-presidente em 2023 de 1 carabina e 1 pistola da marca Caracal. Jair Bolsonaro foi condenado pelo STF em setembro de 2025 por tentativa de golpe de Estado e cumpre pena de 27 anos e 3 meses de prisão. Da Rádio Nacional em Brasília, Renato Ribeiro. O Brasil registrou nos últimos 6 anos um aumento de 125% no número de grupos reflexivos para autores de violência doméstica. A iniciativa orienta ações de responsabilização e de mudança de comportamento de homens que praticam violência contra mulheres. Essa reeducação está prevista na Lei Maria da Penha. Houve um salto de 312 grupos em 2020 para 704 em 2026. Os dados são do CNJ, o Conselho Nacional de Justiça. A participação dos autores nesses grupos é determinada pela Justiça. Segundo o CNJ, as reuniões não são apenas instrumentos de punição ou substituição de pena, mas ferramentas de proteção às mulheres e de transformação de comportamentos. Outros objetivos são reduzir a reincidência e a escalada da violência. Nos encontros, os homens debatem e refletem sobre temas como machismo, relações de poder e abusos. Em agosto, mês em que a Lei Maria da Penha completa 20 anos, o CNJ vai apresentar um documento com propostas para orientar a atuação do Judiciário sobre esses grupos reflexivos. Também será lançado um manual com diretrizes para a implantação, o funcionamento e o monitoramento dessas iniciativas nos tribunais de todo o país. Da Rádio Nacional em Brasília, Renato Ribeiro.
0: A Polícia Civil do Rio de Janeiro realiza a terceira fase da Operação VAR nesta segunda-feira. O objetivo da ação é investigar um esquema de manipulação de resultados em jogos de futebol da Série B do Campeonato Carioca e lavagem de dinheiro. Os agentes cumpriram mandados de busca e apreensão na zona oeste da capital fluminense. O jogador Luiz Gustavo Lopes dos Santos é um dos alvos e foi encaminhado à delegacia para prestar esclarecimentos. Ele é investigado por favorecer terceiros em apostas esportivas ao receber um cartão amarelo de forma intencional em partida válida pelo Campeonato Carioca deste ano. As apurações da Operação VAR começaram em 2024, após denúncia da FERJ, Federação de Futebol do Estado do Rio de Janeiro, que apontou indícios de fraudes em diversas partidas. Segundo a Polícia Civil, as investigações prosseguem para identificar todos os envolvidos no esquema criminoso, além de aprofundar a apuração sobre o papel de cada um e reunir novos elementos que comprovem a responsabilização dos investigados. Da Rádio Nacional no Rio de Janeiro, Priscila Terezo. Interessados em uma vaga no ProUni, o programa Universidade para Todos, que oferece bolsas de estudos no ensino superior, devem ficar atentos. As inscrições para o segundo semestre começam amanhã. Para concorrer ao processo seletivo, o estudante precisa ter completado o ensino médio e ter participado das edições de 2024 ou do ano passado do Enem, Exame Nacional do Ensino Médio, com no mínimo 450 pontos na média das provas e sem zerar a redação. Também é necessário atender a pelo menos uma das seguintes condições: ter feito o ensino médio todo em escola da rede pública, ou ter estudado o ensino médio total ou parcialmente em escola particular, na condição de bolsista integral ou parcial, ou ser pessoa com deficiência, ou ser professor na rede pública de ensino, caso deseje concorrer aos cursos de licenciatura e pedagogia destinados à formação do magistério da educação básica. Nesse último caso, não se aplica o limite de renda exigido aos demais candidatos. As inscrições são gratuitas e feitas exclusivamente pela internet, por meio do Portal Único de Acesso ao Ensino Superior, até sexta-feira, 10 de julho. No momento da inscrição, o candidato deve optar por concorrer às bolsas destinadas à ampla concorrência ou aquelas destinadas à implementação de políticas afirmativas referentes às pessoas com deficiência e autodeclaradas indígenas, pardas ou pretas. Importante destacar que o edital do ProUni não permite a inscrição para quem declarou ter participado do Enem na condição de treineiro, ou seja, quem fez as provas do exame antes de concluir o ensino médio. O resultado da primeira chamada do ProUni está previsto para 15 de julho. Da Rádio Nacional no Rio de Janeiro, Priscila Terezo.
1: No Peru, o candidato de esquerda Roberto Sánchez reconheceu a derrota para a conservadora Keiko Fujimori, 3 dias depois da confirmação oficial do resultado das eleições. Durante a apuração, Sánchez chegou a denunciar fraude e tentou anular parte dos votos, mas agora afirmou que respeita a decisão das autoridades eleitorais. Keiko venceu o segundo turno por menos de 50 mil votos e assume a presidência em meio à crise política que já levou o Peru a ter 8 presidentes nos últimos 8 anos. Em Cuba, um novo apagão geral deixou toda a ilha sem energia nesta segunda-feira. É o terceiro colapso do sistema elétrico em apenas 6 meses. A empresa estatal de energia informou que as causas ainda estão sendo investigadas. O país enfrenta uma grave crise energética agravada pela escassez de combustível e pelos impactos das sanções dos Estados Unidos. O Hamas anunciou que vai deixar o governo civil da Faixa de Gaza, abrindo caminho para um comitê palestino responsável pela administração do território. O grupo diz que a decisão busca reduzir o sofrimento da população e facilitar a reconstrução da região. Apesar do cessar-fogo, novos ataques israelenses deixaram mortos e feridos nesta segunda-feira. No Sri Lanka, uma rebelião em uma penitenciária deixou pelo menos 25 detentos e 4 agentes penitenciários mortos. O confronto começou entre facções rivais ligadas ao tráfico de drogas. Mais de 100 presos foram hospitalizados e a situação só foi controlada após o reforço das forças de segurança. Com informações da agência Reuters, da TV Brasil, em Brasília, Maíra Guedes.
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Alô, meu povo! A terça-feira chegou e antes de gastar, vender ou investir, é hora de conferir como anda o nosso bolso. Vamos às principais informações da economia e do mercado. Começando pelas moedas, o dólar comercial caiu 0,71% e está cotado a R$ 5,13. O dólar turismo também recuou, valendo R$ 5,33. Já o euro caiu 0,66% e está sendo negociado a R$ 5,87, enquanto a libra aparece cotada a R$ 6,89. E no mundo das moedas digitais, o Bitcoin foi na contramão, subiu 0,69% e está valendo mais de R$ 333 mil. É dinheiro que não cabe nem no cofrinho do porquinho. Agora vamos ao campo, porque o agro trabalha, produz e também fica de olho nas cotações. A saca de 50 quilos do açúcar está valendo R$ 92,31. O algodão aparece cotado a R$ 4,07 por libra peso. E a saca de 50 quilos do arroz está em R$ 59,91. Na pecuária, o bezerro está cotado a R$ 3.390,78 por cabeça, enquanto a arroba do boi gordo vale R$ 338,65. Já o café, um dos produtos mais valorizados da nossa lista, está cotado a R$ 1.517,04 a saca de 60 quilos. E fechando as cotações agrícolas, a saca de 60 quilos do milho está valendo R$ 63,45. E assim começa a nossa terça-feira. Dólar e euro em queda, Bitcoin em alta e o produtor rural fazendo as contas antes de fechar negócio. Porque na economia é assim. Tem preço que sobe, preço que desce e conta que, infelizmente, nunca tira folga. Essas foram as principais informações da economia e do mercado. Fique ligado, acompanhe as cotações e tenha uma excelente terça-feira. Com muito trabalho, bons negócios e dinheiro no bolso.

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2: Muito bem, já estamos de volta no Café com Notícias desta terça-feira. As informações chegando no seu rádio.
3: A Procuradoria-Geral da República pediu nesta segunda-feira que o senador Flávio Bolsonaro, do PL do Rio de Janeiro, seja ouvido no inquérito em que é investigado por calúnia contra o presidente Lula. O parecer do procurador-geral Paulo Gonê foi encaminhado ao ministro do Supremo Tribunal Federal, Alexandre de Moraes, que é o relator da ação. Para Gonê, Flávio Bolsonaro pode apresentar retratação de suas falas, possibilidade permitida em lei que poderia isentá-lo de eventual condenação. O procurador-geral ainda indicou que um inquérito deve retornar à Polícia Federal para a realização de oitiva com o senador. No mês passado, a Polícia Federal indiciou o senador Flávio Bolsonaro por calúnia contra o presidente Lula. A PF investigou uma postagem feita por Flávio Bolsonaro nas redes sociais em janeiro deste ano. O senador disse que Lula seria delatado pelo ex-presidente da Venezuela, Nicolás Maduro, que foi sequestrado pelos Estados Unidos, e que o presidente brasileiro estaria envolvido em crimes internacionais. A reportagem entrou em contato com a assessoria de Flávio Bolsonaro, mas até o momento não obteve retorno. Com informações da Agência Brasil, da Rádio Nacional em Brasília, Gésio Passos.
4: Uma onda de incêndios florestais na Europa forçou a evacuação de mais de 10 mil pessoas no interior da França. A União Europeia enviou reforço internacional para o combate às chamas. Cerca de 20 incêndios de grandes proporções ocorrem simultaneamente nesta segunda-feira nas regiões sul e sudeste da França. Na região litorânea do Mediterrâneo, na fronteira com a Espanha, a situação é a mais preocupante. Mais de 700 bombeiros e 9 aviões não conseguiram controlar o fogo, relatou o ministro do interior da França, Lohan Nunes. Um prefeito local, Pierre Regnault, afirmou que a situação permanece instável. O fogo já consumiu 4.500 hectares e moradores de 26 municípios foram orientados a evacuar a região e encaminhados para abrigos. Uma etapa do Tour de France, que passa próximo ao local dos incêndios, foi fechada ao público. Outros 2 mil bombeiros atuam nas demais regiões afetadas. A presidente da Comissão Europeia, Ursula von der Leyen, deslocou 4 aeronaves de combate a incêndios da Suécia e de Chipre para reforçar a operação. Segundo a agência Reuters, do lado espanhol da fronteira, o incêndio devastou 2.200 hectares e centenas de pessoas foram evacuadas. As autoridades catalãs informaram que o fogo já estava controlado nesse final de semana. Da Rádio Nacional em São Luís, Gabriel Correa. Milhares de pessoas se reuniram nas ruas de Teherã nesta segunda-feira para mais um dia do cortejo fúnebre do Ayatollah Ali Khamenei. A cerimônia foi marcada por protestos contra os Estados Unidos e Israel. O líder iraniano havia sido morto no primeiro dia dos ataques norte-americanos e israelenses no final de fevereiro. As cerimônias fúnebres acontecem oficialmente desde sexta-feira, quando delegações estrangeiras chegaram a Teherã. Nesta segunda, a procissão estava prevista para durar cerca de 12 horas, percorrendo um trajeto de 10 quilômetros pela capital iraniana. O veículo que transportava o corpo do Ayatollah, além de outros 4 corpos e familiares, parou na Praça Azad, uma das principais áreas públicas de Teherã, onde foi cercado por dezenas de milhares de pessoas. Muitas delas atiraram pedras contra um outdoor com a imagem do presidente dos Estados Unidos, Donald Trump. Também exibiram faixas com ameaças ao norte-americano e queimaram bandeiras dos Estados Unidos e da Inglaterra. Segundo a agência Reuters, o vice-presidente norte-americano J.D. Vance e o primeiro-ministro de Israel, Benjamin Netanyahu, também foram alvo dos protestos. As cerimônias fúnebres devem durar uma semana. O cortejo segue para a cidade de Homs nesta terça-feira e depois passará por Najaf e Karbala, no Iraque. O sepultamento está previsto para quinta-feira, de volta ao Irã, em Meshed, cidade próxima à fronteira com o Afeganistão. Da Rádio Nacional em São Luís, Gabriel Correa.
5: O número oficial de mortos após os 2 terremotos que atingiram a Venezuela no dia 24 de junho subiu para 3.342 pessoas. Os dados são do presidente da Assembleia Legislativa da Venezuela, Jorge Rodrigues. Já na lista colaborativa que reúne os relatos de desaparecidos, ainda constam 30 mil nomes sem contato. Foram resgatados até agora quase 6.500 pessoas. São quase 17 mil feridos que receberam ou ainda recebem atendimento em unidades de saúde saúde públicas e privadas. Uma quantidade ainda maior de pessoas está desabrigada e foi acolhida em um dos quase 80 acampamentos improvisados que foram abertos. Ao todo, mais de 86 mil famílias foram afetadas pelos tremores na Venezuela. Em relação aos danos estruturais, parece que estão chegando ao número final, pois não houve mudança em relação ao balanço anterior. Foram 190 edifícios que desabaram e mais de 800 construções que foram danificadas pelos dois terremotos. Da Rádio Nacional em São Luís, Gabriel Correa.
3: Publicidade, inaugurações de obras e contratações de shows por agentes públicos estão entre as proibições para evitar a promoção de candidaturas antes das eleições de outubro. É que começou o período do defeso eleitoral, que vai até 25 de outubro, dia do segundo turno, se houver. O objetivo das regras é garantir a igualdade de competição entre aqueles que vão disputar os votos dos eleitores. O desrespeito ao defeso eleitoral pode levar a multas e cassação do registro ou do diploma do candidato, e com a possibilidade de eventuais sanções por abuso de poder político. Os eleitores devem ficar atentos e denunciar, diz o especialista em direito eleitoral, Alberto Rolo.
0: O eleitor pode fazer a sua denúncia pedindo providências, pedindo apuração no site, né, da Justiça Eleitoral através do Ministério Público Eleitoral. E assim o eleitor pode colaborar. Agora, lógico, tem que colocar as provas mínimas daquilo que ele está noticiando. Um vídeo, uma foto, alguma coisa que mostre que não é só uma fofoca.
3: Então, até as eleições acabarem, está proibida a publicidade de obras, programas, serviços e campanhas de órgãos públicos, exceto em casos graves e urgentes e com reconhecimento pela Justiça Eleitoral. Da mesma forma, não pode fazer pronunciamento em rede de rádio e TV. Entre outras proibições, estão repasse de verbas da União aos estados e dos estados aos municípios, além da nomeação ou dispensa de pessoal. Inaugurações de obras e contratações de shows estão proibidos. Nenhum candidato pode participar de eventos desse tipo, explica Alberto Rolo.
0: Então não é só um presidente ou um governador, é qualquer candidato. Então deputados federais, senadores, deputados estaduais, ninguém pode comparecer à inauguração de obra pública agora, né? Esse período já está em vigor.
3: Os canais oficiais dos governos, sites e redes sociais vão ter que excluir informações, nomes, símbolos ou qualquer coisa que permita identificar autoridades. Então tem que tirar tudo do ar. A exceção são os dados que garantam transparência fiscal e acesso à informação. Da Rádio Nacional em Brasília, Gabriel Brum. O mercado financeiro reduziu a projeção de inflação pela primeira vez após 4 meses. O Banco Central divulgou nesta segunda-feira a nova edição do Boletim Focus. A expectativa é que o IPCA, Índice Oficial de Inflação, termine o ano a 5,3%. Na semana passada, a aposta era de 5,33%. Na semana anterior, a sequência de 15 altas seguidas foi interrompida depois que Estados Unidos e Irã anunciaram as negociações para encerrar a guerra. Agora, veio a primeira queda nas projeções. A trégua nos ataques e a melhora nessas expectativas estão relacionadas, segundo o economista César Bergo.
6: Mas não tenha dúvida que isso já refletiu no mercado de petróleo. O petróleo voltou lá para a faixa dos 70 dólares, isso é importantíssimo, já muda as expectativas. Questão também do Estreito de Hormuz ser liberado, você tem questão de insumos, sobretudo para o Brasil, os fertilizantes, isso melhora a perspectiva também do agronegócio aqui no nosso país, aquela pressão, né, de aumento de preço de custo também não está tão presente.
3: Os outros índices do boletim para 2026 não tiveram alteração. Crescimento econômico de 1,99%, dólar cotado a R$ 5,20 e a taxa básica de juros a 14% ao ano. Da Rádio Nacional em Brasília, Gabriel Brum. Mais de 4 mil produtos brasileiros podem ser impactados pelo tarifaço de 37,5% dos Estados Unidos contra o Brasil. Segundo a CNI, a Confederação Nacional da Indústria, isso equivale a quase 15 bilhões de dólares em exportações brasileiras. O tarifaço está em discussão numa audiência pública em Washington, marcada para esta segunda e terça-feira. Segundo a CNI, entre os produtos que podem ser afetados estão ferro guza, usado na fabricação de aço, madeira, granito, açúcar de cana, tabaco, entre outros. O Brasil é o país que mais vende esses itens aos Estados Unidos. O presidente da CNI, Ricardo Alban, diz que em termos econômicos e técnicos esse tarifaço não tem o menor sentido.
7: É um porquê, como todos sabemos, de cor e salteado. O Brasil é deficitário na balança comercial com os Estados Unidos. Nós temos na nossa relação uma relação de complementariedade de capital importância para ambos os lados. Eu tenho uma ideia, cerca de 11 dos 13 maiores produtos de exportação que serão afetados, eles são, o Brasil é o principal fornecedor para os Estados Unidos, ou seja, também afeta os interesses americanos.
3: Na audiência pública norte-americana, o Brasil vai ser representado por setores do agronegócio, como arroz e café, etanol, calçados, entre outros. O embaixador Roberto Azevedo vai falar em nome da CNI, que acompanha o caso de perto, diz Alban.
7: Repor produtos manufaturados sempre é muito mais complexo do que repor commodities no mercado internacional, porque eles têm especificações de cada país, de cada região, de cada demanda, para que a gente possa compor. Isso nos preocupa bastante e é por isso que nós estamos desprendendo todos os esforços possíveis para termos o melhor resultado também possível. É um desafio grande.
3: São duas taxas, uma de 25% com base numa investigação comercial por supostas práticas anticompetitivas, em que um dos alvos é o PIX. A outra de 12,5% foi proposta com base na acusação de que o Brasil não fiscalizaria a importação de produtos feitos com trabalho forçado. A decisão final está marcada para sair no dia 15 de julho. Da Rádio Nacional em Brasília, Gabriel Brum.
2: Fique ligado, depois do intervalo estaremos de volta com mais informações no nosso Café com Notícias.
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2: 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A informação chegando no seu rádio, notícias deixando você muito bem informado.
10: O Cine Ceará está com inscrições abertas para realizadores que queiram incluir seus trabalhos nas mostras competitivas da edição de número 36 do evento, que acontecerá em novembro em Fortaleza. As inscrições são gratuitas e podem ser feitas até o dia 15 de agosto no site cineceará.com. Na página é possível encontrar o formulário e o regulamento. As obras poderão ser inscritas nas mostras Ibero-Americana de Longas, Brasileira de Curtas e Olhar do Ceará. A Ibero-Americana é dedicada a filmes da América Latina, Caribe, Espanha e Portugal, com no mínimo 60 minutos de duração. A de curtas brasileiros precisam ter até 25 minutos e a Olhar do Ceará contempla produções do estado, tanto em longas quanto em curtas metragens. Para as três mostras, os filmes precisam ser finalizados a partir de 2025. O 36º Cine Ceará, Festival Ibero-Americano de Cinema, faz uma homenagem aos 300 anos de Fortaleza na sua edição 2026, prevista para acontecer entre os dias 7 e 13 de novembro no Cine Teatro São Luís e no Cinema do Dragão, ambos localizados na capital cearense. Ao longo das últimas 35 edições, foram exibidos mais de 800 filmes de cerca de 30 países. Da Rádio Nacional em São Luís, Madison Euler. A partir desta segunda-feira, a comunidade católica de Pernambuco inicia a celebração de uma das festas religiosas mais tradicionais do país, a festa de Nossa Senhora do Carmo, padroeira do Recife. Esta é a edição de número 330 do festejo, que é coordenado pela Basílica do Carmo, localizada na capital pernambucana. A missa solene e o tradicional hasteamento da bandeira de Nossa Senhora do Carmo no pátio do templo marcou o início da programação, que seguirá até o dia 16 de julho. Na parte da tarde, será celebrada a missa festiva comemorando os 350 anos da Arquidiocese de Recife e Olinda. Nos próximos 11 dias, serão celebradas mais de 100 missas, além de novenas, celebrações especiais e apresentações religiosas e musicais. Os eventos religiosos serão realizados na Basílica e também no claustro do convento. Já a programação cultural acontecerá diariamente, sempre a partir das 7h30 da noite, no palco montado no Pátio do Carmo. Entre as atrações estão Lili Trindade, Petrúcio Amorim, as bandas Saint-Tropez, Flor de Mel e Los Cubanos, além dos padres João Carlos, Neto Feitosa e do Frei Damião Silva. No dia da padroeira, 16 de julho, a expectativa é que 300 mil fiéis passem pela região da Basílica ao longo do dia. A programação será aberta às 4 da manhã e encerrada às 4h30 da tarde com a missa solene campal, seguida da procissão pelas ruas do Recife Antigo. Várias celebrações e momentos religiosos serão transmitidos através do canal da Basílica no YouTube, @TV Carmelo. A programação dia a dia da festa de Nossa Senhora do Carmo já está disponível no Instagram, @BasilicaDoCarmoRecife. Da Rádio Nacional em São Luís, Madison Euler. Estão sendo apuradas as causas do descarrilamento de um trem de minério da empresa Vale, que ia de Paraupebas, no Pará, para São Luís, no Maranhão. O acidente aconteceu na madrugada de domingo, no trecho entre as cidades maranhenses de Igarapé do Meio e Vitória do Mearim. Alguns vagões se desprenderam da composição e tombaram. Não houve feridos, mas foram suspensos os serviços de cargas de minério e de transporte ferroviário de passageiros nos dois sentidos na estrada de ferro Carajás durante o domingo, tanto para quem parte das estações no Maranhão, quanto para quem estava com passagem marcada saindo das estações paraenses. O transporte de minérios foi retomado na manhã desta segunda-feira e as viagens do trem de passageiros da estrada de ferro Carajás serão retomadas nesta terça nos dois sentidos, com partida às 6 da manhã de Parauapebas, no Pará. Os passageiros que não puderam realizar suas viagens entre os dias 5 e 6 de julho podem remarcar o bilhete ou pedir o reembolso do valor pago na compra da passagem no prazo de até 30 dias. Mais informações podem ser solicitadas por meio do canal Alô Vale 0800-285-7000. A estrada de ferro Carajás completou 40 anos de operação. Podem ser solicitadas por meio do canal Alô Vale 0800-285-7000. A estrada de

0: paralisar um serviço de transporte ferroviário da estrada de ferro Carajás. Da Rádio Nacional em São Luís, Madison Euler.
1: A partir da quarta-feira, 8 de julho, os contribuintes podem consultar se têm direito ao cashback, restituição automática do imposto de renda destinada a quem estava isento da declaração em 2025, mas tem valores a restituir. O pagamento da restituição automática será realizado no dia 15 de julho na conta do contribuinte vinculada ao CPF como chave Pix. Segundo a Receita Federal, os valores chegam a cerca de 500 milhões de reais, que devem beneficiar 4 milhões de contribuintes. O chamado cashback é destinado para quem não estava obrigado a entregar a declaração de 2025, não apresentou declaração por iniciativa própria, teve imposto retido na fonte em 2024, possui valores de até R$1.000 para restituir e tem chave Pix vinculada ao CPF em situação regular. A consulta estará disponível a partir das 9 da manhã da quarta-feira. Para garantir o recebimento dos valores, os contribuintes devem providenciar uma chave Pix vinculada ao CPF. O lote especial de restituição automática não integra o calendário regular das restituições e será pago em parcela única no dia 15 de julho. Da Rádio Nacional em São Paulo, Sara Kines. A propaganda de pré-candidatos dentro de seus partidos está liberada a partir deste domingo. De acordo com a regra eleitoral, políticos podem fazer propaganda intrapartidária entre filiados e delegados em busca de apoio a seus nomes nas convenções. Ainda não se trata de campanha eleitoral aberta ao público e está vedado o uso de rádio, televisão e outdoor. As convenções partidárias começam no dia 20 de julho e seguem até 5 de agosto. É neste período em que os partidos políticos e federações definirão os nomes dos candidatos e candidatas aos cargos de presidente e vice-presidente, governador e vice-governador, senador, deputado federal e deputado estadual ou distrital. A campanha eleitoral para o público em geral tem início no dia 16 de agosto. Até lá, pré-candidatos estão proibidos de pedir voto publicamente ou manifestar expressões que tenham esse sentido. O primeiro turno das eleições será em 1º de outubro e o segundo em 25 de outubro. Da Rádio Nacional em São Paulo, Sara Kines.
2: Termina aqui a edição desta terça-feira do nosso Café com Notícias. Com a apresentação e a produção de Kleber Salles e com a participação da nossa equipe de radiojornalismo, o Café com Notícias volta amanhã. Um forte abraço para você e até lá.
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6: 10 horas e 17 minutos.
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9: Previsão do tempo para terça-feira, 7 de julho de 2026. Região Sudeste, em Vitória, terça-feira com céu claro pela manhã. À tarde, acúmulo de nuvens, mas sem previsão de chuva. Os termômetros registram mínima de 18 e máxima de 28 graus. Umidade relativa do ar, na capital do Espírito Santo, vai de 80% a 40%. A cidade de São Paulo tem previsão de céu encoberto. O dia começa mais frio, com temperatura mínima de 12 graus e a máxima de 24 graus. Umidade relativa do ar é de 100 a 40%. Você ouviu a previsão do tempo para esta terça-feira, 7 de julho de 2026, com informações do IBGE Cidades e do Instituto Nacional de Meteorologia, o INMET.
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2: Bom dia, bom dia, bom dia, minha gente. Está

começando no seu rádio, mais um Manhã Mais, que demais. Eu sou Kleber Salles, estou chegando na área, estou chegando por aqui, viu, e até nas próximas duas horas, né? A gente vai levando o melhor da sua manhã para você aqui, da nossa manhã para você, né? Nesta terça-feira, hoje 7 de julho de 2026, uma excelente terça-feira para você que tá aí nos acompanhando, tá em casa, tá no trabalho, né? Você que tá aí de férias, tá curtindo a terça-feira ao som aqui da nossa melhor rádio. Muito obrigado pela companhia de sempre, pela audiência. Manhã Mais que Demais, te acompanhando, te deixando mais feliz aí, viu? Olha, hoje nós comemoramos o Dia Mundial do Chocolate. É, rapaz, olha só. Dia também da língua Swahili, é isso? É a língua Swahili. Muito bem, então tá aí, são as comemorações aí do dia 7 de julho. E a gente vai seguindo, vai começando aqui o nosso Manhã Mais que Demais. Tem muita música boa pra rolar, viu? Muito sucesso, né? Pra você que tá acompanhando a gente aí, curtindo essa manhã de terça-feira. A semana tá só começando e o Manhã Mais que Demais também tá só começando, né? E a gente vai abrindo aqui os trabalhos com Matheus e Cauã, viu? Matheus e Cauã chegando e a Ana Castela com Ilusão de Ótica. Na sequência também tem Tonic Man. Tonic Man com 18 Up aqui na nossa manhã de terça-feira. Mas a gente começa com o Matheus e Cauã por aqui, né? E Ana Castela, A Boiadeira. Ilusão de Ótica. Muito bom dia pra você.

o Pitbull com Kisha Timber na programação do nosso Manhã Mais. Que demais! Bem legal esse som, hein? 2013, rapaz. Como o tempo passa, hein? Tempo voa, viu? Essa música parece que foi ontem que era sucesso, era lançamento, né? Henrique Juliano, A Maior Saudade. Música de 2021, outra que parece que foi ontem também que saiu, né, que lançou. E a gente vai seguindo em frente com os grandes sucessos de todos os tempos. Tem Wesley Safadão e Natanzinho Lima.

0: Michel Teló com Metamorfose Ambulante, fechando a primeira sequência do Manhã Mais Que Demais por aqui. Teve Roberta Tiepo também, né? Com Fico Assim Sem Você. Roberta Tiepo, que é radialista também, né? É, tem uma voz linda também no rádio. Daqui a pouco a gente volta com mais músicas no nosso Manhã Mais Que Demais. É a sua manhã de terça, né? Terça-feira, minha gente. Obrigado pela companhia, pela audiência. Vamos seguindo, hein? Já já eu volto.
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4: Alô, meu povo! A terça-feira chegou e antes de gastar, vender ou investir, é hora de conferir como anda o nosso bolso. Vamos às principais informações da economia e do mercado. Começando pelas moedas, o dólar comercial caiu 0,71% e está cotado a R$ 5,13. O dólar turismo também recuou, valendo R$ 5,33. Já o euro caiu 0,66% e está sendo negociado a R$ 5,87, enquanto a libra aparece cotada a R$ 6,89. E no mundo das moedas digitais, o Bitcoin foi na contramão, subiu 0,69% e está valendo mais de R$ 333 mil reais. É dinheiro que não cabe nem no cofrinho do porquinho. Agora vamos ao campo, porque o agro trabalha, produz e também fica de olho nas cotações. A saca de 50 quilos do açúcar está valendo R$ 92,31. O algodão aparece cotado a R$ 4,07 por libra peso. E a saca de 50 quilos do arroz está em R$ 59,91. Na pecuária, o bezerro está cotado a R$ 3.390,78 por cabeça, enquanto a arroba do boi gordo vale R$ 338,65. Já o café, um dos produtos mais valorizados da nossa lista, está cotado a R$ 1.517,04 a saca de 60 quilos. E fechando as cotações agrícolas, a saca de 60 quilos do milho está valendo R$ 63,45. E assim começa a nossa terça-feira. Dólar e euro em queda, Bitcoin em alta e o produtor rural fazendo as contas antes de fechar negócio. Porque na economia é assim. Tem preço que sobe, preço que desce e conta que, infelizmente, nunca tira folga. Essas foram as principais informações da economia e do mercado. Fique ligado, acompanhe as cotações e tenha uma excelente terça-feira. Com muito trabalho, bons negócios e dinheiro no bolso.

A gigante da tecnologia Microsoft anunciou a demissão de cerca de 4.800 funcionários, o que representa 2,1% de sua força de trabalho global. A reestruturação visa adaptar a empresa ao rápido avanço da inteligência artificial, afetando principalmente a divisão de videogames Xbox. A diretora de recursos humanos da empresa, Amy Coleman, justificou a decisão pela necessidade de ajustar recursos, investimentos e esforços em um ambiente tecnológico que evolui em alta velocidade. As mudanças na forma de desenvolver e utilizar a tecnologia estão ocorrendo mais rapidamente do que o esperado. Essa movimentação reflete a tendência de grandes empresas de tecnologia em realinhar suas estratégias e força de trabalho para focar em áreas de maior crescimento e inovação, como a inteligência artificial, que continua a remodelar o mercado global.

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1: 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Como escolher um bom ponto comercial em shopping center? Veja quais são as formas estratégicas para uma boa escolha. Fazer uma análise do potencial de consumo da região ou avaliar os dados fornecidos pelo administrador do shopping. Fazer um criterioso estudo de viabilidade da sua atividade dentro de um shopping de seu interesse. Para instalação da loja, fazer um estudo dos corredores do shopping. Os melhores são aqueles quanto à maior circulação de clientes. Isto é, nos corredores próximos das lojas âncoras e praça de alimentação. Analisar o custo de ocupação total da loja, que não se restringe apenas ao aluguel do espaço e envolva também gastos com condomínio, fundos de promoção e a luva, que é uma taxa única a ser cobrada para a entrada da sua empresa no shopping, valor que pode variar bastante dependendo da medida em metro quadrado do estabelecimento e também a localização da loja dentro do shopping.
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2: A tenista bielorrussa Arina Sabalenka, atual número 1 do mundo, foi eliminada por Naomi Osaka nas oitavas de final de Wimbledon no último domingo, 2-0, parciais 6-2, 7-6. Sabalenka, após a derrota, admitiu que não fez seu melhor. Eu estraguei tudo este ano. No ano que vem eu vou tentar um pouco melhor. Obviamente não estou feliz com a forma como joguei, mas ela me superou em força. Sinto que foi um nível incrível da parte dela. Não joguei meu melhor e ela provavelmente jogou o seu melhor.

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2: Agora as previsões para Áries, Touro e Gêmeos. Signo de Áries.
1: Nascidos entre 21 de março a 20 de abril.
3: Áries, o dia pode ser um lance de autoconhecimento. Saturno pede uma boa olhada interna e definição de prioridades. Seja compreensivo com quem está perto, especialmente em casa. Com o crush, evite o clima negativo e encare as questões emocionais de peito aberto. Atitudes positivas e estáveis fortalecem qualquer relação.
2: Signo de Touro.
1: Nascidos entre 21 de abril a 21 de maio.
3: O céu sugere um bom dia para planejar e enfrentar desafios. Pensar de forma organizada pode ser muito útil. Só cuidado com as palavras, para não ser mal interpretado, tá? No amor, haja com sabedoria para manter o crush por perto. Qualquer problema emocional, resolva com calma.
2: Signo de Gêmeos.
1: Nascidos entre 22 de maio a 21 de junho.
3: O dia pede seletividade nas amizades. Invista em laços autênticos e de confiança. O céu sinaliza um aspecto desafiador nas finanças, então fique de olho nos conflitos. No amor, resolva desavenças do dia a dia com o crush. Pode ser estressante, mas tudo vai dar certo. Nos estudos, atenção é a palavra-chave.
2: Já, já voltamos com as previsões para Câncer, Leão e Virgem.
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6: É isso aí, é o Manhã Mais Que Demais na sua rádio, mandando aquele abraço para todo o pessoal que tá aí na estrada ouvindo a gente, né? Os nossos amigos motoristas, caminhoneiros aí curtindo a gente. Obrigado pela companhia, né? Pela viagem também, que a gente vai de carona com você no Manhã Mais Que Demais. Henrique Juliano, Saudade de Quem Eu Sou. É o som que a gente ouve agora do projeto Manifesto Musical, né? Da dupla Henrique e Juliano, aqui no segundo bloco do Manhã Mais Que Demais.

0: Muito obrigado, senhoras e senhores.
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É, tá aí o sucesso do Murilo Huff, Anestesiado, aqui no nosso Manhã Mais Que Demais. Teve Charlie Brown Jr. passando por aqui também com Proibida Pra Mim, No Way. Demais, hein? É, relembrar aí o grande, saudoso Chorão, né? É, outro também que faz falta aí na música, arrebentava também com Charlie Brown Jr. Vamos lá com Shawn Mendes, Summer of Love. Shawn Mendes e Tainy aqui no nosso Manhã Mais Que Demais. Na sequência tem Hugo e Guilherme.

0: É, Israel e Rodolfo, não, mas quase fechando aqui o segundo bloco do Manhã Mais Que Demais desta terça-feira. Fica ligado, viu? Porque daqui a pouco tem mais músicas. Depois do intervalinho, a gente volta com mais sucessos na nossa manhã de terça-feira, sempre deixando você muito mais feliz, relaxado e tranquilidade total, né? Curtindo aqui a nossa manhã do rádio com as melhores músicas. Aqui você ouve e canta junto, né?
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O mercado financeiro brasileiro trouxe uma notícia positiva ao reduzir a projeção para a inflação no país em 2026. De acordo com o boletim Focus do Banco Central, a estimativa para o IPCA diminuiu de 5,33% para 5,30%, marcando a primeira queda após 16 semanas consecutivas de alta. Apesar da redução, a projeção ainda se mantém acima do teto da meta de inflação perseguida pelo Banco Central, que é de 4,50%. A expectativa para a taxa Selic, a taxa básica de juros, foi mantida em 14% ao ano, enquanto a previsão para o crescimento do PIB permaneceu em 1,99% para este ano. Esses dados são acompanhados de perto por investidores e analistas, pois refletem as expectativas do mercado sobre a saúde econômica do Brasil. A desaceleração da atividade no setor de serviços americano também contribui para a leitura de que a economia global perde ritmo, influenciando as projeções.

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1: As últimas do esporte você confere nesta terça-feira, hoje 7 de julho de 2026, aqui comigo, Kleber Salles, atualizando você. E a Espanha, né, gente, garantiu vaga nas quartas de final da Copa do Mundo ao vencer Portugal por 1 a 0 com gol de Mikel Merino nos acréscimos do segundo tempo em Dallas. O resultado manteve viva a esperança espanhola pelo bicampeonato mundial. A derrota pode ter marcado a despedida de Cristiano Ronaldo das Copas do Mundo aos 41 anos. É, Portugal deu adeus aí à Copa do Mundo e a Espanha segue na busca aí pelo bicampeonato, hein? Eu sou Kleber Salles e volto daqui a pouco, hein? Fique ligado!
0: Você conferiu
1: Radar do Mundo e a Espanha segue na busca aí pelo bicampeonato, hein? Eu sou Kleber Salles e volto daqui a pouco, hein? Fique ligado.

0: disciplinado e ponderado. No amor, resolva conflitos com o crush de forma prudente. Mostrar coerência entre o que diz, faz e sente pode ser tudo o que precisam ver agora. Nas amizades, mantenha a calma. Nos estudos, firme e disciplinado.
1: Signo de Leão.
2: Nascidos entre 23 de julho a 22 de agosto.
0: O dia é perfeito para reflexão. Pense no futuro e no que realmente importa. Evite revirar frustrações passadas que pode desanimar. No amor, foque na resolução das questões do coração e fortaleça o carinho. Nas amizades, sintonia e equilíbrio. Nos estudos, priorize o tempo para se concentrar nos desafios.
1: Signo de Virgem.
2: Nascidos entre 23 de agosto a 22 de setembro.
0: O movimento planetário sugere um recolhimento emocional e realça a capacidade de perceber as coisas com clareza. Revise padrões que possam mexer com os grupos queridos. O clima com o Sol e Mercúrio na área das amizades pede atenção. No amor, fique de olho nas possíveis barreiras e mantenha o carinho em alta.
1: Já já voltamos com as previsões para Libra, Escorpião e Sagitário.
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4: 11 horas e 16 minutos.
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7: Previsão do tempo para terça-feira, 7 de julho de 2026. Região Sudeste, em Vitória, terça-feira com céu claro pela manhã. À tarde, acúmulo de nuvens, mas sem previsão de chuva. Os termômetros registram mínima de 18 e máxima de 28 graus. Umidade relativa do ar, na capital do Espírito Santo, vai de 80% a 40%. A cidade de São Paulo tem previsão de céu encoberto. O dia começa mais frio, com temperatura mínima de 12 graus e a máxima de 24 graus. Umidade relativa do ar é de 100 a 40%. Você ouviu a previsão do tempo para esta terça-feira, 7 de julho de 2026, com informações do IBGE Cidades e do Instituto Nacional de Meteorologia, o INMET.
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15: 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É, nós fomos e nós voltemos aqui no Manhã Mais Que Demais, né? Já estamos de volta por aqui com mais músicas pra você que tá aí ligado, curtindo a melhor programação da sua manhã. E ó, tem nesta sequência que o Felipe Araújo com Luan Pereira, que mais? Alma Jane com Atitude 67, Diego e Victor Hugo com Entregador de Flor. E para começar, a gente abre aqui esse bloco com João Neto e Frederico e Michele Andrade.

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Diego e Victor Hugo, entregador de flor aqui no nosso Manhã Mais Que Demais, desta super terça-feira. Um abração pra galera que tá curtindo a gente, né? Tá no Pernambuco ouvindo aqui a programação do Manhã Mais Que Demais. Forte abraço, abraço pro meu amigo Paulo Roberto, né? Paulo Roberto sempre curtindo aqui as manhãs do rádio com a gente. Bom demais, hein? Obrigado pela companhia aí, viu, Paulão? Tudo de bom, meu amigo. Vamos seguindo aqui no nosso Manhã Mais Que Demais, trazendo Bruno Rosa e Jorge Mateus.

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0: Lauana Prado, né? Arrebentando nesse clássico aí do Leandro Leonardo, um sonhador. Teve o Seu Jorge também com a Burguesinha, Burguesinha, Burguesinha, Burguesinha. Fechando aqui essa super sequência. Ó, daqui a pouco tem mais músicas. Depois do intervalo, eu volto trazendo mais sucessos no último bloco do Manhã Mais Que Demais desta terça-feira. Sai daí não, hein? Continue ligadaço com a gente por aqui.
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3: Agora, as previsões para Libra, Escorpião e Sagitário. Signo de Libra.
1: Nascidos entre 23 de setembro a 23 de outubro.
4: As parcerias ganham maturidade e seriedade hoje, ajudando a entender melhor os desafios e as oportunidades. Só cuidado para não se estressar demais. No amor, alguns obstáculos afetivos podem aparecer. Mantenha a calma e faça o que for necessário para fortalecer o amor. Nos estudos, evite sobrecarga.
3: Signo de Escorpião.
1: Nascidos entre 24 de outubro a 22 de novembro.
4: Movimento planetário traz impulso para organizar a rotina e ter mais disciplina. Mesmo com questionamentos profundos, não deixe a fé ser abalada. No amor, dê atenção aos sentimentos e mantenha como prioridade, mesmo que não consiga agir como gostaria agora. Acredite no que sente e na sua intuição.
3: Signo de Sagitário.
1: Nascidos entre 23 de novembro a 22 de dezembro.
4: O céu aponta que conexões mais criteriosas e sinceras são a pedida hoje. Resolva diferenças com jeitinho sem abalar a paz ao redor. No amor, mantenha o controle e invista na resolução de possíveis problemas do dia a dia para manter a conexão com o crush sempre alta.
3: Já já voltamos com as previsões para Capricórnio, Aquário e Peixes.
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0: A sua melhor estação com o melhor programa da sua manhã do rádio, né? Vamos juntos e muito obrigado aí a todo mundo que está na sintonia da nossa programação, da nossa manhã, né? E agora tem aqui o Matheus e Cauã com cronômetro. O cronômetro tá avisando que falta só um pouquinho pra gente encerrar o nosso programa de hoje, né? Tem Calvin Harris passando por aqui também daqui a pouquinho, né? Com Clementine Douglas. Mas a gente começa com o Matheus e Cauã e o cronômetro deles aqui. Bora lá então, hein? Sucesso! No nosso Manhã Mais Que Demais.

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1: Stephanie Gabriele aqui no Manhã Mais, que demais, toque de mágica, é, na sua manhã do rádio, né? E a gente vai seguindo com essa sequência top pra você, as melhores músicas, você ouve aqui no Manhã Mais, que demais, tem Simone Mendes agora, né, com Me Ama ou Me Larga, é, no nosso Manhã Mais, que demais, desta terça-feira. Coleguinha chegando aí, viu? Ela que tá arrebentando, né? Simone Mendes é um baita sucesso das novas cantoras aí, né? Das cantoras populares da nova geração, hein?

0: Era só o que me faltava com Agroplay, Ana Castelli, Country Beat, fechando o nosso Manhã Mais Que Demais desta terça-feira. Gente, eu sou o Kleber Salles, tô tirando meu time de campo e volto amanhã com a nossa programação número 1 do seu rádio por aqui, viu? Grande abraço, turma, e até amanhã, se Deus quiser, com a Manhã Mais Especial, nosso Manhã Mais Que Demais, a nossa manhã cheia de sucessos, hein? Até lá, turma. Tchau, tchau.
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4: O Itamaraty expressou preocupação com o risco de os Estados Unidos utilizarem força militar contra o Brasil. A manifestação está contida em um documento enviado à Câmara pelo ministro das Relações Exteriores, Mauro Vieira. O risco de ataque ao território brasileiro é citado em dois momentos do comunicado, especialmente após a classificação do Comando Vermelho, CV, e do Primeiro Comando da Capital, PCC, como organizações terroristas pelos Estados Unidos. A medida americana gerou apreensão no governo brasileiro. A situação eleva a tensão diplomática entre os dois países e o Itamaraty busca esclarecimentos e garantias para evitar qualquer escalada. A diplomacia brasileira trabalha para proteger a soberania nacional e os interesses do país.
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6: Autoajuda, conhecimento, vendas, atendimento, motivação. Melhorar suas vendas requer estratégias criativas nos seguintes pilares. Ajuda os clientes a alcançar seus objetivos. Pense no seu produto como parte do valor que você oferece. Use um ciclo de vendas mais longo. Concentre-se em oferecer soluções genuínas. Peça indicações de seus clientes atuais. Venda outros produtos ou serviços para seus melhores clientes. Mostre aos nossos clientes o sucesso de outros clientes genuínas. Peça indicações de seus clientes atuais. Venda outros produtos ou serviços para seus melhores clientes. 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
1: E o Ronaldo Fenômeno desmentiu as declarações atribuídas a ele após a eliminação do Brasil para a Noruega nas oitavas de final da Copa do Mundo. Segundo o jornal espanhol AS, o ex-atacante teria criticado Carlo Ancelotti, questionado a ausência de João Pedro entre os convocados e cobrado um melhor desempenho de Vini Júnior. No entanto, pelas redes sociais, Ronaldo afirmou que não concedeu entrevistas após a partida e classificou todas as supostas declarações como falsas. Com a eliminação, o Brasil chegará à Copa de 2030 completando 28 anos sem conquistar um título mundial, o maior jejum de sua história. É, rapaz, que coisa, hein? Eu sou Kleber Salles e esse foi o nosso Radar Esportivo. A gente volta amanhã com mais notícias do mundo da bola no seu rádio. Até lá!
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3: Agora, as previsões para Capricórnio, Aquário e Peixes. Signo de Capricórnio.
2: Nascidos entre 22 de dezembro a 20 de janeiro.
4: Os astros sugerem equilíbrio emocional através da organização do lar. Mas cuidado para não transformar a casa em um quartel, tá? Com o crush, contorne os obstáculos ao invés de fugir deles. Com os amigos, atenção às divergências. Nos estudos, foque no que for necessário para o sucesso.
3: Signo de Aquários.
2: Nascidos entre 21 de janeiro a 20 de fevereiro.
4: A Lua com Saturno aprofunda as reflexões e ajuda a comunicar decisões de forma ponderada. Ótima faxina nos pensamentos. Só não se desgaste demais, ok? Com o crush, pode surgir um lance chato, mas é uma chance de fortalecer o laço emocional. Mostre como você lida com os desafios.
3: Signo de Peixes.
2: Nascidos entre 21 de fevereiro a 20 de março.
4: O dia pede organização, especialmente na questão financeira. Cuidado na hora de gastar. No amor, possíveis transformações no modo de se relacionar com o crush pedem participação ativa nas decisões. Com os amigos, é um bom dia para rever posturas.
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5: Meio-dia e 18 minutos.
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8: Previsão do tempo para terça-feira, 7 de julho de 2026. Região Sudeste, em Vitória, terça-feira com céu claro pela manhã. À tarde, acúmulo de nuvens, mas sem previsão de chuva. Os termômetros registram mínima de 18 e máxima de 28 graus. Umidade relativa do ar, na capital do Espírito Santo, vai de 80% a 40%. A cidade de São Paulo tem previsão de céu encoberto. O dia começa mais frio, com temperatura mínima de 12 graus e a máxima de 24 graus. Umidade relativa do ar é de 100 a 40%. Você ouviu a previsão do tempo para esta terça-feira, 7 de julho de 2026, com informações do IBGE Cidades e do Instituto Nacional de Meteorologia, o INMET.
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0: Bem-vindos ao Pegada Sertaneja. O seu destino certo pra curtir as melhores canções sertanejas, hein? Vai se preparando aí porque o nosso programão tá repleto de muita energia positiva e de boas vibrações. Vamos nessa!

0: Alô, meu povo! A terça-feira chegou e antes de gastar, vender ou investir, é hora de conferir como anda o nosso bolso. Vamos às principais informações da economia e do mercado. Começando pelas moedas, o dólar comercial caiu 0,71% e está cotado a R$ 5,13. O dólar turismo também recuou, valendo R$ 5,33. Já o euro caiu 0,66% e está sendo negociado a R$ 5,87, enquanto a libra aparece cotada a R$ 6,89. E no mundo das moedas digitais, o Bitcoin foi na contramão, subiu 0,69% e está valendo mais de R$ 333 mil. É dinheiro que não cabe nem no cofrinho do porquinho. Agora vamos ao campo, porque o agro trabalha, produz e também fica de olho nas cotações. A saca de 50 quilos do açúcar está valendo R$ 92,31. O algodão aparece cotado a R$ 4,07 por libra peso. E a saca de 50 quilos do arroz está em R$ 59,91. Na pecuária, o bezerro está cotado a R$ 3.390,78 por cabeça, enquanto a arroba do boi gordo vale R$ 338,65. Já o café, um dos produtos mais valorizados da nossa lista, está cotado a R$ 1.517,04 a saca de 60 quilos. E fechando as cotações agrícolas, a saca de 60 quilos do milho está valendo R$ 63,45. E assim começa a nossa terça-feira. Dólar e euro em queda, Bitcoin em alta e o produtor rural fazendo as contas antes de fechar negócio. Porque na economia é assim. Tem preço que sobe, preço que desce e conta que, infelizmente, nunca tira folga. Essas foram as principais informações da economia e do mercado. Fique ligado, acompanhe as cotações e tenha uma excelente terça-feira. Com muito trabalho, bons negócios e dinheiro no bolso.
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3: Autoajuda, conhecimento, vendas, atendimento, motivação.
2: As principais janelas para o atendimento qualificado e fidelização do cliente são: considerar o atendimento interno e externo como parte principal da sua empresa. Envolva toda a equipe para o foco do atendimento, a partir do proprietário, gerente e funcionários, fazendo uma reunião semanal para definir qualidade no atendimento. Na venda, informe primeiro todas as características dos produtos, serviços e seus benefícios. Esteja presente na emoção e na vida do seu cliente, lembrando do seu aniversário, enviando uma mensagem. Um brinde de vez em quando vai bem. Envio de e-mails e mensagens de interesse e oportunidades. Ofereça ganho extra ao seu cliente. Um serviço de atendimento por WhatsApp ou telefone. Um desconto especial. Conheça os seus clientes. Perfil, levante cadastros, frequência de compras. Comunique sempre com seus clientes. Espaço Profissional e Empresarial é uma idealização da Câmara de Dirigentes Lojistas de Sorocaba, CDL, e Rádio Comércio Sorocaba.
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4: A Justiça do Distrito Federal determinou que o governo local melhore o ambiente de trabalho no Hospital Regional de Taguatinga. A decisão judicial obriga a elaboração de um plano para reforçar as equipes e aprimorar as condições de trabalho na unidade de saúde. O Distrito Federal também foi condenado a pagar uma indenização de R$ 200 mil por danos morais coletivos, reconhecendo a sobrecarga e o adoecimento dos profissionais. A medida visa garantir um ambiente mais digno e seguro para os trabalhadores da saúde. Essa decisão é um marco importante na luta por melhores condições para os servidores públicos da saúde que enfrentam desafios diários. A expectativa é que as melhorias implementadas resultem em um atendimento mais eficiente e humanizado para a população.
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5: Pessoal, chegou a hora de entrar de cabeça na vibe sertaneja mais animada do rádio. Então, aumente esse volume aí que a gente vai sacudindo aqui com as melhores do sertanejo pra você.

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0: Uau, hein? Que energia contagiante essas músicas sertanejas nos trazem. Mas calma, hein? Não vai embora, porque ainda temos aí muito mais sucessos incríveis pra você, pra embalar o seu programa Pegada Sertaneja. Fica ligado!
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motorista foi preso em São Paulo após causar um grave acidente na rodovia Castelo Branco, na altura de Osasco, que resultou na morte de dois adultos e uma criança. A batida entre os veículos chocou a região e mobilizou equipes de resgate. De janeiro a maio deste ano, a Grande São Paulo já registrou mais de 800 mortes em acidentes de trânsito, um dado alarmante que ressalta a urgência de medidas de segurança viária. As causas do acidente estão sendo investigadas pela polícia. O caso reacende o debate sobre a segurança nas estradas e a responsabilidade dos condutores. A prisão do motorista é um passo importante para a justiça e para a conscientização sobre os perigos da imprudência no trânsito.

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O presidente Luiz Inácio Lula da Silva iniciou uma série de mudanças em sua equipe de comunicação no Palácio do Planalto. As alterações visam fortalecer a pré-campanha para a reeleição, com o ritmo eleitoral se tornando mais acirrado. Entre as principais movimentações, Ricardo Stucker, fotógrafo que acompanha o presidente há mais de 20 anos e atual secretário de Produção e Divulgação de Conteúdo Audiovisual, foi exonerado para assumir a coordenação das redes sociais da campanha. Ele trabalhará ao lado de Nicole Briones, responsável pela parte digital do PT. Outros três assessores da Secretaria de Imprensa também serão exonerados nos próximos dias para se dedicarem ao atendimento à imprensa da campanha de Lula. Novas mudanças são esperadas à medida que o governo se prepara para o período eleitoral.

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2: E as críticas de Vanderlei Luxemburgo a Carlo Ancelotti após a eliminação do Brasil para a Noruega nas oitavas de final da Copa do Mundo ganharam repercussão na imprensa espanhola. O jornal AS destacou as declarações do ex-técnico da seleção brasileira do Real Madrid, que responsabilizou o italiano pela queda da equipe e afirmou que a cobrança seria muito maior caso o comandante fosse brasileiro. Abre aspas, se fosse um treinador brasileiro, a imprensa já estaria pedindo sua cabeça, declarou. Lucha questionou as escolhas de Ancelotti ao longo do Mundial. Segundo ele, o treinador errou na escalação, nas substituições e na leitura da partida que culminou na eliminação brasileira. O antigo treinador também criticou a forma como Neymar foi utilizado durante a competição. Na visão de Luxemburgo, Ancelotti deveria ter montado a equipe para potencializar o camisa 10, assim como a Noruega faz com Erling Haaland. Abre aspas, não temos jogadores melhores que Neymar. Qualquer seleção do mundo protegeria um jogador como ele. Fecha aspas, disparou aí Lucha. Pois é, rapaz, essas ações aí, né, do Ancelotti ficaram meio complicadas aí, enfim. Tá difícil, viu? Difícil. Olha, vamos ver o que vai acontecer aí até 2030, agora nesse ciclo aí, né? Vamos ver se vai ter bastante preparação aí, né? Como que vai ser essa renovação da seleção brasileira? A gente vai aguardando aí e torcendo, né? Eu sou Kleber Salles e volto daqui a pouco aqui para trazer mais notícias do mundo da bola no nosso radar, hein?
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2: Diego, Vitor Hugo, do LP.

0: Gardin.
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0: Rocha, Zé Ricardo e Thiago.
1: Valeu, Israel Novaes!
0: Bom demais!
2: Sim, terminamos mais um bloco musical, hein? Mais uma sequência daquelas. Fica triste não, hein? Porque em breve, daqui a pouquinho, voltamos com mais Pegada Sertaneja.
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6: Alô, meu povo! A terça-feira chegou e antes de gastar, vender ou investir, é hora de conferir como anda o nosso bolso. Vamos às principais informações da economia e do mercado. Começando pelas moedas. O dólar comercial caiu 0,71% e está cotado a R$ 5,13. O dólar turismo também recuou, valendo R$ 5,33. Já o euro caiu 0,66% e está sendo negociado a R$ 5,87, enquanto a libra aparece cotada a R$ 6,89. E no mundo das moedas digitais, o Bitcoin foi na contramão, subiu 0,69% e está valendo mais de R$ 333 mil. É dinheiro que não cabe nem no cofrinho do porquinho. Agora vamos ao campo, porque o agro trabalha, produz e também fica de olho nas cotações. A saca de 50 quilos do açúcar está valendo R$ 92,31. O algodão aparece cotado a R$ 4,07 por libra peso. E a saca de 50 quilos do arroz está em R$ 59,91. Na pecuária, o bezerro está cotado a R$ 3.390,78 por cabeça, enquanto a arroba do boi gordo vale R$ 338,65. Já o café, um dos produtos mais valorizados da nossa lista, está cotado a R$ 1.517,04 a saca de 60 quilos. E fechando as cotações agrícolas, a saca de 60 quilos do milho está valendo R$ 63,45. E assim começa a nossa terça-feira. Dólar e euro em queda, Bitcoin em alta e o produtor rural fazendo as contas antes de fechar negócio. Porque na economia é assim. Tem preço que sobe, preço que desce e conta que, infelizmente, nunca tira folga. Essas foram as principais informações da economia e do mercado. Fique ligado!

0: acompanhe as cotações e tenha uma excelente terça-feira. Com muito trabalho, bons negócios e dinheiro no bolso.
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3: Autoajuda, conhecimento, vendas, atendimento, motivação. Uma pesquisa da Confederação Nacional de Dirigentes Lojistas em relação ao atendimento do varejo sobre perdas de clientes constatou que muitos clientes não voltam mais a uma empresa para comprar pelos seguintes motivos: 4% por mudança de endereço para um bairro distante, município ou estado; 11% porque criou vínculo comercial com outra empresa concorrente devido às vantagens oferecidas pelo concorrente; 18% por reclamações não atendidas pela empresa; 67% por indiferença dos atendentes da equipe de atendimento da empresa. Com esta pesquisa, vimos que a importância do atendimento ao cliente, pois 85% dos clientes, sendo 18% por reclamação e 67% por indiferença no atendimento, daqueles que não voltaram mais na empresa para comprar pelo motivo de mau atendimento. É de suma importância considerar o atendimento interno e externo como parte principal da empresa.
2: Espaço Profissional e Empresarial é uma idealização da Câmara de Dirigentes Lojistas de Sorocaba, CDL, e Rádio Comércio Sorocaba.
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5: Olá, voltamos. É hora de ficar muito bem informado com Info News. O Ministério da Gestão e da Inovação em Serviços Públicos autorizou novos concursos federais. As seleções são destinadas à Receita Federal e ao Banco Central do Brasil, abrindo oportunidades em importantes órgãos. Juntos, os certames somam 316 vagas para cargos de níveis médio e superior, conforme publicado no Diário Oficial da União. Para a Receita Federal, foram autorizadas 146 vagas, sendo 116 para analista tributário e 30 para auditor fiscal. O Banco Central, por sua vez, teve autorização de 170 vagas, distribuída entre 100 para auditor, 50 para técnico e 20 para procurador. As portarias estabelecem que os editais deverão ser publicados em até 6 meses. Se o prazo não for cumprido, as autorizações perderão a validade. A primeira prova só poderá ser aplicada pelo menos 2 meses após a publicação dos editais, com a nomeação dos aprovados dependendo da homologação e autorização do governo. Daqui a pouco mais informações aqui no Info News.
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7: E a eliminação do Brasil na Copa do Mundo era esperada e expôs um trabalho abaixo do esperado de Carlo Ancelotti, avaliou Mauro César Pereira no posse de bola do canal UOL. Para Mauro César, a equipe repetiu uma proposta de pouca posse de bola e de transições rápidas contra a Noruega, mesmo com intervalo de 6 dias para treinar antes da partida. Segundo ele, a condução do ciclo e decisões do jogo pesaram no desfecho. Mauro disse que o Brasil ficou dependente de roubar uma bola para acelerar e criticou o contraste com o volume de passes da Noruega, que dominou a posse de bola. Na leitura dele, o problema vai além de geração de jogadores e passa pela filosofia de jogo.
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Mais um bloco cheio de hits sertanejos, hein? Que agitaram aí a sua programação. Mas desgruda não, hein? Daqui a pouquinho tem muito mais pra você. Obrigado.

0: Alô, meu povo! A terça-feira chegou e antes de gastar, vender ou investir, é hora de conferir como anda o nosso bolso. Vamos às principais informações da economia e do mercado. Começando pelas moedas, o dólar comercial caiu 0,71% e está cotado a R$ 5,13. O dólar turismo também recuou, valendo R$ 5,33. Já o euro caiu 0,66% e está sendo negociado a R$ 5,87, enquanto a libra aparece cotada a R$ 6,89. E no mundo das moedas digitais, o Bitcoin foi na contramão, subiu 0,69% e está valendo mais de R$ 333 mil. É dinheiro que não cabe nem no cofrinho do porquinho. Agora vamos ao campo, porque o agro trabalha, produz e também fica de olho nas cotações. A saca de 50 quilos do açúcar está valendo R$ 92,31. O algodão aparece cotado a R$ 4,07 por libra peso. E a saca de 50 quilos do arroz está em R$ 59,91. Na pecuária, o bezerro está cotado a R$ 3.390,78 por cabeça, enquanto a arroba do boi gordo vale R$ 338,65. Já o café, um dos produtos mais valorizados da nossa lista, está cotado a R$ 1.517,04 a saca de 60 quilos. E fechando as cotações agrícolas, a saca de 60 quilos do milho está valendo R$ 63,45. E assim começa a nossa terça-feira. Dólar e euro em queda, Bitcoin em alta e o produtor rural fazendo as contas antes de fechar negócio. Porque na economia é assim. Tem preço que sobe, preço que desce e conta que, infelizmente, nunca tira folga. Essas foram as principais informações da economia e do mercado. Fique ligado, acompanhe as cotações e tenha uma excelente terça-feira. Com muito trabalho, bons negócios e dinheiro no bolso.
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2: Olá, tudo bem? Chegando para você o nosso Esporte Agora de hoje com a minha apresentação, locutora Patrícia. E o Mônaco anunciou a contratação do técnico Felipe Luiz, que estava sem clube desde a demissão do Flamengo em março deste ano. O técnico de 40 anos assinou contrato até junho de 2028. Felipe chega acompanhado de Ivan Palanco, auxiliar, e Diogo Linhares, preparador físico, ambos já integrantes de sua comissão técnica no Flamengo. O Mônaco informou que Felipe Luiz comanda o primeiro treino já nesta quarta-feira. A negociação com o treinador foi conduzida pelo brasileiro Thiago Escurro, que é diretor esportivo do Mônaco.
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4: Olá, é hora de ficar muito bem informado. O Info News está no ar. Muito prazer, eu sou o Silva Júnior. Hoje é terça-feira, 7 de julho de 2026. O ministro da Fazenda, Dário Durigan, negou que decisões do governo federal sejam a principal causa dos juros altos no Brasil. Ele afirmou que a equipe econômica fará um ajuste nas contas públicas para cumprir as metas fiscais nos próximos anos. Durigan classificou os juros elevados como o gargalo da economia, prejudicando investimentos privados e pressionando a dívida pública. Economistas, contudo, apontam a falta de harmonização entre a política de gastos e a definição dos juros como um fator crucial para tudo isso. O ministro defendeu a contenção de gastos e a redução de benefícios fiscais para atingir metas de superávit primário a partir do ano que vem. Ele também ressaltou a necessidade de tributar mais os ricos e rever programas sociais no processo de ajuste. A taxa Selic, atualmente em 14,25% ao ano, é mais alta. A mais alta, inclusive, em termos reais, impactando diretamente o endividamento público. O mercado financeiro critica a estratégia de aumentar impostos e gastos, pedindo cortes de despesas para uma queda sustentável dos juros. Daqui a pouco mais informações aqui no Info News. Fique ligado!
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0: Boa noite, gente.
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0: dizer agora é simplesmente obrigado. Obrigado pela audiência aqui do nosso Pegada Sertaneja. Foi bom demais ter você aqui em nossa companhia. Continue ligadinho aqui porque logo logo Pegada Sertaneja tá de volta.
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3: 13 horas e 57 minutos. 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

0: Previsão do tempo para terça-feira, 7 de julho de 2026. Região Centro-Oeste. Em Brasília, previsão de céu encoberto na manhã desta terça-feira. À tarde, céu claro, com os termômetros da capital federal marcando mínima de 14 e máxima de 26 graus. Umidade relativa do ar gira em torno de 95 a 35%. Campo Grande, Mato Grosso do Sul, tem céu encoberto. Temperatura mínima 18, máxima 30 graus. A umidade relativa do ar vai de 90 a 30%. Região Nordeste, Aracaju, em Sergipe, amanhece com céu nublado nesta terça-feira. À tarde, o céu claro. Temperatura mínima é de 21 e máxima de 29 graus nas horas mais quentes do dia. A umidade do ar é de 90 a 50%. Beneditinos, no Piauí, canta parabéns com céu claro. Temperatura mínima é de 22 e máxima de 34 graus. A umidade relativa do ar é de 60 a 30%. Região Norte. Em Palmas, Tocantins, previsão de céu encoberto a nublado. Temperatura mínima é de 22 e máxima de 36 graus. A umidade do ar é de 60 a 20%. Em Manaus, Amazonas, céu encoberto com chuvisco o dia todo. Temperatura mínima é de 25 e a máxima 34 graus. Umidade do ar varia de 98 a 50%. Região Sudeste, em Vitória, terça-feira com céu claro pela manhã. À tarde, acúmulo de nuvens, mas sem previsão de chuva. Os termômetros registram mínima de 18 e máxima de 28 graus. Umidade relativa do ar na capital do Espírito Santo vai de 80 a 40%. A cidade de São Paulo tem previsão de céu encoberto. O dia começa mais frio, com temperatura mínima de 12 graus e a máxima de 24 graus. Umidade relativa do ar é de 100 a 40%. Região Sul. Curitiba, no Paraná, amanhece com previsão de céu encoberto com chuvisco. À tarde, o tempo abre e os termômetros registram mínima de 7 e máxima de 19 graus. A umidade relativa do ar fica entre 90 e 20%. Pelotas, no Rio Grande do Sul. Sopra velhinhas com céu claro. Dia frio com termômetros registrando mínima de 2 graus e máxima de 14 graus. A umidade relativa do ar oscila entre 90 e 30%. Você ouviu a previsão do tempo para esta terça-feira, 7 de julho de 2026, com informações do IBGE Cidades e do Instituto Nacional de Meteorologia, o INMET.
1: A Polícia Civil do Rio de Janeiro realiza a terceira fase da Operação VAR. O objetivo da ação é investigar um esquema de manipulação de resultados em jogos de futebol da Série B do Campeonato Carioca e lavagem de dinheiro. Os agentes cumpriram mandados de busca e apreensão na zona oeste da capital fluminense. O jogador Luiz Gustavo Lopes dos Santos é um dos alvos e foi encaminhado à delegacia para prestar esclarecimentos. Ele é investigado por favorecer terceiros em apostas esportivas ao receber um cartão amarelo de forma intencional em partida válida pelo Campeonato Carioca deste ano. As apurações da Operação VAR começaram em 2024, após denúncia da FERJ, Federação de Futebol do Estado do Rio de Janeiro, que apontou indícios de fraudes em diversas partidas. Segundo a Polícia Civil, as investigações prosseguem para identificar todos os envolvidos no esquema criminoso, além de aprofundar a apuração sobre o papel de cada um e reunir novos elementos que comprovem a responsabilização dos investigados.
2: O número oficial de mortos após os dois terremotos que atingiram a Venezuela no dia 24 de junho subiu para 3.342 pessoas. Os dados são do presidente da Assembleia Legislativa da Venezuela, Jorge Rodrigues. Já na lista colaborativa que reúne os relatos de desaparecidos, ainda constam 30 mil nomes sem contato. Foram resgatados até agora quase 6.500 pessoas. São quase 17 mil feridos que receberam ou ainda recebem atendimento em unidades de saúde públicas e privadas. Uma quantidade ainda maior de pessoas está desabrigada e foi acolhida em um dos quase 80 acampamentos improvisados que foram abertos. Ao todo, mais de 86 mil famílias foram afetadas pelos tremores na Venezuela. Em relação aos danos estruturais, parece que estão chegando ao número final, pois não houve mudança em relação ao balanço anterior. Foram 190 edifícios que desabaram e mais de 800 construções que foram danificadas pelos dois terremotos.
3: O Brasil registrou nos últimos 6 anos um aumento de 125% no número de grupos reflexivos para autores de violência doméstica. A iniciativa orienta ações de responsabilização e de mudança de comportamento de homens que praticam violência contra mulheres. Essa reeducação está prevista na Lei Maria da Penha. Houve um salto de 312 grupos em 2020 para 704 em 2026. Os dados são do CNJ, o Conselho Nacional de Justiça. A participação dos autores nesses grupos é determinada pela Justiça. Segundo o CNJ, as reuniões não são apenas instrumentos de punição ou substituição de pena, mais ferramentas de proteção às mulheres e de transformação de comportamentos. Outros objetivos são reduzir a reincidência e a escalada da violência. Nos encontros, os homens debatem e refletem sobre temas como machismo, relações de poder e abusos. Em agosto, mês em que a Lei Maria da Penha completa 20 anos, o CNJ vai apresentar um documento com propostas para orientar a atuação do Judiciário sobre esses grupos reflexivos. Também será lançado um manual com diretrizes para a implantação, o funcionamento e o monitoramento dessas iniciativas nos tribunais de todo o país.
4: Hemocentros de todo o país buscam reforçar os estoques de sangue no período das férias escolares de julho, quando historicamente cai o número de doações. Em Brasília, após a campanha Junho Vermelho de incentivo à doação de sangue, o nível dos estoques da Fundação Hemocentro está regular. Apesar disso, os estoques de alguns tipos sanguíneos, como O negativo e B negativo, são considerados baixos na capital federal. Lara Lisboa, assistente social do Hemocentro de Brasília, ressalta que o sistema de coleta exige monitoramento contínuo por causa da validade dos componentes do sangue.
5: Todos os tipos sanguíneos são necessários, são bem-vindos, até porque diariamente são realizadas transfusões de sangue aqui no Distrito Federal e sangue tem validade. Então, o nosso maior desafio é manter os estoques sempre abastecidos de todos os tipos sanguíneos.
4: Segundo o Ministério da Saúde, as plaquetas coletadas podem ser usadas em até 5 dias. O concentrado de hemácia em 42 dias após a doação e o plasma em até 12 meses. A porta-voz do Hemocentro de Brasília detalha os principais critérios para ser doador de sangue.
5: Para doar e nos ajudar a manter esse estoque regular, é preciso pesar no mínimo 51 quilos, ter entre 16 e 69 anos, estar bem de forma geral, em bom estado de saúde, né? Estar bem alimentado, não pode comer alimentos gordurosos, como derivados do leite, fritura. E, é claro, é preciso portar um documento oficial de identidade.
4: O gesto de solidariedade e cidadania faz parte da história da advogada Marina Cunha, de 46 anos, que mora em Brasília. Doadora regular de sangue há 20 anos, Marina conta que se sente grata por abraçar a causa e ajudar a salvar vidas.
6: Sou doadora de sangue, dou pelo menos 2 vezes ao ano, já salvei algumas vidas e várias pessoas da minha família também já tiveram a vida salva por receber transfusão de sangue. Esse é um ato de extrema importância. Então, quem puder, faça doação, você estará salvando vidas.
4: Todas as doações passam por exames sorológicos para infecções como HIV, hepatites B e C, sífilis e doença de Chagas. Antes de agendar uma visita ao hemocentro mais perto da sua residência para doar sangue, vale checar as informações essenciais no site oficial da Instituição Pública de Saúde. A duração média da doação é de 90 minutos, incluindo registro, pré-triagem, triagem clínica, coleta e lanche. Em Brasília, é possível organizar uma campanha em grupo com o mínimo de 10 doadores. A Fundação Hemocentro de Brasília oferece transporte gratuito nesses casos. Mais informações no site fhb.df.gov.br.
7: A Prefeitura de Fortaleza sancionou uma lei que cria 147 novas vagas para reforçar a rede municipal de saúde. A medida permitirá a convocação de mais 240 profissionais aprovados no concurso da extinta Fagifor, ampliando o quadro de servidores na área. Com esse novo chamamento, a gestão municipal alcança a marca de 2.770 servidores convocados, demonstrando um compromisso com a melhoria e a expansão dos serviços de saúde na capital cearense. A iniciativa visa otimizar o atendimento à população. Essa ação é fundamental para fortalecer a infraestrutura de saúde da cidade, garantindo mais profissionais para atender as demandas crescentes e oferecer um serviço de qualidade aos cidadãos de Fortaleza.
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10: O planejamento de uma carreira profissional de sucesso consiste nos seguintes pilares. Tenha metas de curto, médio e longo prazo. Invista em capacitação. Aprenda a trabalhar em equipe. Potencialize seus pontos fortes. Tenha sempre autoconfiança. Seja sempre pontual em todos os seus compromissos. Dê o seu melhor na sua rotina de trabalho. Construa uma boa rede de contatos. Cuide da sua imagem pessoal. Seja sempre um inovador em sua área. 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
9: Estamos de volta com o Jornal Conexão Notícias. Agora tem as informações do esporte.
15: Cristiano Ronaldo confirmou que a Copa do Mundo de 2026 foi a última de sua carreira. Após a derrota de Portugal por 1-0 para a Espanha nas oitavas de final, o craque de 41 anos disse que deixa o torneio com a consciência tranquila, por acreditar que fez tudo o que podia pela seleção ao longo de quase duas décadas. Apesar da tristeza pela eliminação, ele afirmou ter orgulho da trajetória e dos títulos conquistados com a camisa portuguesa. O atacante evitou confirmar se também vai se aposentar da seleção portuguesa, dizendo que ainda vai refletir sobre o futuro com calma. Cristiano aproveitou para elogiar o técnico Roberto Martínez e destacou que Portugal deve sair de cabeça erguida pela campanha realizada. Emocionado, o camisa 7 encerrou sua sexta participação em Copas do Mundo, marcando o fim de uma das maiores histórias da competição. Roberto Martínez não é mais o técnico da seleção de Portugal. Após a derrota por 1 a 0 para a Espanha nas oitavas de final da Copa do Mundo de 2026, o treinador confirmou o fim de seu ciclo à frente da equipe. O contrato dele terminava justamente após o Mundial, e o espanhol decidiu não renovar, afirmando que chegou ao país com o objetivo de conquistar a Copa do Mundo e que, sem alcançar essa meta, era o momento de encerrar o trabalho. Martínez assumiu o comando de Portugal em 2023, substituindo Fernando Santos. Durante sua passagem, conquistou a Liga das Nações de 2025 e comandou uma geração estrelada, liderada por Cristiano Ronaldo. Na despedida, agradeceu aos jogadores, à comissão técnica e aos torcedores pelo apoio recebido, enquanto a Federação Portuguesa agora inicia a busca por um novo treinador para a seleção. A Inglaterra venceu o México por 3-2 no Estádio Azteca e garantiu vaga nas quartas de final da Copa do Mundo de 2026. Jude Bellingham foi o grande destaque da partida, ao marcar 2 gols em apenas 2 minutos no primeiro tempo. O México ainda diminuiu antes do intervalo, com Julián Quiñones, e voltou a sonhar na etapa final, mas Harry Kane converteu um pênalti para ampliar a vantagem inglesa. Mesmo com um jogador a menos após a expulsão de Jarrell Kwanzaa, a Inglaterra resistiu à pressão dos donos da casa. Raúl Jiménez marcou o 2º gol mexicano e deixou o confronto emocionante até os minutos finais, mas os ingleses seguraram o resultado e avançaram para enfrentar a Noruega nas quartas de final.
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7: A gigante da tecnologia Microsoft anunciou a demissão de cerca de 4.800 funcionários, o que representa 2,1% de sua força de trabalho global. A reestruturação visa adaptar a empresa ao rápido avanço da inteligência artificial, afetando principalmente a divisão de videogames Xbox. A diretora de recursos humanos da empresa, Amy Coleman, justificou a decisão pela necessidade de ajustar recursos, investimentos e esforços em um ambiente tecnológico que evolui em alta velocidade. As mudanças na forma de desenvolver e utilizar a tecnologia estão ocorrendo mais rapidamente do que o esperado. Essa movimentação reflete a tendência de grandes empresas de tecnologia em realinhar suas estratégias e força de trabalho para focar em áreas de maior crescimento e inovação, como a inteligência artificial, que continua a remodelar o mercado global.
16: O mercado financeiro brasileiro trouxe uma notícia positiva ao reduzir a projeção para a inflação no país em 2026. De acordo com o boletim Focus do Banco Central, a estimativa para o IPCA diminuiu de 5,33% para 5,30%, marcando a primeira queda após 16 semanas consecutivas de alta. Apesar da redução, a projeção ainda se mantém acima do teto da meta de inflação perseguida pelo Banco Central, que é de 4,50%. A expectativa para a taxa Selic, a taxa básica de juros, foi mantida em cima do teto da meta de inflação perseguida pelo Banco Central, que é de 4,50%. A expectativa para a taxa Selic

0: Na última quarta-feira, o requerimento de urgência a um projeto de lei que reduz a área de proteção ambiental da Baleia Franca, em Santa Catarina. É uma área de 130 quilômetros de extensão na costa catarinense, vai ali do finzinho de Florianópolis, quase em Palhoça, passando por Garopaba, Imbituba e Tubarão, chegando até Balneário Rincão. Essa área foi demarcada nos anos 2000 para proteger a natureza nessa faixa de terra e também o mar, principalmente a baleia franca, que está ameaçada de extinção e de tempos em tempos vem da Antártida para se reproduzir por aqui. O Stefano Diniz, que é chefe da APA da Baleia Franca, explica que os riscos não são só para a vida marinha, mas para a região como um todo.
1: Não existem bem menos de mil indivíduos de baleias que existem. Na parte terrestre da APA da Baleia Franca também existem espécies em risco de extinção, né? Vou dar exemplo aqui de uma espécie de planta e de uma espécie animal. A planta é o butiá, ele só vive aqui e ele não cresce muito, né? Uma outra espécie endêmica, mas de animal, que é o Tropidurus imbituba. É um réptil que só existe no município de Imbituba. São só dois exemplos de uma vasta gama de animais e plantas e ambientes aí que podem se deteriorar.
0: Na prática, o projeto quer a redução de mais de 30 mil hectares na região. É excluir toda a parte terrestre da área de proteção, mantendo dentro da APA apenas a parte marinha. Isso contando da areia naquela faixa em que o mar chega quando está em maré alta, chamada de pré-mar. O local registra a construção de mansões e de casas milionárias, inclusive na faixa de areia e na mata. Construções que desde 2014 são alvo de ações judiciais.
2: O presidente Luiz Inácio Lula da Silva iniciou uma série de mudanças em sua equipe de comunicação no Palácio do Planalto. As alterações visam fortalecer a pré-campanha para a reeleição, com o ritmo eleitoral se tornando mais acirrado. Entre as principais movimentações, Ricardo Stucker, fotógrafo que acompanha o presidente há mais de 20 anos e atual secretário de Produção e Divulgação de Conteúdo Audiovisual, foi exonerado para assumir a coordenação das redes sociais da campanha. Ele trabalhará ao lado de Nicole Briones, responsável pela parte digital do PT. Outros três assessores da Secretaria de Imprensa também serão exonerados nos próximos dias para se dedicarem ao atendimento à imprensa da campanha de Lula. Novas mudanças são esperadas à medida que o governo se prepara para o período eleitoral. Uma proposta inovadora que utiliza a prática de exercícios físicos no cuidado complementar de pessoas que vivem com o vírus HIV foi selecionada para a maior conferência internacional sobre HIV e AIDS. O trabalho, desenvolvido por três estudantes de medicina de Cubatão, São Paulo, será apresentado no evento que ocorrerá no Rio de Janeiro. O projeto, que surgiu em uma atividade acadêmica, não substitui o uso de medicamentos, mas busca abranger a pessoa como um todo, considerando os impactos do exercício físico na qualidade de vida, composição corporal, saúde óssea, função imunológica e bem-estar psicológico. A 26ª Conferência Internacional sobre AIDS, organizada pela Sociedade Internacional de AIDS, IAS, será realizada pela primeira vez na América do Sul, entre os dias 26 e 31 de julho. O evento é considerado o maior encontro global dedicado à saúde pública, ciência e direitos humanos relacionados ao HIV e à AIDS.
3: O Brasil, por meio do Itamaraty, enviou uma carta ao governo dos Estados Unidos contestando a investigação que resultou na proposta de uma tarifa de 12,5% sobre produtos nacionais. A diplomacia brasileira argumenta que a apuração ignorou provas substanciais sobre o combate ao trabalho escravo no país. Segundo o Itamaraty, a imposição dessa tarifa elevará os custos para os produtos brasileiros, sem de fato atingir o objetivo declarado pelos Estados Unidos. A medida é vista como um entrave comercial, que não reflete a realidade dos esforços brasileiros na área social. A expectativa é que a contestação brasileira leve a uma reavaliação por parte das autoridades americanas, buscando uma solução que evite impactos negativos nas relações comerciais entre os dois países. O diálogo diplomático segue aberto para resolver a questão. os Estados Unidos iniciaram uma audiência crucial sobre a possível imposição de tarifas de 25% contra produtos brasileiros. A investigação americana acusa o Brasil de práticas desleais

0: reais em diversas áreas, incluindo comércio digital e serviços de pagamento eletrônico, como o Pix. Além disso, as acusações abrangem tarifas preferenciais para outros países, proteção à propriedade intelectual e até mesmo questões ambientais, como a não resolução do desmatamento no Brasil. O cronograma prevê depoimentos divididos em painéis com vários participantes. O governo brasileiro, por sua vez, defende a soberania nacional e contesta as alegações americanas. A decisão final sobre a imposição das tarifas, que pode impactar significativamente as exportações brasileiras, será tomada pelo presidente Donald Trump a partir do dia 15 de julho.
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2: Conexão Notícias fica por aqui. Voltaremos na próxima edição.
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6: Alô, meu povo! A terça-feira chegou e antes de gastar, vender ou investir, é hora de conferir como anda o nosso bolso. Vamos às principais informações da economia e do mercado. Começando pelas moedas. O dólar comercial caiu 0,71% e está cotado a R$ 5,13. O dólar turismo também recuou, valendo R$ 5,33. Já o euro caiu 0,66% e está sendo negociado a R$ 5,87, enquanto a libra aparece cotada a R$ 6,89. E no mundo das moedas digitais, o Bitcoin foi na contramão, subiu 0,69% e está valendo mais de R$ 333 mil. É dinheiro que não cabe nem no cofrinho do porquinho. Agora vamos ao campo, porque o agro trabalha, produz e também fica de olho nas cotações. A saca de 50 quilos do açúcar está valendo R$ 92,31. O algodão aparece cotado a R$ 4,07 por libra peso. E a saca de 50 quilos do arroz está em R$ 59,91. Na pecuária, o bezerro está cotado a R$ 3.390,78 por cabeça, enquanto a arroba do boi gordo vale R$ 338,65. Já o café, um dos produtos mais valorizados da nossa lista, está cotado a R$ 1.517,04 a saca de 60 quilos. E fechando as cotações agrícolas, a saca de 60 quilos do milho está valendo R$ 63,45. E assim começa a nossa terça-feira. Dólar e euro em queda, Bitcoin em alta e o produtor rural fazendo as contas antes de fechar negócio. Porque na economia é assim. Tem preço que sobe, preço que desce e conta que, infelizmente, nunca tira folga. Essas foram as principais informações da economia e do mercado. Fique ligado, acompanhe as cotações e tenha uma excelente terça-feira. Com muito trabalho, bons negócios e dinheiro no bolso.
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7: Doze horas e 25 minutos.
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Oba! E aí, como é que tá essa força? Tudo certo? Tudo joinha? Mixtape! Tá valendo mais um mixtape por aqui, daquele jeito que a gente gosta, com muita música envolvida. Bem-vindo, bem-vinda, fica à vontade. Eu sou o Fernando Marinho, prazerzão tá te fazendo companhia. Chega mais, dá aquele gás no volume, porque por aqui é uma atrás da outra. Muita música envolvida. Bem-vinda, sua terça lindona. Bora curtir essa terça-feira ao som do nosso... Mixtape! E pra começar por aqui, tem um som...

Mixtape, você ouve muito mais sucesso. Tá aqui a melhor playlist do teu rádio, eu sou o Fernando. Bem-vindo, bem-vinda. Bora aproveitar nesse clima bom, gostoso, com muita música envolvida também, claro. Bom trabalho pra você que tá aí trabalhando agora, pra quem tá de pernas pro ar, pra quem tá nos dando carona. Boa viagem, é um prazerzaço viajar com você, viu? E tem mais sucesso aí na sequência, porque aqui a música não para, mas de jeito maneira. Bora, que tem mais!

0: Oba, bem-vindo, bem-vinda! Chega junto e gruda no rádio, porque por aqui é sucesso, viu? Mixtape que tá no ar, eu sou o Fernando Marinho, a gente volta daqui a pouquinho trazendo muito mais pra você. Gruda aí, gruda aí!
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4: E a eliminação do Brasil na Copa do Mundo era esperada e expôs um trabalho abaixo do esperado de Carlo Ancelotti, avaliou Mauro César Pereira no posse de bola do canal UOL. Para Mauro César, a equipe repetiu uma proposta de pouca posse de bola e de transições rápidas contra a Noruega, mesmo com intervalo de 6 dias para treinar antes da partida. Segundo ele, a condução do ciclo e decisões do jogo pesaram no desfecho. Mauro disse que o Brasil ficou dependente de roubar uma bola para acelerar e criticou o contraste com o volume de passes da Noruega, que dominou a posse de bola. Na leitura dele, o problema vai além de geração de jogadores e passa pela filosofia de jogo.
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A Prefeitura de Fortaleza sancionou uma lei que cria 147 novas vagas para reforçar a rede municipal de saúde. A medida permitirá a convocação de mais 240 profissionais aprovados no concurso da extinta Fagifor, ampliando o quadro de servidores na área. Com esse novo chamamento, a gestão municipal alcança a marca de 2.770 servidores convocados, demonstrando um compromisso com a melhoria e a expansão dos serviços de saúde na capital cearense. A iniciativa visa otimizar o atendimento à população. Essa ação é fundamental para fortalecer a infraestrutura de saúde da cidade, garantindo mais profissionais para atender às demandas crescentes e oferecer um serviço de qualidade aos cidadãos de Fortaleza.

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2: Audiência número 1. E aí, voltamos! Coisa boa saber que você tá aí junto com a gente. E bora, que aqui o Mixtape tem muito mais pra você.
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2: 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Bora, que o nosso
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0: você está ouvindo o nosso mixtape aqui na rádio. Que legal saber que você está junto com a gente. Gruda, chega junto e vamos curtir o sucesso, porque esse é o nosso
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1: Todo

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1: Já é sucesso no seu rádio. Oba, oba! Fica à vontade, bem-vindo, bem-vinda. Eu sou o Fernando Marinho e é um prazerzão estar contigo por aqui nas ondas da rádio, na frequência do sucesso, na sintonia do sucesso. E é bom demais, viu? Saber que você tá junto com a gente. Eba! Bora que tem mais aqui nas ondas da rádio, na frequência do sucesso, na sintonia do sucesso. E é bom demais, viu? Saber que você tá junto com a gente.

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4: Olá, voltamos e o Info News está no ar com o último bloco do dia, deixando você muito bem informado nesta terça-feira. O governo federal negocia cerca de 20 contratos com multinacionais e prevê o lançamento de um foguete ainda este ano. A estratégia comercial busca inserir o país no mercado aeroespacial global, um setor que movimenta bilhões de dólares anualmente. A empresa sul-coreana InnoSpace recebeu autorização oficial para realizar uma nova operação no Centro Espacial de Alcântara, no Maranhão. A estatal Alada lidera as negociações com organizações estrangeiras para otimizar o uso da infraestrutura tecnológica da base brasileira. A demanda por envio de satélites cresce rapidamente e atrai o interesse de grandes corporações americanas, asiáticas e também europeias. Diretores do setor estimam que as instalações nacionais possuem capacidade para absorver a grande maioria das missões globais de pequeno e médio porte. A localização geográfica maranhense reduz o consumo de combustível dos veículos lançadores em até 30% por sua proximidade com a linha do Equador. Essa vantagem técnica e as condições climáticas favoráveis consolidam o potencial logístico da base no cenário internacional. Assim encerramos mais um Info News. Eu sou o Silva Júnior e volto amanhã com mais notícias para você. Grande abraço e até lá.
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5: Alô, meu povo! A terça-feira chegou e antes de gastar, vender ou investir, é hora de conferir como anda o nosso bolso. Vamos às principais informações da economia e do mercado. Começando pelas moedas. O dólar comercial caiu 0,71% e está cotado a R$ 5,13. O dólar turismo também recuou, valendo R$ 5,33. Já o euro caiu 0,66% e está sendo negociado a R$ 5,87, enquanto a libra aparece cotada a R$ 6,89. E no mundo das moedas digitais, o Bitcoin foi na contramão, subiu 0,69% e está valendo mais de R$ 333 mil. É dinheiro que não cabe nem no cofrinho do porquinho. Agora vamos ao campo, porque o agro trabalha, produz e também fica de olho nas cotações. A saca de 50 quilos do açúcar está valendo R$ 92,31. O algodão aparece cotado a R$ 4,07 por libra peso. E a saca de 50 quilos do arroz está em R$ 59,91. Na pecuária, o bezerro está cotado a R$ 3.390,78 por cabeça, enquanto a arroba do boi gordo vale R$ 338,65. Já o café, um dos produtos mais valorizados da nossa lista, está cotado a R$ 1.517,04 a saca de 60 quilos. E fechando as cotações agrícolas, a saca de 60 quilos do milho está valendo R$ 63,45. E assim começa a nossa terça-feira. Dólar e euro em queda, Bitcoin em alta e o produtor rural fazendo as contas antes de fechar negócio. Porque na economia é assim. Tem preço que sobe, preço que desce e conta que, infelizmente, nunca tira folga. Essas foram as principais informações da economia e do mercado. Fique ligado, acompanhe as cotações e tenha uma excelente terça-feira. Com muito trabalho, bons negócios e dinheiro no bolso.
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2: O Vasco protocolou um agravo de instrumento no Tribunal de Justiça do Rio de Janeiro para tentar suspender a decisão que determinou a intervenção na SAF e afastou Pedrinho e outros dois integrantes do Conselho de Administração. No recurso, o clube pede que a medida seja derrubada imediatamente, alegando que a intervenção provocou uma grave crise institucional e comprometeu a gestão do futebol. O clube sustenta que a decisão da justiça invadiu uma competência que deveria ser resolvida pela arbitragem e afirma que a paralisação da administração prejudica negociações importantes, incluindo a busca por um novo investidor para a SAF e reforços durante a janela de transferências. Agora, o pedido será analisado pelo Tribunal de Justiça, que decidirá se mantém ou suspende a intervenção judicial.
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5: Voltamos, e beleza, viu? Esse é o nosso mixtape. E por aqui a gente se entende com muita música envolvida. E o nosso ouvinte, nossa peça principal que incrementa você aí ouvindo a nossa rádio. Então fica à vontade, se aproxiga, tá trabalhando, tá folgando, tá nos dando carona. Que legal, viu? Saber que você tá aí junto com a gente nos escolhendo. E escolhendo também essa playlist gostosa, muito boa, com muito sucesso. Vem mais por aí, tá chegando essa aqui que todo mundo conhece, viu? Bora!

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Oba! E a gente manda aquela alusão pra você em Cupira curtindo a gente. Coisa boa, Cupira Pernambuco! Alô, você em São José, Santa Catarina. Tem um João, né? Em São José, Santa Catarina. O alusão pro nosso queridão Evaldo Simão de Joinville, Santa Catarina também curte a gente. Coisa boa. Rorainópolis, Roraima. Tem a Bruna. Oi, Bruninha! Beijo pra você, tudo de bom! Ô, coisa boa. Então chega junto, que por aqui tem muito mais você, tem muito mais músicas. E claro, é sucesso que a gente gosta. Simbora nessa vibe gostosa. Gruda no rádio que tem mais sucesso.

0: Obrigado, gente!
1: Coisa linda! Bate palma pra Simone aí, gente!
0: Obrigado pelo carinho de vocês.
1: Obrigado por ter vindo.
0: A gente encontra sucesso, meninos. Bom trabalho.
2: Beijo, beijo pra você. Foi ótimo estar contigo por aqui. Mais uma edição do nosso Mixtape. Muita música envolvida daquele jeito. Até o próximo, viu? Eu sou o Fernando Marinho e a gente se vê por aqui no nosso Mixtape. Se cuida, fica com Deus. Tudo de bom.
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8: O Vila Nova venceu o São Bernardo por 1-0 pela 16ª rodada da Série B do Campeonato Brasileiro no estádio Onésio Brasileiro Alvarenga, em Goiânia. O gol da vitória saiu no segundo tempo, garantindo 3 pontos importantes para o time goiano em um confronto direto na parte de cima da tabela. Com o resultado, o Vila Nova voltou a ganhar confiança na briga pelo acesso à Série A e levou a melhor sobre um adversário que também disputa as primeiras posições da competição. Já o São Bernardo conheceu sua 4ª partida seguida sem vitória e perdeu a chance de se aproximar da liderança da Série B.
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10: Olá, voltamos! É hora de ficar muito bem informado com Info News. O Ministério da Gestão e da Inovação em Serviços Públicos autorizou novos concursos federais. As seleções são destinadas à Receita Federal e ao Banco Central do Brasil, abrindo oportunidades em importantes órgãos. Juntos, os certames somam 316 vagas para cargos de níveis médio e superior, conforme publicado no Diário Oficial da União. Para a Receita Federal, foram autorizadas 146 vagas, sendo 116 para analista tributário e 30 para auditor fiscal. O Banco Central, por sua vez, teve autorização de 170 vagas, distribuída entre 100 para auditor, 50 para técnico e 20 para procurador. As portarias estabelecem que os editais deverão ser publicados em até 6 meses. Se o prazo não for cumprido, as autorizações perderão a validade. A primeira prova só poderá ser aplicada pelo menos 2 meses após a publicação dos editais, com a nomeação dos aprovados dependendo da homologação e autorização do governo. Daqui a pouco mais informações aqui no Info News.
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12: 15 horas e 50 minutos.
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15: Previsão do tempo para terça-feira, 7 de julho de 2026. Região Sudeste, em Vitória, terça-feira com céu claro pela manhã. À tarde, acúmulo de nuvens, mas sem previsão de chuva. Os termômetros registram mínima de 18 e máxima de 28 graus. Umidade relativa do ar, na capital do Espírito Santo, vai de 80% a 40%. A cidade de São Paulo tem previsão de céu encoberto. O dia começa mais frio, com temperatura mínima de 12 graus e a máxima de 24 graus. Umidade relativa do ar é de 100 a 40%. Você ouviu a previsão do tempo para esta terça-feira, 7 de julho de 2026, com informações do IBGE Cidades e do Instituto Nacional de Meteorologia, o INMET.
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2: Alexander Zverev ficou muito perto da classificação às quartas de final de Wimbledon. O alemão venceu os dois primeiros sets contra o tcheco Jiří Leheka por 6-4 e 7-5, e o terceiro estava empatado em 3-3, quando a partida foi interrompida por causa do toque de recolher do torneio, que impede jogos após as 23 horas no horário local. O confronto será retomado nesta terça-feira, com Zverev precisando de apenas mais um set para avançar às quartas de final. Quem vencer, enfrentará o americano Taylor Fritz, que já garantiu sua vaga na próxima fase. A interrupção aconteceu porque o duelo começou mais tarde, após uma longa partida na quadra central de Wimbledon.
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3: Alô, meu povo! A terça-feira chegou e antes de gastar, vender ou investir, é hora de conferir como anda o nosso bolso. Vamos às principais informações da economia e do mercado. Começando pelas moedas. O dólar comercial caiu 0,71% e está cotado a R$ 5,13. O dólar turismo também recuou, valendo R$ 5,33. Já o euro caiu 0,66% e está sendo negociado a R$ 5,87, enquanto a libra aparece cotada a R$ 6,89. E no mundo das moedas digitais, o Bitcoin foi na contramão, subiu 0,69% e está valendo mais de R$ 333 mil. É dinheiro que não cabe nem no cofrinho do porquinho. Agora vamos ao campo, porque o agro trabalha, produz e também fica de olho nas cotações. A saca de 50 quilos do açúcar está valendo R$ 92,31. O algodão aparece cotado a R$ 4,07 por libra peso. E a saca de 50 quilos do arroz está em R$ 59,91. Na pecuária, o bezerro está cotado a R$ 3.390,78 por cabeça, enquanto a arroba do boi gordo vale R$ 338,65. Já o café, um dos produtos mais valorizados da nossa lista, está cotado a R$ 1.517,04 a saca de 60 quilos. E fechando as cotações agrícolas, a saca de 60 quilos do milho está valendo R$ 63,45. E assim começa a nossa terça-feira. Dólar e euro em queda, Bitcoin em alta e o produtor rural fazendo as contas antes de fechar negócio. Porque na economia é assim. Tem preço que sobe, preço que desce e conta que, infelizmente, nunca tira folga. Essas foram as principais informações da economia e do mercado. Fique ligado, acompanhe as cotações e tenha uma excelente terça-feira. Com muito trabalho, bons negócios e dinheiro no bolso.
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5: Na abordagem para vender ao cliente dentro de uma loja, o vendedor pode se utilizar da percepção em três situações. A primeira é a sinestésica, quando o cliente usa o tato para conhecer em produtos, para ele decidir a compra. Muitos gostam de tocar ou pegar o produto para sentir o seu peso, a sua consistência e outras informações. A segunda situação é auditiva, quando o cliente fica atento a tudo que o vendedor fala. Assim, o vendedor tem que ter uma voz agradável, não falar alto, não responder com frases curtas e grossas. O vendedor deverá dar todas as informações possíveis ao cliente sobre o produto e condições de pagamento. A terceira situação é o visual, quando o cliente adquire o produto sempre no olhar e levando em consideração a beleza, a cor, o modelo, o tamanho que envolve este produto e com a ajuda do vendedor, ele acaba comprando o produto. Por meio de uma pesquisa da Confederação Nacional dos Dirigentes Lojistas, CNDL, afirmou que 70% dos consumidores compram pelo visual. Olhar, a beleza, cor, tamanho, forma. 20% pelo auditivo, pelo que o vendedor transmite pela fala. E 10% pelo sinestésico, onde o cliente toca o produto.
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7: Olá, é hora de ficar muito bem informado. O Info News está no ar. Muito prazer, eu sou o Silva Júnior. Hoje é terça-feira, 7 de julho de 2026. O ministro da Fazenda, Dário Durigan, negou que decisões do governo federal sejam a principal causa dos juros altos no Brasil. Ele afirmou que a equipe econômica fará um ajuste nas contas públicas para cumprir as metas fiscais nos próximos anos. Durigan classificou os juros elevados como o gargalo da economia, prejudicando investimentos privados e pressionando a dívida pública. Economistas, contudo, apontam a falta de harmonização entre a política de gastos e a definição dos juros como um fator crucial para tudo isso. O ministro defendeu a contenção de gastos e a redução de benefícios fiscais para atingir metas de superávit primário a partir do ano que vem. Ele também ressaltou a necessidade de tributar mais os ricos e rever programas sociais no processo de ajuste. A taxa Selic, atualmente em 14,25% ao ano, é mais alta. A mais alta, inclusive, em termos reais, impactando diretamente o endividamento público. O mercado financeiro critica a estratégia de aumentar impostos e gastos, pedindo cortes de despesas para uma queda sustentável dos juros. Daqui a pouco, mais informações aqui no Info News. Fique ligado!
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9: Oi, gente! Nós estamos chegando aqui na nossa rádio preferida. Maravilha de programação, né, Chuchu? Hoje é terça-feira, dia 7 de julho de 2026. Eu sou o Cauê e a partir de agora tem previsões astrais. É o nosso horóscopo que tá na área. A gente vai saber o que rola pro meu, pro seu, pro nosso signo. Vamos lá então, começando? Alô, você de Áries! O astral tá favorável para resolver assuntos pessoais e cuidar de tudo que ficou pelo caminho, tá, Chuchu? Você, confiante, pode explorar essas boas energias para ampliar o seu círculo social. Ó, não deixe que a possessividade e o apego atrapalhem o seu amor, tá? No romance. O número da sorte hoje é o 22, a cor é o rosa. Dica de hoje, Torinho, priorizar o que pode ser feito a sós. Escolha as palavras com cautela na parte da tarde, viu? Na paquera, reforce a confiança, não deixe as fofocas atrapalharem. Se tem alguém, programa sossegado ajuda a melhorar a convivência. O número de hoje para vocês é o 52, a cor é o amarelo. Gêmeos. Amanhã vai ser ideal para traçar planos audaciosos, viu, gêmeos? Embora a relação com os colegas ganhe destaque, vale agir com cuidado à tarde, especialmente ao lidar com as finanças. É que o excesso de confiança pode trazer prejuízo também, viu? Um crush apresentado pelos amigos pode despertar o seu interesse. A sinal de sintonia com o par, que ajuda a fortalecer a reunião, a relação amorosa. O número de hoje para você de gêmeos é o 9, a cor é magenta. Câncer. E você de câncer, com seu foco todo voltado para a carreira, há boas chances de alcançar algo importante ou conquistar o reconhecimento que merece. Bom momento para mergulhar no serviço e mostrar o seu lado responsável e batalhar pelos objetivos. A 2 deixa as picuinhas de lado e reforça a confiança, viu? O número de hoje para vocês é o 30, cor roxo. E assim, ponto final, terminamos o primeiro bloco. Daqui a pouco a gente vai voltar e aí eu falo para você de Leão, Virgem, Libra e Escorpião. Enquanto isso, curte aí a melhor programação do Brasil.
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3: A Justiça de São Paulo anulou o afastamento de Romeu Tuma Júnior da presidência do Conselho Deliberativo do Corinthians. A decisão considerou irregular a reunião que aprovou sua saída, por entender que a convocação não seguiu as regras previstas no Estatuto do Clube. Com isso, Tuma volta a estar apto para reassumir o cargo e recuperar os poderes que exercia antes do afastamento. A medida representa mais um capítulo da crise política vivida pelo Corinthians nos últimos meses, marcada por disputas internas entre diferentes grupos da diretoria e do Conselho. A decisão judicial ainda pode influenciar os próximos passos da administração do clube, incluindo discussões sobre mudanças no estatuto e outras deliberações importantes envolvendo a gestão alvinegra.
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5: Oi, gente! Com licença, flor do dia! Tudo bem, chuchu? Vamos lá, porque tem previsão astral na área. Segundo bloco de hoje, delícia de terça-feira. Já caminhamos pro meio da semana. Alô, você de Leão! Leão! Trocar ideias e juntar as pessoas que garantem as mesmas coisas, que querem as mesmas coisas que você, pode facilitar o serviço. Mas não se distraia à tarde, porque há risco de perder o foco ou os prazos no trabalho, viu? Manter o bom humor ajuda a se entender com quem ama. Se quer se dar bem na conquista, dê uma chance a alguém de longe. Número de hoje, pra vocês, é o 22 também, número da sorte. Pink! Você tá começando com muito pique para fazer mudanças profundas, cuidar de tarefas que exigem concentração e buscar resultados concretos, viu? Ô, Virgem! À tarde, porém, mantenha os pés no chão e evite riscos desnecessários, tá? A paixão também esquenta na vida 2. Número de hoje, 44, a cor bege. Libra! Libra, amores! Cooperação será a chave para se destacar hoje. Tudo o que fizer, tudo que puder ser feito em parceria, tem mais chance de sucesso. Mas não confie cegamente nos outros no final da tarde, viu? A concorrência não vai dar mole, não. Nos assuntos do coração, o romance pede paciência, mas deve correr às mil maravilhas. Número de hoje, para você de Libra, é o 23, a cor verde. Escorpião! E você de Escorpião, você está começando a terça-feira com muito serviço pela frente. À tarde, cuidado para não se distrair e acabar perdendo prazos ou informações importantes, viu? A vida amorosa pode ficar em segundo plano, já que a sua atenção talvez se concentre em outros assuntos. Ainda assim, um colega pode despertar o seu interesse. Número de hoje, aê, Escorpião, é o 44, a cor preto. E assim, ponto final, terminamos o nosso segundo bloco aqui do horóscopo. Eu ainda vou retornar hoje e aí vou terminar falando para você de Sagitário, Capricórnio, Aquário e Peixes. Continue com a gente, até daqui a pouco.
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7: Um motorista foi preso em São Paulo após causar um grave acidente na rodovia Castelo Branco, na altura de Osasco, que resultou na morte de dois adultos e uma criança. A batida entre os veículos chocou a região e mobilizou equipes de resgate. De janeiro a maio deste ano, a Grande São Paulo já registrou mais de 800 mortes em acidentes de trânsito, um dado alarmante que ressalta a urgência de medidas de segurança viária. As causas do acidente estão sendo investigadas pela polícia. O caso reacende o debate sobre a segurança nas estradas e a responsabilidade dos condutores. A prisão do motorista é um passo importante para a justiça e para a conscientização sobre os perigos da imprudência no trânsito.
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8: 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Tamo de volta

0: 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Numa entrevista à AFP, o atacante norueguês Erling Haaland justificou sua eficiência no jogo contra o Brasil no último domingo. Se eu tenho uma ou duas chances, elas geralmente terminam em gol. Não sei como faço isso, mas é assim que acontece. É tudo uma questão de manter o foco. Digo a mim mesmo que a oportunidade vai chegar. E ele completou. Acho que estou começando a perceber que é um dom de Deus que a bola entre perfeitamente bem ao lado da trave. É incrível. Espero que todos que vejam essa entrevista, quando forem um pouco mais velhos, sintam que jogar pela Noruega é o maior orgulho que jamais sentirão. É absolutamente incrível. Esta foi a melhor partida da história da Noruega, que pode marcar uma virada para o futebol norueguês.
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2: Oi, gente! Eita, coisa boa, a gente está de volta, com a licença, posso entrar, né? Tá na hora de terminarmos aqui o nosso Horóscopo do Dia, nessa delícia de terça-feira. Vamos? Alô, você de Sagitário! Sagitário! Criatividade e habilidade para se entender com os outros são seus trunfos para brilhar em qualquer área do serviço hoje. Talvez tenha que redobrar o foco no final da tarde, mas ainda tem ótimas chances de fechar o dia com um saldo positivo, viu? Drible uma briga com o para-tarde e deixe o romantismo falar mais alto. Número da sorte hoje para você é o número 1. A cor? Goiaba. Capricórnio. Se depender das estrelas, a terça vai ser favorável para lidar com assuntos domésticos ou ligados à família, viu, Caprica? No trabalho, quem trabalha em casa ou com a família tem mais chance de sucesso hoje. Um amor do passado pode balançar o coraçãozinho se estiver só. O ciúme cresce mais tarde, pode incomodar se você já tiver compromisso. O número de hoje, pra vocês, é o 57, a cor violeta. Aquário. Senhoras e senhores de Aquário, dica de hoje, focar no diálogo para melhorar a convivência com os colegas e clientes. Aproveite o bom momento para ampliar os seus contatos profissionais, porque isso pode ser útil demais mais tarde. Nos assuntos do coração, paquera pode surpreender e pode vir um amor à primeira vista. Opa! A dois, conserve, converse mais e mantenha o astral leve. Número de hoje, Aquário, é o 35. A cor? Branco. Peixes. E você de peixes? Hoje, o teu jeito mais prático e realista vai ser um trunfo para lidar com as tarefas do dia a dia. É hora de identificar boas oportunidades de encher o bolso e finalizar as pendências no serviço. Se está só o desejo por um amor estável, vai falar mais alto. A possessividade pode trazer atritos no romance, então nada de exagerar na dose, tá, chuchuzinho? Número de hoje para vocês é o 41, a cor é o cinza. E assim, ponto final, né? Terminamos o nosso horóscopo do dia. Eu vou voltar, se Deus quiser, amanhã para a gente falar de novo para vocês, ok? Forte abraço, beijo, se cuida e até amanhã, quarta-feira. Tchau!
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4: Alô, meu povo! A terça-feira chegou e antes de gastar, vender ou investir, é hora de conferir como anda o nosso bolso. Vamos às principais informações da economia e do mercado. Começando pelas moedas, o dólar comercial caiu 0,71% e está cotado a R$ 5,13. O dólar turismo também recuou, valendo R$ 5,33. Já o euro caiu 0,66% e está sendo negociado a R$ 5,87, enquanto a libra aparece cotada a R$ 6,89. E no mundo das moedas digitais, o Bitcoin foi na contramão, subiu 0,69% e está valendo mais de R$ 333 mil reais. É dinheiro que não cabe nem no cofrinho do porquinho. Agora vamos ao campo, porque o agro trabalha, produz e também fica de olho nas cotações. A saca de 50 quilos do açúcar está valendo R$ 92,31. O algodão aparece cotado a R$ 4,07 por libra peso. E a saca de 50 quilos do arroz está em R$ 59,91. Na pecuária, o bezerro está cotado a R$ 3.390,78 por cabeça, enquanto a arroba do boi gordo vale R$ 338,65. Já o café, um dos produtos mais valorizados da nossa lista, está cotado a R$ 1.517,04 a saca de 60 quilos. E fechando as cotações agrícolas, a saca de 60 quilos do milho está valendo R$ 63,45. E assim começa a nossa terça-feira. Dólar e euro em queda, Bitcoin em alta e o produtor rural fazendo as contas antes de fechar negócio. Porque na economia é assim. Tem preço que sobe, preço que desce e conta que, infelizmente, nunca tira folga. Essas foram as principais informações da economia e do mercado. Fique ligado, acompanhe as cotações e tenha uma excelente terça-feira. Com muito trabalho, bons negócios e dinheiro no bolso.

0: a Justiça do Distrito Federal determinou que o governo local melhore o ambiente de trabalho no Hospital Regional de Taguatinga. A decisão judicial obriga a elaboração de um plano para reforçar as equipes e aprimorar as condições de trabalho na unidade de saúde. O Distrito Federal também foi condenado a pagar uma indenização de R$ 200 mil por danos morais coletivos, reconhecendo a sobrecarga e o adoecimento dos profissionais. A medida visa garantir um ambiente mais digno e seguro para os trabalhadores da saúde. Essa decisão é um marco importante na luta por melhores condições para os servidores públicos da saúde que enfrentam desafios diários. A expectativa é que as melhorias implementadas resultem em um atendimento mais eficiente e humanizado para a população.
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6: Volta pra você aqui ao vivo, hein? Com o seu Show da Tarde. Espero que todos estejam aí prontos pra curtir, pra aproveitar essa tarde aí empolgante ao som das melhores músicas. Ó, sem mais delongas, vamos nessa. Vamos tocar nossa primeira?
7: É.

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Após a vitória da seleção inglesa sobre a mexicana no último domingo por 3-2, o meia inglês Jordan Henderson sofreu uma lesão no punho durante a comemoração. Henderson tentou pular uma placa publicitária, escorregou ao apoiar a mão para amortecer a queda e lesionou-se. O jogador deixou gramado de marca. Henderson é o primeiro jogador da seleção masculina da Inglaterra a disputar 4 Copas. Mas devido à lesão, ele não poderá mais entrar em campo.

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O Itamaraty expressou preocupação com o risco de os Estados Unidos utilizarem força militar contra o Brasil. A manifestação está contida em um documento enviado à Câmara pelo ministro das Relações Exteriores, Mauro Vieira. O risco de ataque ao território brasileiro é citado em dois momentos do comunicado, especialmente após a classificação do Comando Vermelho, CV, e do Primeiro Comando da Capital, PCC, como organizações terroristas pelos Estados Unidos. A medida americana gerou apreensão no governo brasileiro. A situação eleva a tensão diplomática entre os dois países, e o Itamaraty busca esclarecimentos e garantias para evitar qualquer escalada. A diplomacia brasileira trabalha para proteger a soberania nacional e os interesses do país.

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0: A tenista bielorrussa Arina Sabalenka, atual número 1 do mundo, foi eliminada por Naomi Osaka nas oitavas de final de Wimbledon no último domingo. 2-0. Parciais 6-2, 7-6. Sabalenka, após a derrota, admitiu que não fez seu melhor. Eu estraguei tudo esse ano. No ano que vem, eu vou tentar um pouco melhor. Obviamente, não estou feliz com a forma como joguei, mas ela me superou em força. Sinto que foi um nível incrível da parte dela. Não joguei meu melhor e ela provavelmente jogou o seu melhor.
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2: Autoajuda, conhecimento, vendas, atendimento, motivação. Começar um negócio não é fácil, mas não tenha medo de errar. Você sempre pode mudar tudo e começar de novo. Apenas comece, tente, você nunca vai saber antes de tentar. Vão aqui algumas dicas fundamentais para você iniciar o seu negócio. Defina e entenda seu público-alvo. Estude sua concorrência, supere suas crenças que limitam suas ideias e decisões, administre seu tempo, tenha uma boa rede de contatos, administre suas finanças. O negócio de sucesso é aquele que conquista a confiança do seu cliente.
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4: O governo Trump anunciou a deportação de Danny Marucci, um homem de 55 anos e nacionalidade italiana que havia sido condenado por pedofilia no Brasil. Marucci vivia na Flórida sem visto de residência e foi preso pelo ICE em 9 de junho. Ele era procurado pela justiça brasileira por ter sido condenado pelo estupro de uma criança de 4 anos. A deportação é resultado de uma ação conjunta entre as autoridades americanas e brasileiras, reforçando o combate a crimes graves. A extradição de Marucci é um passo importante para garantir que ele cumpra sua pena no Brasil, enviando uma mensagem clara sobre a cooperação internacional na luta contra crimes sexuais e a proteção de crianças.

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1: 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Tamo de

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1: O técnico brasileiro Felipe Luiz, ex-Flamengo, foi contratado pelo Mônaco. O vínculo do brasileiro com o clube francês será válido até junho de 2028. Em suas redes sociais, o clube publicou: "O Mônaco tem o prazer de anunciar a chegada de Felipe Luiz como treinador, marcando o início de uma nova era." Felipe Luiz também estava na mira do Bayer Leverkusen. O técnico estava sem clube desde sua demissão em março.

Alô, meu povo! A terça-feira chegou e antes de gastar, vender ou investir, é hora de conferir como anda o nosso bolso. Vamos às principais informações da economia e do mercado. Começando pelas moedas, o dólar comercial caiu 0,71% e está cotado a R$ 5,13. O dólar turismo também recuou, valendo R$ 5,33. Já o euro caiu 0,66% e está sendo negociado a R$ 5,87, enquanto a libra aparece cotada a R$ 6,89. E no mundo das moedas digitais, o Bitcoin foi na contramão, subiu 0,69% e está valendo mais de R$ 333 mil. É dinheiro que não cabe nem no cofrinho do porquinho. Agora vamos ao campo, porque o agro trabalha, produz e também fica de olho nas cotações. A saca de 50 quilos do açúcar está valendo R$ 92,31. O algodão aparece cotado a R$ 4,07 por libra peso. E a saca de 50 quilos do arroz está em R$ 59,91. Na pecuária, o bezerro está cotado a R$ 3.390,78 por cabeça, enquanto a arroba do boi gordo vale R$ 338,65. Já o café, um dos produtos mais valorizados da nossa lista, está cotado a R$ 1.517,04 a saca de 60 quilos. E fechando as cotações agrícolas, a saca de 60 quilos do milho está valendo R$ 63,45. E assim começa a nossa terça-feira. Dólar e euro em queda, Bitcoin em alta e o produtor rural fazendo as contas antes de fechar negócio. Porque na economia é assim. Tem preço que sobe, preço que desce e conta que, infelizmente, nunca tira folga. Essas foram as principais informações da economia e do mercado. Fique ligado, acompanhe as cotações e tenha uma excelente terça-feira. Com muito trabalho, bons negócios e dinheiro no bolso.

Uma proposta inovadora que utiliza a prática de exercícios físicos no cuidado complementar de pessoas que vivem com o vírus HIV foi selecionada para a maior conferência internacional sobre HIV e AIDS. O trabalho, desenvolvido por 3 estudantes de medicina de Cubatão, São Paulo, será apresentado no evento que ocorrerá no Rio de Janeiro. O projeto, que surgiu em uma atividade acadêmica, não substitui o uso de medicamentos, mas busca abranger a pessoa como um todo, considerando os impactos do exercício físico na qualidade de vida, composição corporal, saúde óssea, função imunológica e bem-estar psicológico. A 26ª Conferência Internacional sobre AIDS, organizada pela Sociedade Internacional de AIDS, IAS, será realizada pela primeira vez na América do Sul, entre os dias 26 e 31 de julho. O evento é considerado o maior encontro global dedicado à saúde pública, ciência e direitos humanos relacionados ao HIV e à AIDS.

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1: Volta aqui com mais uma seleção musical do seu Show da Tarde. Olha, prepare-se porque essa seleção promete. Você vai cantar, você vai dançar, você vai se divertir ao som dos hits aí do momento, hein?

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2: 17 horas e 53 minutos.
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5: Previsão do tempo para terça-feira, 7 de julho de 2026. Região Sudeste, em Vitória, terça-feira com céu claro pela manhã. À tarde, acúmulo de nuvens, mas sem previsão de chuva. Os termômetros registram mínima de 18 e máxima de 28 graus. Umidade relativa do ar, na capital do Espírito Santo, vai de 80% a 40%. A cidade de São Paulo tem previsão de céu encoberto. O dia começa mais frio, com temperatura mínima de 12 graus e a máxima de 24 graus. Umidade relativa do ar é de 100 a 40%. Você ouviu a previsão do tempo para esta terça-feira, 7 de julho de 2026, com informações do IBGE Cidades e do Instituto Nacional de Meteorologia, o INMET.
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7: As últimas do esporte você confere nesta terça-feira, hoje 7 de julho de 2026, aqui comigo, Kleber Salles, atualizando você. E a Espanha, né, gente, garantiu vaga nas quartas de final da Copa do Mundo ao vencer Portugal por 1 a 0 com gol de Miquel Merino nos acréscimos do segundo tempo. Em Dallas, o resultado manteve viva a esperança espanhola pelo bicampeonato mundial. A derrota pode ter marcado a despedida de Cristiano Ronaldo das Copas do Mundo aos 41 anos. É, Portugal deu adeus aí à Copa do Mundo e a Espanha segue na busca aí pelo bicampeonato, hein? Eu sou Kleber Salles e volto daqui a pouco, hein? Fique ligado!
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o presidente Luiz Inácio Lula da Silva iniciou uma série de mudanças em sua equipe de comunicação no Palácio do Planalto. As alterações visam fortalecer a pré-campanha para a reeleição, com o ritmo eleitoral se tornando mais acirrado. Entre as principais movimentações, Ricardo Stucker, fotógrafo que acompanha o presidente há mais de 20 anos e atual secretário de Produção e Divulgação de Conteúdo Audiovisual, foi exonerado para assumir a coordenação das redes sociais da campanha. Ele trabalhará ao lado de Nicole Briones, responsável pela parte digital do PT. Outros três assessores da Secretaria de Imprensa também serão exonerados nos próximos dias para se dedicarem ao atendimento à imprensa da campanha de Lula. Novas mudanças são esperadas à medida que o governo se prepara para o período eleitoral.

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Depois desse breve intervalo comercial, a gente tá de volta aqui com mais uma dose de música boa no seu Show da Tarde, hein? Tá prontinho aí pra embalar mais ainda as melhores? E aí, tá prontinho pra ouvir aí somente as mais da tarde? Então se liga e vem junto com a gente. Tamo de volta.

0: musical.
1: Valeu, boy.
2: Chegamos mais um Show da Tarde. Obrigadão aí pela sua audiência. Obrigado por curtir aqui o nosso programaço, por interagir e fazer a tarde mais especial do rádio, hein? Continuem ligados, amanhã tem mais.
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4: O mercado financeiro brasileiro trouxe uma notícia positiva ao reduzir a projeção para a inflação no país em 2026. De acordo com o boletim Focus do Banco Central, a estimativa para o IPCA diminuiu de 5,33% para 5,30%, marcando a primeira queda após 16 semanas consecutivas de alta. Apesar da redução, a projeção ainda se mantém acima do teto da meta de inflação perseguida pelo Banco Central, que é de 4,50%. A expectativa para a taxa Selic, a taxa básica de juros, foi mantida em 14% ao ano, enquanto a previsão para o crescimento do PIB permaneceu em 1,99% para este ano. Esses dados são acompanhados de perto por investidores e analistas, pois refletem as expectativas do mercado sobre a saúde econômica do Brasil. A desaceleração da atividade no setor de serviços americano também contribui para a leitura de que a economia global perde ritmo, influenciando as projeções.

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3: Previsão do tempo para terça-feira, 7 de julho de 2026. Região Sudeste, em Vitória, terça-feira com céu claro pela manhã. À tarde, acúmulo de nuvens, mas sem previsão de chuva. Os termômetros registram mínima de 18 e máxima de 28 graus. Umidade relativa do ar, na capital do Espírito Santo, vai de 80% a 40%. A cidade de São Paulo tem previsão de céu encoberto. O dia começa mais frio, com temperatura mínima de 12 graus e a máxima de 24 graus. Umidade relativa do ar é de 100 a 40%. Você ouviu a previsão do tempo para esta terça-feira, 7 de julho de 2026, com informações do IBGE Cidades e do Instituto Nacional de Meteorologia, o INMET.
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4: 18 horas e 12 minutos.
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6: E o presidente da FIFA, Gianni Infantino, confirmou que recebeu uma ligação do presidente dos Estados Unidos, Donald Trump, sobre a suspensão do atacante Folarin Balogun. Segundo Infantino, explicou que o caso seria decidido exclusivamente pelos órgãos independentes da entidade e negou qualquer interferência política na decisão. Balogun teve a suspensão do cartão vermelho anulada e foi liberado, né? Enfrentou a Bélgica ontem, né? A decisão gerou repercussão internacional com críticas da UEFA, que classificou a medida como um precedente preocupante para a credibilidade e aplicação das regras do futebol. É, rapaz, são as polêmicas aí da Copa do Mundo, os bastidores agitados aí do Mundial, hein? Eu sou Kleber Salles e volto daqui a pouco. Continue ligado.
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8: Ótima terça-feira para você que tá aí acompanhando a programação da sua rádio preferida. Entrando no ar a partir de agora, o nosso programa As 15 Mais Tocadas. Vem com a gente nesta terça-feira, aumenta o volume.
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2: Estamos de volta aqui na sua rádio preferida com as 15 mais tocadas, as 15 melhores da sua programação. Aumenta o volume aí, vem com a gente.

0: Maravilha!
1: Que honra, né, gente? Está comemorando 50 anos de carreira de Mato Grosso e Matias, gente.
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0: as mulheres apaixonadas! Ô, trem doido!
1: Coisa boa!
0: Véio do céu, quero agradecer a Prefeitura de Goiânia, todo mundo aí, Mabel e toda a rapaziada por esse projeto, véio do céu!
1: Lindo demais,
0: projeto
1: né?
0: Novo no Brasil, né?
1: Véio do céu.
0: Falar em véio do céu, queria chamar aqui pro palco os nossos amigos Fabrício e Henrique, cadê as meninas?
1: Chega, mano!
0: Show de bola, agora nós voltamos, gente, beijo!
1: Bora!
0: Até

0: canção bacana, a gente encerra, hein? Essa edição das 15 mais tocadas nessa terça-feira. Você que ficou com a gente, valeu de verdade pela sintonia, viu? Até a próxima. Tchau, tchau.
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A Prefeitura de Fortaleza sancionou uma lei que cria 147 novas vagas para reforçar a rede municipal de saúde. A medida permitirá a convocação de mais 240 profissionais aprovados no concurso da extinta Fagifor, ampliando o quadro de servidores na área. Com esse novo chamamento, a gestão municipal alcança a marca de 2.770 servidores convocados, demonstrando um compromisso com a melhoria e a expansão dos serviços de saúde na capital cearense. A iniciativa visa otimizar o atendimento à população. Essa ação é fundamental para fortalecer a infraestrutura de saúde da cidade, garantindo mais profissionais para atender as demandas crescentes e oferecer um serviço de qualidade aos cidadãos de Fortaleza.

0: Olha aí, aquele abraço bem brasileiro para nossa galera nos Estados Unidos e Canadá, ligados em casa ou na batalha do trabalho. Tamo junto! 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
2: E o Ronaldo Fenômeno desmentiu as declarações atribuídas a ele após a eliminação do Brasil para a Noruega nas oitavas de final da Copa do Mundo. Segundo o jornal espanhol AS, o ex-atacante teria criticado Carlo Ancelotti, questionado a ausência de João Pedro entre os convocados e cobrado um melhor desempenho de Vini Júnior. No entanto, pelas redes sociais, Ronaldo afirmou que não concedeu entrevistas após a partida e classificou todas as supostas declarações como falsas. Com a eliminação, o Brasil chegará à Copa de 2030 completando 28 anos sem conquistar um título mundial, o maior jejum de sua história. É, rapaz, que coisa, hein? Eu sou Kleber Salles e esse foi o nosso Radar Esportivo. A gente volta amanhã com mais notícias do mundo da bola no seu rádio. Até lá!
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3: 19 horas e 8 minutos.
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6: Previsão do tempo para terça-feira, 7 de julho de 2026. Região Sudeste, em Vitória, terça-feira com céu claro pela manhã. À tarde, acúmulo de nuvens, mas sem previsão de chuva. Os termômetros registram mínima de 18 e máxima de 28 graus. Umidade relativa do ar, na capital do Espírito Santo, vai de 80% a 40%. A cidade de São Paulo tem previsão de céu encoberto. O dia começa mais frio, com temperatura mínima de 12 graus e a máxima de 24 graus. Umidade relativa do ar é de 100 a 40%. Você ouviu a previsão do tempo para esta terça-feira, 7 de julho de 2026, com informações do IBGE Cidades e do Instituto Nacional de Meteorologia, o INMET.
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8: É a terça-feira para começar com o pé direito, aqui com o Jonatas Gonçalves. Durante duas horas, a gente curte os sertanejos da atualidade, os lançamentos para você ficar por dentro das novidades. Claro, tem também o de participações com pagode, com participações de pop, porque o sertanejo hoje ele tá bem mesclado, né? Tá começando com o Jonatas Gonçalves, o melhor do sertanejo na sua terça.
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0: Isso, viu?
1: Obrigadão!
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1: O melhor da música sertaneja passando aqui no programa Arena Sertaneja na edição de hoje. Tudo de bom pra você na audiência, onde quer que você esteja curtindo o nosso programa. Obrigado pelo carinho de sempre.
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3: E a eliminação do Brasil na Copa do Mundo era esperada e expôs um trabalho abaixo do esperado de Carlo Ancelotti, avaliou Mauro César Pereira no posse de bola do canal UOL. Para Mauro César, a equipe repetiu uma proposta de pouca posse de bola e de transições rápidas contra a Noruega, mesmo com intervalo de 6 dias para treinar antes da partida. Segundo ele, a condução do ciclo e decisões do jogo pesaram no desfecho. Mauro disse que o Brasil ficou dependente de roubar uma bola para acelerar e criticou o contraste com o volume de passes da Noruega, que dominou a posse de bola. Na leitura dele, o problema vai além de geração de jogadores e passa pela filosofia de jogo.
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4: Alô, meu povo! A terça-feira chegou e antes de gastar, vender ou investir, é hora de conferir como anda o nosso bolso. Vamos às principais informações da economia e do mercado. Começando pelas moedas. O dólar comercial caiu 0,71% e está cotado a R$ 5,13. O dólar turismo também recuou, valendo R$ 5,33. Já o euro caiu 0,66% e está sendo negociado a R$ 5,87, enquanto a libra aparece cotada a R$ 6,89. E no mundo das moedas digitais, o Bitcoin foi na contramão, subiu 0,69% e está valendo mais de R$ 333 mil. É dinheiro que não cabe nem no cofrinho do porquinho. Agora vamos ao campo, porque o agro trabalha, produz e também fica de olho nas cotações. A saca de 50 quilos do açúcar está valendo R$ 92,31. O algodão aparece cotado a R$ 4,07 por libra peso. E a saca de 50 quilos do arroz está em R$ 59,91. Na pecuária, o bezerro está cotado a R$ 3.390,78 por cabeça, enquanto a arroba do boi gordo vale R$ 338,65. Já o café, um dos produtos mais valorizados da nossa lista, está cotado a R$ 1.517,04 a saca de 60 quilos. E fechando as cotações agrícolas, a saca de 60 quilos do milho está valendo R$ 63,45. E assim começa a nossa terça-feira. Dólar e euro em queda, Bitcoin em alta e o produtor rural fazendo as contas antes de fechar negócio. Porque na economia é assim. Tem preço que sobe, preço que desce e conta que, infelizmente, nunca tira folga. Essas foram as principais informações da economia e do mercado. Fique ligado, acompanhe as cotações e tenha uma excelente terça-feira. Com muito trabalho, bons negócios e dinheiro no bolso.
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5: 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Melhorar suas vendas requer estratégias criativas nos seguintes pilares. Ajuda os clientes a alcançar seus objetivos. Pense no seu produto como parte do valor que você oferece. Use um ciclo de vendas mais longo. Concentre-se em oferecer soluções genuínas. Peça indicações de seus clientes atuais. Venda outros produtos ou serviços para seus melhores clientes. Mostre aos nossos clientes o sucesso de outros clientes na compra de seus produtos. Tenha compromisso com a integridade. Diga sempre a verdade.
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7: Olá, voltamos! É hora de ficar muito bem informado com Info News. O Ministério da Gestão e da Inovação em Serviços Públicos autorizou novos concursos federais. As seleções são destinadas à Receita Federal e ao Banco Central do Brasil, abrindo oportunidades em importantes órgãos. Juntos, os certames somam 316 vagas para cargos de níveis médio e superior, conforme publicado no Diário Oficial da União. Para a Receita Federal, foram autorizadas 146 vagas, sendo 116 para analista tributário e 30 para auditor fiscal. O Banco Central, por sua vez, teve autorização de 170 vagas, distribuída entre 100 para auditor, 50 para técnico e 20 para procurador. As portarias estabelecem que os editais deverão ser publicados em até 6 meses. Se o prazo não for cumprido, as autorizações perderão a validade. A primeira prova só poderá ser aplicada pelo menos 2 meses após a publicação dos editais, com a nomeação dos aprovados dependendo da homologação e autorização do governo. Daqui a pouco mais informações aqui no Info News.
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0: 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O melhor do sertanejo universitário sempre neste horário com o Jonatas Gonçalves, todo dia tocando o melhor da música sertaneja pra você. 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
2: Numa entrevista à AFP, o atacante norueguês Erling Haaland justificou sua eficiência no jogo contra o Brasil no último domingo. Se eu tenho uma ou duas chances, elas geralmente terminam em gol. Não sei como faço isso, mas é assim que acontece. É tudo uma questão de manter o foco. Digo a mim mesmo que a oportunidade vai chegar. E ele completou. Acho que estou começando a perceber que é um dom de Deus que a bola entre perfeitamente bem ao lado da trave. É incrível. Espero que todos que vejam essa entrevista, quando forem um pouco mais velhos, sintam que jogar pela Noruega é o maior orgulho que jamais sentirão. É absolutamente incrível. Esta foi a melhor partida da história da Noruega, que pode marcar uma virada para o futebol norueguês.
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4: Olá, voltamos e o nosso Info News está no ar, edição dessa terça-feira com mais um bloco deixando você bem informado. O TV Time, aplicativo popular para resgatar séries e filmes, será desativado em definitivo no dia 15 de julho. A decisão foi anunciada pelo WIP Media, empresa proprietária da plataforma lançada há cerca de 15 anos. Os usuários ativos no Brasil, Estados Unidos, França e Itália precisarão buscar alternativas para organizar suas maratonas. A plataforma acumulou mais de 26,4 milhões de instalações ao longo da sua existência. O WIP Media justificou o encerramento devido aos altos custos de operação e à baixa demanda por uma versão paga. A empresa, adquirida pela BlueTorch, agora foca seus esforços em uma ferramenta de inteligência artificial chamada Helix. Uma ferramenta de exportação de dados foi liberada para que os usuários possam salvar seus históricos antes do desligamento total. O aplicativo será removido do App Store e também da Google Play, marcando o fim de uma década de serviço. Daqui a pouco mais informações aqui no Info News. Fique ligado.
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7: Olha o arrocha.

0: Poxa, Zé Ricardo e Thiago.
1: Valeu, Israel Novaes.
0: Bom demais.
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1: É música sertaneja pra você curtir a beça todo dia. Gosta do programa? Compartilha pros seus amigos que todo dia tem o Arena Sertaneja aqui no seu dial com o Jonatas Gonçalves.
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4: Após a vitória da seleção inglesa sobre a mexicana no último domingo por 3-2, o meia inglês Jordan Henderson sofreu uma lesão no punho durante a comemoração. Henderson tentou pular uma placa publicitária, escorregou ao apoiar a mão para amortecer a queda e lesionou-se. O jogador deixou gramado de marca. Henderson é o primeiro jogador da seleção masculina da Inglaterra a disputar 4 Copas. Mas devido à lesão, ele não poderá mais entrar em campo.
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7: Olá, é hora de ficar muito bem informado. O Info News está no ar. Muito prazer, eu sou o Silva Júnior. Hoje é terça-feira, 7 de julho de 2026. O ministro da Fazenda, Dário Durigan, negou que decisões do governo federal sejam a principal causa dos juros altos no Brasil. Ele afirmou que a equipe econômica fará um ajuste nas contas públicas para cumprir as metas fiscais nos próximos anos. Durigan classificou os juros elevados como o gargalo da economia, prejudicando investimentos privados e pressionando a dívida pública. Economistas, contudo, apontam a falta de harmonização entre a política de gastos e a definição dos juros como um fator crucial para tudo isso. O ministro defendeu a contenção de gastos e a redução de benefícios fiscais para atingir metas de superávit primário a partir do ano que vem. Ele também ressaltou a necessidade de tributar mais os ricos e rever programas sociais no processo de ajuste. A taxa Selic, atualmente em 14,25% ao ano, é mais alta. A mais alta, inclusive, em termos reais, impactando diretamente o endividamento público. O mercado financeiro critica a estratégia de aumentar impostos e gastos, pedindo cortes de despesas para uma queda sustentável dos juros. Daqui a pouco, mais informações aqui no Info News. Fique ligado!
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1: O sertanejo universitário, os clássicos e, claro, tudo aquilo do sertanejo rolando aqui na Arena na edição do programa de hoje. O programa continua.
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0: Gustavo Lima.
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0: Obrigado, gente. Valeu demais.
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2: É, eu também tô curtindo com você essa linda canção aqui no Arena Sertaneja. Obrigado pela audiência, onde quer que você esteja aqui curtindo o nosso programa.
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3: A tenista bielorrussa Arina Sabalenka, atual número 1 do mundo, foi eliminada por Naomi Osaka nas oitavas de final de Wimbledon no último domingo, 2-7 a 0, parciais 6-2, 7-6. Sabalenka, após a derrota, admitiu que não fez seu melhor. Eu estraguei tudo esse ano. No ano que vem eu vou tentar um pouco melhor. Obviamente não estou feliz com a forma como joguei, mas ela me superou em força. Sinto que foi um nível incrível da parte dela. Não joguei meu melhor e ela provavelmente jogou o seu melhor.
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1: As principais janelas para o atendimento qualificado e fidelização do cliente são: considerar o atendimento interno e externo como parte principal da sua empresa. Envolva toda a equipe para o foco do atendimento, a partir do proprietário, gerente e funcionários, fazendo uma reunião semanal para definir qualidade no atendimento. Na venda, informe primeiro todas as características dos produtos, serviços e seus benefícios. Esteja presente na emoção e na vida do seu cliente, lembrando do seu aniversário, enviando uma mensagem. Um brinde de vez em quando vai bem. Envio de e-mails e mensagens de interesse e oportunidades. Ofereça ganho extra ao seu cliente. Um serviço de atendimento por WhatsApp ou telefone. Um desconto especial. Conheça os seus clientes. Perfil, levante cadastros, frequência de compras. Comunique sempre com seus clientes. 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
5: 20 horas e 30 minutos.
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7: Um motorista foi preso em São Paulo após causar um grave acidente na rodovia Castelo Branco, na altura de Osasco, que resultou na morte de 2 adultos e 1 criança. A batida entre os veículos chocou a região e mobilizou equipes de resgate. De janeiro a maio deste ano, a Grande São Paulo já registrou mais de 800 mortes em acidentes de trânsito, um dado alarmante que ressalta a urgência de medidas de segurança viária. As causas do acidente estão sendo investigadas pela polícia. O caso reacende o debate sobre a segurança nas estradas e a responsabilidade dos condutores. A prisão do motorista é um passo importante para a justiça e para a conscientização sobre os perigos da imprudência no trânsito.
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2: O melhor do sertanejo universitário sempre neste horário com Jonatas Gonçalves, todo dia tocando o melhor da música sertaneja pra você.
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1: É, eu também tô curtindo com você essa linda canção aqui no Arena Sertaneja. Obrigado pela audiência, onde quer que você esteja aqui curtindo o nosso programa.
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3: O técnico brasileiro Felipe Luiz, ex-Flamengo, foi contratado pelo Mônaco. O vínculo do brasileiro com o clube francês será válido até junho de 2028. Em suas redes sociais, o clube publicou: "O Mônaco tem o prazer de anunciar a chegada de Felipe Luiz como treinador, marcando o início de uma nova era." Felipe Luiz também estava na mira do Bayer Leverkusen. O técnico estava sem clube desde sua demissão em março. 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
4: Autoajuda, conhecimento, vendas, atendimento, motivação. Uma pesquisa da Confederação Nacional de Dirigentes Lojistas em relação ao atendimento do varejo sobre perdas de clientes constatou que muitos clientes não voltam mais a uma empresa para comprar pelos seguintes motivos: 4% por mudança de endereço para um bairro distante, município ou estado; 11% porque criou vínculo comercial com outra empresa concorrente devido às vantagens oferecidas pelo concorrente; 18% por reclamações não atendidas pela empresa; 67% por indiferença dos atendentes da equipe de atendimento da empresa. Com esta pesquisa, vimos que a importância do atendimento ao cliente, pois 85% dos clientes, sendo 18% por reclamação e 67% por indiferença no atendimento, daqueles que não voltaram mais na empresa para comprar pelo motivo de mau atendimento. É de suma importância considerar o atendimento interno e externo como parte principal da empresa.
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5: Alô, meu povo! A terça-feira chegou e antes de gastar, vender ou investir, é hora de conferir como anda o nosso bolso. Vamos às principais informações da economia e do mercado. Começando pelas moedas, o dólar comercial caiu 0,71% e está cotado a R$ 5,13. O dólar turismo também recuou, valendo R$ 5,33. Já o euro caiu 0,66% e está sendo negociado a R$ 5,87, enquanto a libra aparece cotada a R$ 6,89. E no mundo das moedas digitais, o Bitcoin foi na contramão, subiu 0,69% e está valendo mais de R$ 333 mil. É dinheiro que não cabe nem no cofrinho do porquinho. Agora vamos ao campo, porque o agro trabalha, produz e também fica de olho nas cotações. A saca de 50 quilos do açúcar está valendo R$ 92,31. O algodão aparece cotado a R$ 4,07 por libra-peso. E a saca de 50 quilos do arroz está em R$ 59,91. Na pecuária, o bezerro está cotado a R$ 3.390,78 por cabeça, enquanto a arroba do boi gordo vale R$ 338,65. Já o café, um dos produtos mais valorizados da nossa lista, está cotado a R$ 1.517,04 a saca de 60 quilos. E fechando as cotações agrícolas, a saca de 60 quilos do milho está valendo R$ 63,45. E assim começa a nossa terça-feira. Dólar e euro em queda, Bitcoin em alta e o produtor rural fazendo as contas antes de fechar negócio. Porque na economia é assim. Tem preço que sobe, preço que desce e conta que, infelizmente, nunca tira folga. Essas foram as principais informações da economia e do mercado. Fique ligado, acompanhe as cotações e tenha uma excelente terça-feira, com muito trabalho, bons negócios e dinheiro no bolso.

0: A Justiça do Distrito Federal determinou que o governo local melhore o ambiente de trabalho no Hospital Regional de Taguatinga. A decisão judicial obriga a elaboração de um plano para reforçar as equipes e aprimorar as condições de trabalho na unidade de saúde. O Distrito Federal também foi condenado a pagar uma indenização de R$ 200 mil por danos morais coletivos, reconhecendo a sobrecarga e o adoecimento dos profissionais. A medida visa garantir um ambiente mais digno e seguro para os trabalhadores da saúde. Essa decisão é um marco importante na luta por melhores condições para os servidores públicos da saúde que enfrentam desafios diários. A expectativa é que as melhorias implementadas resultem em um atendimento mais eficiente e humanizado para a população.
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0: Viu?
1: Obrigado!
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